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2: 21 horas e 20 minutos.

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0: 9h46.
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0: Gostaram, gente?
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1: 23 horas e 1 minuto.
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0: 11:26.
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E olha a hora, hein? 6 da manhã. 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

0: Via João Pessoa, Ricardo Parafusos e Material de Construção, agora com motosserra da marca Toyama, hein? É. 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AD Energia Solar, parceiros nossos aqui do Sertão e Violas, daqui a pouco, cadeira cativa. Porque a primeirinha, Francisco Souza, já está com ela na mão ali. Sebastião da Silva e Zé Cardoso, chega cantando aqui no Sertão e Violas.
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1: Beleza, vamos aplaudir, gente. Mais aplausos para Sebastião da Silva e Zé Cardoso. Belíssima apresentação.
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1: Tá aí, olha a hora, hein? 6h11. Pega a Casa Amarela aí, Francisco, pra gente tocar aqui no programa. 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Está pedindo 60 mil reais aí nessa terra. Olha, dia 1º de agosto, vamos estar com o primeiro festival de poetas e repentistas em Nova Palmeira. Uma realização da Prefeitura Municipal, Prefeito Orlando, organização de Reginaldo Araújo. Vai ser dia 1º de agosto, no sábado, a festa do agricultor. Vai ter ônibus para a zona rural, né, para pegar o povo. Vai ser uma beleza, você não pode perder. Um abraço aí para Rayan Souza, bom dia. Rayan tá lá em Ceará Mirim, curtindo aqui a Cenecista FM. Valeu, muito obrigado aí pelo carinho, obrigado por estar ouvindo a gente, né? Inclusive, domingo, viu, Osho? Prepare seu cavalo que vai ter aí a cavalgada, hein? Domingo agora vai ter a cavalgada. Com a primeira pega de boi no mato. Eita, vai ser bom, viu? Vai ser maravilhoso. Você não pode perder. Temos aí muita música, forró, para a galera dançar aí, local sítio do Mendes. Ah, entendi. No caso, a pega do boi vai ser dia 2 de agosto. Dia 2 de agosto, né? A partir de 8 horas. R$1.000 em prêmio. Apoio aí de Chico Cassimiro. Organização Tutu Vaqueiro e Nego Tila. Daqui pra lá a gente vai divulgar bem direitinho aí essa pega do boi. Agora, domingo agora, a pedida é a cavalgada de Picuí. Você não pode perder, vai ter muitas atrações, né? Inclusive Zé Macedo e banda vai estar aqui em Picuí, né? Além dos aboiadores Divon Amorim, poeta José Lúcio, Maurila Aboiador, Cisa Aboiador e Moçani Gomes. Às 7 horas tem o café da manhã no Parque de Vaquejada e 11 horas o almoço no Picuí Clube e o Forrozão com Zé Macedo e essa turma toda aí. Vai ser uma beleza, hein? Hoje começa o São Pedro de Picuí. Você não pode perder o São Pedro de Picuí, começando hoje, dia 10, e vai até domingo, dia 12. Né? Vai ser muitas as atrações para você curtir aí. Muito forró, né? Muita alegria aqui na nossa querida cidade de Picuí, na Paraíba. Não perca, hein? Participe, vem com a gente curtir aí São Pedro. Daqui a pouco eu passo aí as atrações. 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Agora sim, Casa Amarela, chegando aí, mandando para todos os nossos cadeiras cativas. Bom dia.

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A conta, hein? Sertão e Violas, aqui na Cinecista FM. Um abraço aí pra você que está ligado aí com a gente, hein? Espalhado aí nesse mundão afora. Só temos a dizer muito, mas muito obrigado mesmo, hein? Olha, hoje começa o São Pedro de Picuí, né? São Pedro de Picuí, que é quente o São Pedro é demais. Uma das festas mais esperadas aí do ano, né? A cidade de Picuí hoje recebe aí, né, foliões, pessoas de todas as cidades aí que vêm aqui para prestigiar, né, o São Pedro 2026. E com certeza a cidade de Picuí, que é acolhedora, né, estará recebendo aí essa festança, uma realização da Prefeitura Municipal de Picuí, né? E você vai ter hoje, sexta-feira, dia 10, Banda Encantos, Fabinho Testado e Joyce Tainar. Amanhã, sábado, dia 11, Tati Gel, Banda Líbanos e Colo de Menina. No domingo, dia 12, Tropicália, Aline Reis e Duquinha. Fechando aí a festança de Picuí. Uma realização da Prefeitura Municipal de Picuí, Governo da Paraíba e Governo do Brasil. Também aí parceiro aí dessa grande festa, logo mais começando aqui na Praça de Eventos. Você não pode perder. No domingo tem a Cavalgada, hein? Dia 12. Você não pode perder a Cavalgada, né? E vai ter atrações, saindo às 7 horas, café da manhã lá no Parque de Vaquejada. E 11 horas, o almoço com muito forró aqui

Picuí Clube. Não perca, hein? Participe. Dia 1º de agosto, primeiro Festival de Poetas e Repentistas em Nova Palmeira. Uma realização da Prefeitura Municipal de Nova Palmeira, com a organização aqui de Reginaldo Araújo. Um abraço aqui para o secretário de Agricultura, né? O meu amigo Guri, que está dando total apoio aí para essa festa que tem o título A Festa do Agricultor. Vai ser uma beleza. Antônio Jocélio chega cantando e eu mando para todo esse povão que liga a gente, Via Ilusória, aqui no Sertão e Violas.

0: Cadeiras cativas do programa Sertão e Violas, Zezão e Ademilza, Nautílio Pinheiro, Damiana de Luiz Costa, Neném de Anunciada na Chácara, Manuel das Balinhas e Copinho Lanches, Luiz de Bedega, o Dedinha do Fogão e da Panela, abraçando o povo da Timbaúba, Mauro e Peruca, em Quinturaré, Chique Elias e Maria Emiliano, Monte Santo, Luísa na Travessa Maria Cunha, Wesley Lanches, Dedé e Nervinha, bairro São José, Valdinho Diniz e Vitória, Monte Santo, Zé Preto na Coronel Manuel Lucas e Família, Maria do Hospital no Monte Santo, Lainha e Zé no bairro São José, Adonias do Homem Namorador, Adonias do Confeito, Jaime Valério e Dourinha, Neuzinha Oliveira no Monte Santo, Leandro e Mocinha no PS, Helenice e Luiz, tem galinha de capoeira da boa, hein? Ao lado da academia, galinha de capoeira tanto tratada como também já vai torrada, você é quem diz como é que vai querer. Renilson, filho do saudoso seu João Padre, Chiquinho e Nininha na Maurício Salles, cantor Silvio Braz no distrito de Santa Luzia, Edinaldo e Otaciana na Francisco Claudiano, Rita Medeiros em Serra dos Brandões, Dona Nega aqui no Monte Santo, Vandinho da Panela de Barros, Geusa na pousada Polo Picuí, Severino Baixinho no Limeira, Janeide Brito em Pedra Lavrada, Geraldinho dos Peixes em Nova Floresta. 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Benedito Cassiano, homem namorador no Monte Santo. Carlinho da Feira, no Cenecista. Antônia Rosa e seu Sebastião, no Monte Santo. Cida do CEOP. Ângela, em Nova Floresta. Deda, no Limeira. Chico Rosa e Rosália, sítio Cágado. Messias e Zefa. Canidé e Luzia, lá nos Floras, é o homem da pasta de alho. Anselmo Motos, tá ajeitando todo tipo de moto aqui no Monte Santo. Luana e Edberto, lá nos Floras. Tatão e Nanalva, em Frei Martinho. Anderson Lira, o homem do feijão verde. Joaquim e Nininha, em Frei Martinho. Narcisa e Chicó, no Limeira. Maria Adelina, mãe do saudoso seu Zé de Doca. Betânio, do açougue Boi Bom. Ricardina, no Monte Santo. Aldo e a Zilma, em Nova Palmeira. Francisco e Neide, também em Nova Palmeira. Roberto, o homem do carvão, na rua Antônio Domingos. Rafael, da Polícia Civil. Vitória, no bairro Limeira. Antônio Algaroba, no São José. Nena da Água, agora em Picuí. Zé do Logradouro. Doca Luiz, o bonitão, lá de Frei Martinho. Jurandir e Fátima, sítio cirurgião. Geraldo das Meninas, no Limeira. Damiana, no São José. Nina Quirino, no centro de Picuí. Chico Nolasso e Guinha, sítio Conceição. Josimar Churrasqueiro, Monte Santo. Nena, irmão de Zé do Bode, lá no PS. Vanzinho na Marmoaria Ferreira. Esses são os cadeiras cativas do programa Sertão e Violas.
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0: Tá aí, olha a hora, em 6h36. Francis, pega com Madre Joana aí, né, pra gente tocar aqui uma das atrações do dia 1 de agosto lá de Nova Palmeira. É, o Zé Omar vai estar pra lá, o nosso poeta Zé Omar, grande poeta do Rio Grande do Norte, vai estar aí em Nova Palmeira. É o autor dessa canção aí com Madre Joana, né? Poeta renomado, né? Entre os grandes festivais. Já confirmado, né? Lá pra Nova Palmeira. Olha, ainda é cadeira cativa do programa, Marta Sueli na Praça João Pessoa, poeta Baixo Picareta, esposa Graça no Monte Santo. Sival Caminhoneiro, o caminhoneiro mais antigo da cidade. O Austin Flo, namorador, homem de três namoradas, aqui no Monte Santo. Inclusive o Austin tá mandando um alô aí pra Silvana, né? Chega, Austin, dá logo seu alô aí, Costa aí. Diga aí pra quem tu quer mandar o programa.
3: Reinaldo, bom dia, obrigado pelo espaço aí. Quero mandar um alô aí pra Silvana, né? Que tá na escuta, pra Silvana Francisco. Quero mandar também pra Gilmar e Lourdinho lá em Pedra Lavrada, pra Fabiana Cabecivara, sua mãe, toda a galera, né? Quero mandar também pra toda a galera de Santa Luzia, né? Pra César Brandão, pra Campo Reno, né, Claudio? Bom dia, Claudio. Quero mandar também pra todos vocês da CNC, que é obrigado pelo espaço.
0: Você vai pro Festival do Nova Palmeira?
3: Nós vamos, né? Pro festival, né?
0: Aguarde, você tá chegando.
3: É, nós vamos pro festival.
0: Tá namorando?
3: Tem?
0: Tá
3: claro, né?
0: Como é o nome da namorada?
3: Claro, né? Hein? Agora no momento posso dizer, não, só posso dizer daqui pra lá. Beleza?
0: Ela vem pra festa?
3: Vem pra festa. Vem. É obrigado pelo espaço.
0: Então é num cantinho qualquer, né?
3: É num cantinho qualquer.
0: Pronto, é. Hein? Já, você deixou Vitória, não? Acabou com Vitória? É ela, é? Ainda é cadeira cativa, Deca Esmerina, Inácio Railma, Nenê Marques na Vaza Verde Família, Frangão Sabor Pernambucano do Sansão. Inclusive ali agora na Praça Getúlio Vargas. Nonô dos Teclados, na Rua Ferreira de Macedo. Inclusive, Nonô, se você precisar de fazer uma seresta aí, um forró, pode chamar que ele vai, viu? 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Diga.
3: Escuta. Aí, Nonô, bom dia, Nonô.
0: Isso, mostra o flor. Dá um alô aqui pra Albevânia, rapaz. Meu amigo Albevânia. Agora tá noutra rota, rapaz. Não vai mais tomar café lá em meu amigo Genildo, não. Ele agora tá naquela rota ali de Serra Baixa, né? É, Serra Baixa. É, Passagem, né? Abreu. Eita, compadre Albevânia, caba bom. Compadre Sival, aproveita e dá seu alô aqui, compadre Sival, caminhoneiro.
4: Bom dia, Reginaldo.
0: Bom dia, Sival.
4: Tá tudo bem?
0: Tudo. E com a Vossa Excelência, tá bem?
4: Tá tudo bem, graças a Deus.
0: Certo.
4: Mandar um alô para meu amigo Zezão, meu grande amigo caminhoneiro.
0: Isso.
4: A esposa dele.
0: Companheiro de estrada, né?
4: É, companheiro de estrada.
0: Isso. É. Quem mais?
4: É um grande amigo meu.
0: Ah.
4: É, um amigo. Meu povo, a minha família que mora lá embaixo. É, Fichinho Gabriel, né?
0: Ah, Zé Nilton.
4: Zé Nilton, hein?
0: Remy, Renato.
4: É tudo da minha família.
0: É primo, né?
4: É, tudo da família, é primo, é.
0: Remy já entregou o boné a tu, não?
4: Entregou ainda não. Será que já tá lá?
0: Eu acho que já tá pronto.
4: Vou pegar hoje.
0: É, vá que eu acho que já tá pronto lá.
4: Ele tá ouvindo?
0: É, tá ouvindo.
4: Eu vou pegar o boné aí, viu? Sim, vamos pegar o boné que você me prometeu, viu?
0: Pronto.
4: Vou agora, de manhã.
0: É lá em Remy.
4: Pois é. Viu, Remy? Vou pegar o boné. Eu tô sem boné.
0: O Osha é da. O Osha é.
4: Não, pera.
0: É primo seu ou não? É não, né?
4: Ô. Oh, um alô pra. Um alô, sabe pra quem?
0: Sim.
4: Um alô pra Fabiana.
0: Ah.
4: Pra Lindomária.
0: Isso.
4: Pra Silvano. Pra todos que pertencem a mim.
0: A Denilz.
4: Pra todos, né?
0: É.
4: Um alô, é.
0: Pois é, vai pra França, Barra também.
4: É pra França, meu grande amigo.
0: Primo, né?
4: Primo, é primo de jeito, né?
0: Olha aí. E todos os amigos,
4: né? Todos os amigos que estão me ouvindo.
0: Pronto.
4: Valeu, obrigado, viu?
0: Ainda casou ou não?
4: Não. Eu não casei não, porque não apareceu ainda uma pessoa que der certo pra morar, mas eu...
0: Mas se aparecer,
4: tá... Se aparecer, tá tudo certo, né?
0: Ainda pisa na folô?
4: A hora!
0: Diga, gosto.
3: Reinaldo, fala pra Sérgio Gabriel e a avó deles. Era meu padrinho e minha madrinha.
0: Olha aí, rapaz, família.
3: É, toda família, é padrinho e madrinha.
0: Coisa boa,
3: aí,
0: rapaz.
3: Aí tudo morrido, né?
0: É.
3: O avô dele, o avó, né?
0: Isso.
3: É tudo padrinho.
0: Só saudade agora.
3: É só,
0: né?
3: Saudade, é verdade. Ah. E quero mandar também pra toda a família, né? Que tá na escuta. Pra Maluz, pra toda a galera aí.
0: E pra namorada.
3: E pra gatinha.
0: Eita! Comadre Joana, quem vai cantar é o autor dessa canção, Zé Omar, que vai estar dia 1º lá em Nova Palmeira. Vamos ouvir. Vai pra Damiana lá no bar São José.

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6: 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Fala com minha amiga Naná, que tá por lá, né? Ela aproveita para desejar aí um abençoado final de semana a todos. Abraço, Nilda, tá curtindo a gente, hein? Miguel Nóbrega, meu amigo Miguel Nóbrega. Cícera de Eulírio também está com a gente. A Cássia Costa, lá no São José. Antônio da Praça, lá em Frei Martim. Diga aí, mordido do poico. Um abraço, compadre Antônio. Neuzinha, um abraço para você, Toninha. Rita Medeiros. É muita gente mesmo aqui. Que audiência maravilhosa, hein? Só tenho a dizer obrigado, meu Deus. Abraço também a Maria do Hospital, tá curtindo a gente, Maria do Regional, né? Tá curtindo a gente. Muito obrigado aí pelo carinho, pela sintonia, né? Aqui é o nosso Sertão em Violas. Vamos trazer um rojão aí pro pernambucano? Rojão pernambucano. Sim, dá um alô aqui pra Fabiana, né? A filha do Cival, né? E abraço também aqui ao seu Antônio de Salusto. Muito obrigado também, tá curtindo a gente. Rojão pernambucano aqui no Som da Senecista.

Tá aí, bom demais. 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Tá sempre curtindo aí a gente. Um abraço, muito obrigado aí pelo carinho, obrigado pela sintonia. Aqui é o nosso programa Sertão e Violas, né? Programa Sertão e Violas. Deixa eu dar um alô aqui para meu amigo Naldinho da Adega Ferreira e também meu amigo Patrício, a Dudu do Bar, Dark e toda essa turma legal que estão se preparando aí para o São Pedro de Picuí. Dia 1º vamos estar com o Festival de Viola lá em Nova Palmeira, convite do prefeito Orlando. Um abraço para todos vocês. Vou ficando por aqui, deixando a última Flor do Mucambo. Vem aí em seguida o programa Fala Prefeito com Ranieri, todos os convidados. Um abraço, até segunda com mais um programa Sertão e Violas. Bom final de semana a todos.

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1: Gestão e muito mais. Hoje uma pauta, como sempre, muito recheada. E lembrando a você que está com a gente pelas plataformas digitais, pode sair comentando, interagindo. Estamos prontos aqui para mandar o seu alô no decorrer do programa, interagir com você também. Você que está nos acompanhando através das emissoras de rádio, quer mandar seu recado, sua mensagem, basta mandar sua mensagem de texto para o WhatsApp da sua emissora de rádio, que eles encaminham aqui para o nosso estúdio. E aí nós seguimos com você, interagindo, brincando, conversando, falando sobre assuntos sérios. Ou seja, é um mix aqui de vários assuntos que vamos trazer para vocês no programa de hoje, tá bom? Um dos assuntos, claro, é o São Pedro de Picuí. Daqui a pouco a gente começa a falar sobre isso. Mas antes disso tudo, vamos trazer aqui para você a saudação. Comigo aqui no estúdio, o prefeito Ranieri Ferreira, o vice-prefeito Patrício Dantas, para conversar com a gente na manhã de hoje. Prefeito, bom dia, bem-vindo aqui ao programa Fala Prefeito, edição de hoje.
2: Bom dia, Jande. Bom dia a todos que nos acompanham pela Rádio Cenecista, pela Rádio Cisal FM, pela nossa rádio online do amigo Lima Barros, ARBW, a vocês que retransmitem o programa, a todos que estão agora colocando o link desse programa nos grupos do WhatsApp para as pessoas do seu grupo, da sua rede de contatos. Muito obrigado por fazer esse programa chegar ao maior número de pessoas possíveis. Bom dia ao meu vice-prefeito Patrício, meu amigo de todas as horas nessa gestão de sucesso, graças a Deus. Está aqui comigo também para a gente dividir os assuntos que nós temos para falar sobre tantas atividades que vimos desenvolvendo e fomos desenvolver, né, Jande? Mandar um abraço aqui já para algumas pessoas que já estão interagindo pelo Facebook. Vou pedir para Patrício falar dos que estão pelo Instagram, quando ele der as suas saudações aí. Mas a minha Melk Josias está conosco assistindo, um abraço. Minha amiga Vitória e Pedro de Chico, lá no Mari Preto, em nome de vocês, eu abraço a todos os amigos e amigas aí da região. Cumprimentar a todos que estiveram conosco aí no Grande Forró do Mari Preto no último sábado, que foi um grande sucesso. Abraçar a Gildete, Toninho, Vanderlan, Vanderlei, todas as famílias aí. Abraçar de minha amiga Taninha, Cícero, Toninho, Menininho está conosco aí. A todos vocês aí da região do Mari Preto, Lajeado Grande, muito obrigado pela audiência. Josimar já está conosco também. Cleide Dantas, tá, que é de Frei Martins, está conectada no programa. Adailte Germana, minha amiga Maria Olívia, que eu não sei se está em Picuí, está no Mato Grosso, no sítio Mato Grosso. Paulinho também já chegou no programa aqui. Minha tia querida, Maria do Amparo. Um abraço, tia Maria, a todos vocês aí da região de Serra Baixa, Quixaba, Massapê. A vocês da cidade, todos os bairros e os distritos. Um dia muito especial nesse programa, Jante, que nós vamos pautar depois, mas eu faço questão assim de citar inicialmente, né? Porque é o primeiro programa depois de... É o primeiro programa da nossa história. É a primeira vez na história que a gente pode chegar aqui e dizer: a cidade tem água. Para sempre.
1: É verdade, é verdade.
2: Isso é muito simbólico na vida de cada um de nós. Na vida de cada um que ficou sem água a vida inteira, que nunca teve possibilidade, certeza que ia ter mais à frente. Nunca soube até quando ia ter. E agora a gente sabe que vai ser para sempre, né? Então, abraçar aqui José Bento, também um amigo, acho que está lá em Pedreiras. E agradecer a Deus, mais uma vez, por a gente estar tendo a oportunidade de estar em mais um Fala Prefeito, num final de semana festivo, de muitas atividades, conquistas, de muito benefício para o nosso povo. Ana Maria Mello, um abraço, obrigado pela audiência. Pablo Martins está conosco também. E

0: Eri, Francisca ali nos estudos. É, Jander, esse final de semana vai ser puxado,
1: É, viu?
0: mas vale a pena, porque a comunidade vai estar interagindo com a gente. Quero mandar um abraço aqui para quem está: Camila, nossa diretora de comunicação, Magno Charles, Edil José, Marcelo, diretor do Cervães, meu amigo Carioca, tá por aqui, Ana Lúcia, Maís Henrique, Ana Melo, Alcilene Santos, Alderivan, Maria de Fátima, minha amiga Gracinha Dudinha, que o recordando o São João ia ser dia 18, mas foi adiado para o dia 25.
1: Sim, justamente.
0: De hoje para
1: Saiu
0: amanhã tá
1: dia.
0: saindo um encarte para a gente mandar para ela para divulgar. Meu amigo Vanessa está na escuta também. Vanessa Souza. E chegando mais gente aqui no Instagram do prefeito Ranieri.
2: Por aqui também, Jandro, nosso
1: Sim.
2: amigo Vanésio está
1: Tá
2: nos
1: aqui,
2: acompanhando, está
1: exato.
2: conosco. Quem está nos acompanhando também é o meu amigo Babi, que é vaqueiro de Valdenor do Leite, sempre está conosco, nos encontrou lá no São João de São José, disse que sempre está nos acompanhando e a gente agradece imensamente pela audiência. O povo da região do Lamarão também estão nos acompanhando, toda essa região aí, pessoal, saibam que nós estamos chegando aí nos próximos dias com a máquina, já está na rota para fazer as estradas. Minha amiga Vitória, lá no Lamarão, eu creio que Ângela e Fabel, meus amigos, estão nos acompanhando também. É, com toda certeza, Dona Antônia, seu Cícero Brasil e todo o povo aí da região estão nos acompanhando. Antônio de Celino, um abraço para vocês. Muito obrigado por estarem conosco nesse momento.
1: Bom, Ranieri, a gente vai começar a nossa pauta de hoje conversando sobre a questão da viagem aos Estados Unidos, que você chegou no último sábado aqui de volta à cidade de Picuí. Mas eu vou colocar aqui essa provocação com uma deixa para a gente começar aqui a nossa conversa sobre essa pauta. Seguinte, você estava na sexta-feira já se preparando, já vindo-se embora para de volta ao Brasil, para voltar aqui para a nossa cidade. Mas foi justamente o período que ligou a água e você ficou lá só vendo os stories, só vendo. Me diga uma coisa, não deu um aperreio para dizer, avião, vai direto, vai logo, meu querido, porque eu tô doido para tomar banho com essas águas do São Francisco. Tu não fica com uma certa ansiedade, não? Um aperreio para chegar logo, não?
2: Fiquei com muita vontade de estar aqui, né? Mas eu sabia que a cidade estava muito bem representada para fazer esse momento de inauguração, de celebração da chegada da água do Rio São Francisco de Picuí. Mas Deus quis que depois de uma trajetória de tanta dificuldade que nós enfrentamos, que foram, eu não vou dizer que foi desafio, eu não vou dizer que foi, a palavra é dificuldades mesmo que nós
1: Sim.
2: tivemos de fazer com que chegasse água nessa cidade com a mínima quantidade possível. Com a máxima quantidade possível, num período tão longo de falta de água e de dificuldade que as pessoas enfrentaram para ir buscar. Pessoas comprando água cara, a gente sem encontrar água de qualidade, a gente carregando caminhões na madrugada, a gente 24 horas rodando esse tempo todo. 2014, o açude Várzea Grande, Picuí passou. Quando 2004 o açude Várzea Grande encheu, Picuí passou pelo mito do Várzea Grande eterno. Você achava que Picuí nunca mais faltava água, porque 21 milhões de metros cúbicos de água num açude desse, para uma cidade como Picuí, pronto, nunca mais faltava. 10 anos depois, 2014, o Várzea Grande seca e a cidade fica sem água. Desse período para cá, por duas vezes o açude Caraíbeira tomou uma certa quantidade de água. E a cidade passou por racionamento e depois pelo corte definitivo, como aconteceu ultimamente. Então isso tudo fez com que a gente tivesse que botar recursos que deveria ser para outros investimentos, para toda uma situação emergencial de abastecimento, de contratação de carro-pipa, por um custo altíssimo mensal que a gente teve, sem conseguir encontrar água de boa qualidade para a comunidade. Aumentamos a quantidade de caixas d'água, isso tudo mudou, alterou totalmente o planejamento que a gente tinha de investimento na cidade, teve que direcionar o recurso para abastecimento. Mas chegou uma obra que a gente sabe muito bem a história dela, todo mundo sabe a história dela e que chegou. E é importante as pessoas saberem e lembrarem de uma coisa muito importante: Picuí tem água para sempre. Picuí tem água 24 horas por dia na torneira para sempre. Em toda a área que é saneada, Patrício, vai chegar. A CAGEP está com todos os registros ligados. E tudo, claro que Picuí se organizou, se adaptou a esse período com reservatórios, com cisternas, com caixa d'água grande. E, obviamente, essas pessoas estão enchendo esses reservatórios. Por isso, a água ainda não chegou em partes mais altas da cidade. Mas vai chegar nos próximos dias. E a CAGEPA faz manutenção, faz reparos, porque, obviamente, que o sistema apresenta defeitos depois.

0: tanto tempo seco, não é, é para menos. E nas áreas onde não tem saneamento, há uma garantia já que todo mundo sabe. Não precisa da gente acreditar em boato, não precisa da gente acreditar em abordagem negativa, em mau auguro, porque vai ter uma nova obra da Cagepa para chegar água nos pontos onde não tem saneamento, como é o caso dos bairros Pedro Tomás e o bairro Senecista. Já há uma programação para a Cagepa iniciar essas obras.
1: Está listado, né?
0: E já está licitado.
2: Até porque é interesse do Estado ter esse tipo de ganho a mais, porque é um investimento muito grande. Então, exatamente, é aquela coisa, né, de comercial, né? Tem
0: claro,
2: que tirar o investimento.
0: Ninguém vai ficar prejudicado. Existem empresários já solicitando ramal, extensão de rede para seus estabelecimentos. A cidade já tem uma fábrica sendo construída, que vai ser importante para gerar emprego e ter um produto que a gente hoje em dia vai buscar longe, agora vai ter, em breve vai ter em Picuí. Novas empresas se instalando, pousadas agora com capacidade de atender hóspedes e oferecer um banho com água doce, porque não adianta ninguém pensar que é shampoo esse, shampoo aquele, sabonete esse, sabonete aquele, que faz cabelo liso e pele assentada, é água doce, meu amigo.
2: É verdade.
0: Se você não tiver água doce, não adianta. Você pode. Tem milagre que faça.
2: Não resolve, não.
0: O cabelo. Tem cabeleireiro que faça ficar bom. É de lento que tá me assistindo aí, sabe disso. É água. Você vai ver agora. E a gente ter água é.
2: Verdade.
0: Eu provei da água pela primeira vez ontem.
2: Sim, foi mesmo?
0: Porque na minha casa ainda não
2: ainda
0: tem.
2: Ainda tem.
0: Eu ainda pedi a ligação. É uma cisterna que eu boto água de pipa. E aí minha tia Fátima me emprestou ontem, botou a água dela para chegar na minha casa e eu provei água doce de qualidade. Por sinal, as pessoas têm que saber o seguinte, essa água é propícia para beber.
2: É mesmo, tratada
0: propícia
2: nesse nível
0: para
2: aí.
0: Beber. É água potável, água doce e tratada, que é totalmente adequada para beber. Obviamente, como vem uma quantidade de produtos de tratamento dessa água, no caso o cloro, é importante que se você for beber ela, deixar numa vasilha aberta ou coberta com um pano fino para poder o cloro volatilizar, o cloro que está presente nela fugir, como a gente diz no popular, e você poder beber. Mas é água potável, eu bebo tranquilamente, todo mundo pode beber dela. Então foi é importante as pessoas saberem que essa água está vindo do Rio São Francisco, que está a 1.500 quilômetros de distância de Picuí. Está vindo a 1.500 quilômetros de distância, que é desaguada num canal que em alguns pontos é um canal fechado com túnel que atravessa serras. Tem uma serra, minha gente, que atravessa do Ceará para a Paraíba, que é um túnel por onde passa, de 9 metros cúbicos esse túnel, por onde passa essa água, deságua num canal aberto, cai no açude Boqueirão, no açude das pessoas, que abastece Campina Grande e toda a região, e de lá essa adutora vem em tubos, estações de elevação, bombeamentos. A 180 quilômetros de distância nós estamos do açude de onde essa água é bombeada. Então é grandiosa, é para sempre. E as pessoas precisam celebrar isso. E eu celebrei lá nos Estados Unidos, Patrícia. Pois não, Patrícia?
1: Inclusive, você estava falando aí do pessoal bebê. O menino que trabalha entregando coisa do Mercado Livre, que esse pessoal faz, ele disse que já está a quantidade de o pessoal comprando muito purificador de água.
0: Muito
1: você
0: bem.
1: Você instala o purificador ali na torneira, automaticamente você já pode beber essa água.
0: Isso.
1: Ah, ontem, Jander, eu tava olhando um vídeo agora. Ontem, 11h30 da noite, a Thaís fez um vídeo lá, a caixa enchendo.
0: Enchendo.
1: 11h30 da noite,
0: 24
1: ele mostrando um vídeo lá que a bomba não tá parando.
0: Não está
1: a gente parando. Eu tive na Cagepa com o Olivânio, enquanto o René estava nos Estados Unidos. A possibilidade de ter racionamento na cidade
2: é mínima?
1: Não tem. A não ser que dê um problema numa bomba, alguma coisa.
2: Sim.
1: Mas ele disse que a possibilidade de racionamento não existe.
0: Pois é, nós entramos no assunto da água. Quem está aqui conosco é a amiga Graciana, em Lagoa da Coruja. E todo o povo aí da região de Lagoa da Coruja, o povo dos Rodolfo, um abraço. Dona Cecília, seu Pedro Julião, Dona Bibi, Felinto e família, muito obrigado pela audiência. Meu amigo Nivaldo e Nicinha estão conosco aí também, um abraço. Lino da Lã de Açúcar está conosco também, muito obrigado pela audiência. E aí, Jandi, é bom também a gente conecta com a viagem aos Estados Unidos, que foi de grande importância para investimentos na cidade também, mas já aproveitar para dizer às pessoas que quem tem os beneficiários do Bolsa Família ou pessoas que comprovem a renda de até um salário mínimo mensal podem ter direito à tarifa social da água, do pagamento do uso da água em Picuí. Só é acessar procurar a CAGEPA para fazer esse cadastro. Você só precisa ter o Bolsa Família, você precisa gastar por mês até 10 metros cúbicos de água e comprovar que realmente está nessa faixa de baixa renda. Vai à CAGEPA, se cadastre, você só vai pagar por mês, dentro desses critérios, você só vai pagar por mês R$10,67, será a sua taxa de água, se eu não me engano. Para quem não é do Bolsa Família e comprova até um salário mínimo, também precisa estar dentro daquele enquadramento que gasta até 80 kW de energia por mês. Também tem que comprovar isso aí. Isso é muito fácil. Por exemplo, Patrícia, esse mês, no mês de junho, eu só gastei na minha casa 65 kW de energia. Então, é uma questão de gestão, para as pessoas se organizarem, economizarem energia e água e assim terem direito a esse incentivo de tarifa social. Se você está dentro desses critérios, procure para você pagar só esse valor mínimo que a CAGEPA vai cobrar pela distribuição de água. 10 metros cúbicos significa mais ou menos uma pipa de água por mês. Ora, entendi. É, porque uma pipa é em torno de 10 mil litros e 10 mil litros equivale a 10 metros cúbicos de água. Então você pode fazer essa continha, economizar, ter cuidado com vazamentos em casa, ter cuidado no uso racional e com toda certeza o público do Bolsa Família e quem ganha até um salário mínimo vai ter direito a essa tarifa social. E lá nos Estados Unidos eu fiz uma viagem a convite, eu e representantes do governo do estado da Paraíba fizemos uma viagem a convite da empresa Rivas, uma empresa que trabalha com mineração com foco na extração, beneficiamento e transformação do minério chamado lítio. Lítio é o minério que é utilizado para a fabricação de baterias de carros elétricos. Então todo carro elétrico, o carro elétrico de Francisco, que está agora transmitindo o nosso programa, que pode olhar, é um carro com bateria feita com lítio, não é isso, Francisco? E essa empresa trabalha com esse mineral. E esse mineral existe nas terras de Picuí. E essa empresa se instalou e quer que todo esse trabalho de exploração seja voltado para o desenvolvimento da nossa terra. Por isso que eu estive lá, convite da empresa, e a primeira reunião que nós tivemos com os executivos foi para eu dizer exatamente a eles: senhores, nesse momento nós estamos aqui e a cidade de Picuí conquista a chegada da água definitiva. Então, quando vocês voltarem, a cidade já vão ter acesso a essa água de qualidade, e a cidade, com o investimento, com a chegada da água, o investimento dessas empresas, com toda certeza vai se desenvolver muito. A empresa vai extrair o lítio. Nesse momento agora, a empresa já está com 5 equipamentos de sondagem em Picuí, que na verdade são perfurações que eles vão fazer no pegmatito aqui, para medir a presença e a quantidade aproximada do lítio, para se testar a viabilidade de exploração. Então serão feitas muitas perfurações nessa região, vai absorver mão de obra local, obviamente vai vir mão de obra mais qualificada, especializada, aliás, pessoas vão vir morar em Picuí, pessoas vão vir comprar em Picuí, vão alugar casas em Picuí, vão investir, vão ajudar a economia local, esses profissionais que a empresa nos garantiu. Os profissionais que vão trabalhar permanentemente na empresa, é uma condição que nós botamos, morar em Picuí, para poder aquecer a economia da cidade. Em seguida, minha gente, nós conquistamos, para depois da sondagem, uma grandiosa estrutura, um laboratório físico-químico mineral instalado em Picuí. Esse laboratório não existe nenhum no Nordeste. E todas as empresas mineradoras ao longo da história que exploraram minério aqui em Picuí, que exploram, quando precisam de fazer o teste de laboratório, dependem de laboratórios, de um laboratório mais perto que tem aí em Minas Gerais. A cidade, a região que tem um laboratório dessa, ela conquista muito, com mão de obra especializada, com relações de termos de cooperação técnica com as universidades. O IFPB vai ganhar muito, os cursos técnicos vão ganhar muito, a cidade vai ganhar com a arrecadação de mais tributos e com isso a gente vai poder investir mais em benefícios para o povo. Então é outra história, outra realidade. Depois da instalação do laboratório, a empresa extraindo e beneficiando o lítio, porque o lítio você não vê assim, não vê a olhos nus não, como se diz. Ele é um mineral que está presente dentro dos outros, dentro das outras rochas. É preciso haver um processo de transformação para poder se extrair ele. Você não chega e vê o lítio, não. E aí, depois disso, a empresa nos levou a uma fábrica de baterias e uma fábrica de ônibus elétricos e garantiu, tem plena intenção de, num futuro próximo, também construir uma fábrica de baterias aqui na região também. Então é uma grande conquista. Essa viagem foi proveitosa porque marca uma nova perspectiva da exploração mineral que em Picuí ao longo da história toda teve e nunca se tirou proveito, nunca se desenvolveu como deveria se desenvolver a partir de uma riqueza tão grande que o mundo quer. Em todos os aeroportos que a gente passa, está lá a pedra de granito da região. Pedra de granito de Picuí da região. Em todo lugar que a gente... por onde eu passei nessa viagem, tem presença de minério de Picuí, seja em equipamentos tecnológicos, seja em peças de decoração, como é o caso do quartzo, seja nos pisos, nas paredes, através do granito. É um lugar muito rico de minério que o mundo inteiro quer, mas até hoje, por falta de interesse político, por falta de uma legislação adequada, não se tirou o proveito que deveria tirar. E essa nossa viagem foi exatamente para isso, para que a partir de agora a exploração mineral em Picuí deixe emprego, deixe tributos, deixe desenvolvimento social e econômico para a cidade. Então é um futuro próximo, que não é para agora, para esse ano de imediato. Para esse ano a empresa está se instalando, está construindo o seu polo logístico ali na rodovia que vai para Frei Martim, em frente à Cerâmica Didi. Está já com os equipamentos, vai começar a fazer as sondagens, estamos inclusive trabalhando a questão das licenças junto à Sudema, ajudando a empresa a viabilizar essas pendências. Vai sondar toda a área, a empresa tem 150 hectares de área registradas para poder fazer pesquisas e exploração na região entre Picuí, Carnaubo dos Dantas e Frei Martinho. Em seguida, os equipamentos do Laboratório Físico-Químico já estão em Picuí também. Outros estão a caminho e é coisa para logo. Então é o futuro que chegou e que a gente está no meio, está intervindo e fazendo com que nesse momento que a gente está na administração sirva para num futuro, quando nós não estejamos nem mais aqui, a cidade esteja se beneficiando por aquilo que a gente interviu no momento atual. Então foi muito importante, foi um final de semana, foi aliás uma semana toda, inteira, na segunda-feira. Eu viajei à noite, 12 horas de voo, pegamos um voo de João Pessoa a São Paulo, de São Paulo para Lima, no Peru, de Lima para Los Angeles, depois passamos uma semana, voltamos Los Angeles, São Paulo, numa viagem que a gente tem que perder o medo de avião, tem que aprender a dormir no avião, né? Porque não tem jeito e eu só voltei muito satisfeito porque é a certeza que foi proveitosa para a nossa cidade, gente.
2: Eu não tenho a mínima dúvida, né? Com toda essa questão dessa viagem que trouxe benefícios. Na verdade, é um marco de uma nova era, né, na cidade. Picuí, um marco de uma nova era, tanto na questão hídrica, que era a nossa principal dificuldade no decorrer das décadas, como também a questão da extração mineral e resultado, retorno para a cidade, que é o caso que a gente precisa muito, que é o caso historicamente, como você citou, e que o próprio Olivante citou semana passada aqui no programa sobre isso, que nós temos esse déficit histórico que agora começa a ser sanado em uma nova era aqui para o município de Picuí. Nós temos aqui algumas interações, Ranieri,
0: Eu vou falar em mais... Então, pronto. Logo de nossa amiga Gracinha de Cecílio.
2: Sim.
0: Que está conosco lá na 24 de novembro. Um abraço, Gracinha. Nunca mais nos vimos, estamos com saudades. Espero que a gente se veja nesses dias. Quem tem mais aí?
2: Não, né? É o pessoal fazendo umas perguntas aqui. A Adélia perguntando se vai ser ponto facultativo segunda-feira.
0: Não, vai não.
2: O Francisco Alcântara perguntando aqui. Daqui a pouco você responde sobre a expectativa desse final de semana de festas, né? Aqui no município, o Jales Lira, que é secretário de administração, está secretário de administração, mas é concursado como agente de endemias. Sim. Dando a dica interessante sobre algo que Ranieri falou sobre a questão do cloro, que é importante que para o cloro evaporar, deixar uma vasilha coberta com pano ou tela também para evitar o Aedes chegar ali também, já que é água de qualidade, né? Correto. Também. O José Bento fazendo a pergunta aqui, no mínimo curiosa, vamos ter água do São Francisco nos sítios?
0: Olha, isso aí
2: é curiosa.
0: Não, essa a gente pergunta. Não pode dar essa resposta, porque do ponto de vista, sobretudo, técnico, né, Zé Bento?
2: Exato.
0: Existe um dimensionamento da adutora que foi projetada para abastecimento urbano. Mas a gente sabe muito bem da necessidade e do direito que vocês têm nas áreas rurais também de ter água tratada, de água de qualidade.
2: Tem uma logística aí que desafoga a cidade, né, e pode e sobra para o sítio, né?
0: Exatamente. A gente está trabalhando isso, mas não podemos dar nenhuma resposta conclusiva, porque isso não depende somente de decisão política.
2: Outra coisa,
0: Depende também de questões técnicas que a gente está vendo, mas eu só garanto uma coisa a vocês. Não vai faltar água no sítio também. A gente está trabalhando diuturnamente com caminhões próprios, caminhões contratados, e estamos chegando com água a cada uma das pessoas. Eu acho que só para falar, dar um exemplo aqui da região da Serra de Santa Luzia.
2: Sim.
0: Nós disponibilizamos 60 a 70 pipas de água por mês naquela região dos sítios, circunvizinhos e o distrito. Serra dos Brandões, caminhões contratados, também abastecendo. Em todas as áreas do município está chegando água para as pessoas. Sem contar que a água potável, propícia para beber e cozinhar, que vocês têm à disposição, é exatamente a água distribuída pelo Exército. Vocês têm direito de buscar até 20 litros de água por dia, por pessoa, em cada uma das cisternas abastecidas pelo caminhão-pipa do Exército. Se está acontecendo problemas com o abastecimento, está sendo insuficiente para as pessoas cadastradas naquele ponto, vocês devem se reportar à Secretaria de Agricultura, atualmente o responsável por responder sobre o abastecimento de água do Exército na Secretaria é o amigo Luiz Otávio. Era Edson foi remanejado para outras atividades, e vocês podem ver com o Luiz para ele fazer contato com os oficiais do Exército, ver por que não está chegando, ver se, avaliar por que não está dando. Mas é bom lembrar que a cada cisterna dessa abastecida pelo Exército existe um grupo de pessoas da comunidade cadastrados e que tem o direito de buscar 20 litros de água por dia para poder ter água de beber e cozinhar, e a água de gasto a prefeitura está botando. A gente sabe, todo mundo sabe muito bem disso. Mandar um abraço aqui para minha amiga Graça Vasconcelos, meu amigo vereador Jean Barros, dizendo que pela primeira vez na história de Picuí, um prefeito participa de uma agenda internacional em busca de desenvolvimento econômico para o nosso município. Justamente, Jean, não foi passeio, foi uma viagem de trabalho. Olha, uma viagem muito desafiadora para um cara que nunca tinha saído do Brasil.
2: Ah, queria saber sobre a questão do idioma. Você passou por
0: português, fala inglês,
2: e aí?
0: Sei constantemente de intérprete ao meu lado, e precisei também de usar o Google Tradutor no celular. No momento que estava sozinho, botava o Google Tradutor na frente da pessoa que não falava, e aí a coisa dava certo.
2: Dá para entender do que os chineses estão passando aqui,
0: Pinguim. Lá tem ovo, lá não tem feijão, não comi feijão durante esses dias todos, pelo menos onde eu estava, né? Não, tem muita pimenta, alguns momentos eu tive que deixar a comida no prato porque não teve jeito, esqueci de dizer que não pedi para não vir pimenta, e são culturas diferentes, é um lugar que eu tenho uma lição.
2: Diga.
0: Como eu não sou muito ligado nessas coisas de cinema, a cidade do cinema, a cidade, né, de Hollywood e tal, a Los Angeles, mas como eu não sou ligado nisso, eu não tive olhos para achar que é mais bonito do que aqui.
2: Sim.
0: Quando o avião foi chegando, depois de uma paisagem seca que é lá, é o leste dos Estados Unidos, é uma área de beira de praia, né? Mas é uma paisagem natural com uma vegetação que é rasteira, a vegetação herbácea toda seca, montanhosa. Quando eu cheguei, o avião chegou em João Pessoa meio-dia, aí é que eu vi beleza. Aí sim, essa região da Paraíba é um dos lugares mais bonitos do mundo e que a gente precisa voltar a olhar para isso. É muito bonito. E o desenvolvimento, a melhoria da qualidade de vida, a conquista do progresso está muito em nós. Não depende do ambiente natural. Ah, é rico porque mora em tal lugar. É pobre porque está em tal lugar. Não é assim. Existe pobreza na beira do rio e existe riqueza nas áreas secas. É tudo a forma como a gente faz acontecer. E essa minha viagem para lá é exatamente para fazer acontecer uma cidade que precisa se desenvolver a partir das suas riquezas, que nós nunca tiramos proveito.
2: Exato.
0: Isso é importante. Marinês Aguiar está conosco. Lindinalva está conosco também. Amiga Flaviana, Matheus Araújo, Juliana. Meu amigo Ícaro está conosco aqui também. Um abraço, cara. Vai na Cavalgada domingo. Patrícia vai falar sobre isso agora.
2: Exatamente.
0: Zé Santos, Gabriel, a minha secretária Ângela Remígio, um abraço. Isonel está conosco. Minha mãe querida Guia Ferreira está conosco também. Muito obrigado a todos. Vitória Aquino, Judson Lopes, Jailma Pretinho também está conosco aqui. Enfim, passo agora para você e para a gente seguir com a pauta.
2: Muito bem.
0: Tem muito mais assunto, né?
2: Vamos falar sobre a cavalgada que vai acontecer no próximo domingo aqui em Picuí. Vai movimentar a cidade e os cavaleiros e as amazonas vão simplesmente cruzar a cidade inteira, começa uma programação com café da manhã, que vai até pela questão do almoço também, que vai ser servido lá no Pico e Clube para o pessoal que apresenta. E mais nesse meio tempo vai ter aí uma movimentação grande. E é como eu disse no programa essa semana, é um fortalecimento da cultura de uma forma, da forma mais pura que a gente tem, né? A partir dos momentos de participação de poetas, de apoiadores e tudo mais. E o vice-prefeito Patrício já disse que está se aquecendo para sair a cavalo também nessa cavalgada domingo, Patrício.
1: Henrique, antes da gente falar da cavalgada, eu queria só voltar um pouco para a gente falar do forró do Mari Preto.
2: Sim, tá. Ah, é verdade.
1: Que foi um sucesso, Henrique.
2: Eu vi as imagens.
1: O prefeito chegou cansado, já chegou no sábado. 5 horas da tarde para 6 horas, mas depois dançar um forrozinho na primeira dama, viu?
2: Ah, rapaz, ontem tem fôlego, viu?
1: E assim, André, para nossa surpresa, quando nós chegamos lá, que vimos uma quantidade de gente, de carro, a gente foi estacionar o carro, quase não conseguia.
2: Vixe,
1: de Sanieri. O negócio aqui tá surpreendeu, bom, né? Viu? Mas assim, quero agradecer ao dono da casa lá, nosso amigo Dilu e a esposa dele, Alan, que disponibilizaram o espaço lá. E assim, a gente encontrou o pessoal da zona rural lá, Josué Graciano estava por lá, a mãe dela, Dona Graça, e o seu pai Zé de Cissa, tava seu Zé Fausto, Dudinha e Gracinha lá dançando aquele forrozinho, né, que de dia 25 nós estamos lá em Dudinha, se Deus quiser, menininho Fafinha, Doutor Zé, Doutor de Otávio, aquela turma toda que a gente tava lá. Oi. Então, gente, um forró em paz, não teve um empurrão. Graças a Deus, as festas juninas de nosso município, inclusive nossa região aqui, que a gente não veio falar mais que tem.
2: Exato.
1: Essas coisas de briga, de nada.
2: Exatamente.
1: Tudo em paz, sabe? Graças a Deus. E falar que domingo vai ter a 8ª cavalgada de Picuí. Essa cavalgada iniciou na gestão de Olivane, dando apoio, que quem começou essa cavalgada foi nosso amigo Nenê do Charrete.
2: Nenê do Charrete.
1: Foi quem dera início. E a partir do ano passado, Ranier disse, não, vamos assumir a cavalgada com a prefeitura, porque a prefeitura tem mais estrutura para assumir, como tomou uma proporção muito grande.
2: Uhum.
1: Então, a partir do ano passado, a gente assumiu essa cavalgada. E quero convidar todos os cavaleiros e amazonas para domingo, a partir das 7 horas, o café da manhã no Parque de Vaquejada. Às 10 horas para 10 e meia, a gente tira do Parque de Vaquejada, passa na principal da cidade e vai ter almoço com música ao vivo, os apoiadores no Pico e Clube.
2: Então, exatamente. Eu vou procurar aqui as atrações, porque vai ser um evento e tanto, viu? Esse aí que chama atenção. Manda um
3: abraço para Renê Farias, que está nos acompanhando, Jande. Aqui.
2: Sim.
3: Tem um depoimento interessante.
2: Diga.
3: Dizendo o seguinte: bom dia, prefeito. Passando aqui para parabenizar pelo vídeo que foi feito ontem com os comerciantes das pousadas locais. Ficou um show, viu? Parabéns de verdade, sem contar que é muito importante para o comércio fazer as divulgações deles também, corretamente. A cidade está muito bem estruturada, conectada com esse programa Capacita Picuí. Nós temos também conseguido capacitar bons comerciários, bons profissionais para a rede de serviço do município. E as pousadas, hotéis estão preparados, restaurantes preparados, uma culinária muito mais forte do que nunca para receber as pessoas que estão chegando para o maior São Pedro da região. Ela fala que é uma iniciativa espetacular que vocês tiverem a fazer. Muito bom a gente receber esse feedback das pessoas que reconhecem o bom que essa gestão tem feito e tem entregado benefícios para o povo.
2: Exato.
3: Deus e Neto está conosco lá no sítio Umburana Lascada, também agradecendo pelas ações que a gente vem desenvolvendo. É Umburana Lascada mesmo, João.
2: É Umburana Lascada.
3: É, fica entre Urubu e Minador. Se eu tiver errado, me corrija, como se diz aí. Lá onde mora Antônio Buchão, Zé Finha e toda a família, aí mais abaixo ali mora meu amigo Chico Brejeiro, ali mais Minerva, já descendo para o Minador. E abraçar a todo o povo da região de Urubu, Lagoa de Pedra, Vertentes, Poço de Onça. Muito obrigado a todos pela audiência.
2: Exatamente. Bom, só aqui nessa questão da cavalgada, só lembrando aqui as atrações. É Zé Macedo, Divon Amorim, é Divon mesmo, né, o nome?
1: Amorim.
2: Maurício Aboiador, Mozani Gomes, o poeta José Lúcio e Cis Aboiador. Ou seja, vai ser um encontro de muito forró, com cultura popular e tudo mais. Como é, Patrícia? Você gosta mesmo de cavalgada, né? Você vai do esporte radical do motocross até uma cavalgada cultural, né?
1: André, o esporte é vida, né? É. Então, eu não tenho. Eu gosto de cavalgada, de vaquejada, de futebol. Que tem foi de esporte, eu tô dentro.
2: Ah, rapaz, tá vendo?
0: Muito bem, a gente vai estar junto também, Ícaro, Wesley de Ribamar, todo mundo dizendo que dessa vez eu tenho que vir a cavalo, porque eu não...
2: Era isso que eu ia perguntar, se você ia a cavalo.
1: E antes de retorno, eu disse até a Ranieri ontem, Ranieri, ele tem medo de cavalo.
2: Oxente, que...
1: A Ranieri porque nasceu na zona rural, Jandere, tem medo de andar de cavalo, não sabe nadar. Sempre eu fico tirando essa brincadeira com ele, sabe, André?
2: É todo o contrário que já viu, rapaz.
1: Mas esse ano vai ter um diferencial. Esse ano, a cavalgada, Jandere, aproximadamente aí já tem 8 boi que o pessoal vão andar montado.
2: Eita,
1: da zona, massa, o pessoal da zona, cidade vizinhas que vão trazer, sabe?
2: É, imagino como é. O Wilton tá dizendo assim, cuida, vaqueiro. Com você,
0: Patrícia. É
2: Wilton Cunha tá.
0: Mas esses eventos aqui cumprem um papel muito importante. Primeiro de entretenimento e de contemplar os diferentes gustos, porque a gente tem feito esse exercício muito bem feito ao longo das gestões de Olivone, e na nossa gestão a gente tem feito com muito cuidado. Contemplar a todos os gostos no que diz respeito ao esporte, à cultura, ao lazer, né? Então, se tem quem gosta de cavalgada, vai ter a cavalgada. Quem gosta de ciclismo, tem tido ciclismo. Quem gosta de corrida, como eu, tem corrida. Por sinal, esse ano nós temos uma corrida garantida que vai ser no Festival da Carne de Sol em novembro, mas também tem duas corridas organizadas de maneira pela...
2: privada, né?
0: De forma privada, né? Que a gente tem garantia. Então, em se tratando da corrida que a prefeitura vai realizar e das corridas privadas, se eu não me engano, as igrejas vão fazer, não é isso? E outras, serão três corridas para esse ano previstas em Picuí. Então a gente tem para todos os gostos, a gente tem o futebol, estamos com torneios marcados, estamos fazendo a recuperação de campos de futebol por todo o município, estamos com o gramado funcionando plenamente, estamos com os ginásios funcionando, em breve a gente vai anunciar a reforma do ginásio que já está sendo preparado o processo de contratação das empresas, a gente tem outras atividades esportivas, a sinuca foi contemplada e outras. E a cavalgada é uma que marca a vinda de outras pessoas, o aquecimento do comércio local, a movimentação na cidade, o entretenimento, e isso é tudo importante para a gente estimular esse movimento de alegria, de envolvimento de toda a cidade em torno daquilo que o povo gosta.
2: Exatamente.
0: E o São Pedro de Picuí está aí, começa hoje, todo mundo convidado, a região toda convidada, os nossos prefeitos e prefeitas, todas as autoridades da região, todo mundo está convidado, a gente está com um espaço muito bem montado, um palco muito bonito, com telões, com torre de som, com a estrutura de bares e lanchonetes, espetinhos, etc., tudo muito bem montado. Aí tem a turma que faz as ruas aí de estacionamento também, a cidade está toda preparada para a gente receber vocês e fazer verdadeiramente o maior São Pedro da região. Não sei se o Francisco já está com as imagens aí, né?
2: Já estamos rolando as imagens aqui de como é que está os arredores, o entorno da Praça
0: maravilha.
2: De Eventos.
0: Está aí.
2: Praça de Eventos.
0: Vocês vão ter a chegada aqui, a chegada principal com a fogueira, a decoração, uma decoração temática da Vila do São Pedro. Vão chegar na Feira das Mulheres Empreendedoras de Picuí com seus produtos diversos, a sua culinária mais do que... é importante para vocês terem, para lancharem, para estarem na festa com maior comodidade. Vão ter o posto de saúde da festa, aí vão ter a ala de espetinhos, de bares, e lá na frente a gente vai ter um espaço para receber os amigos da região também. Não terá camarote, seremos pé no chão, não terá nenhuma diferença da nossa, da forma como nós estaremos na festa para o outro povo. Um palco muito bem montado, muito bem posicionado. Todo mundo está dizendo que vai ficar pequena mesmo, mas saiba que a gente está se preparando para no futuro a gente ter essas grandes festas em Picuí, num local muito mais amplo, e dessa vez a gente vai curtir esse São Pedro. Vai estar apertadinho, mas vai ter muita segurança. Por quê? Porque vai ser todo fechado, com total controle de entrada, para não permitir a entrada de nenhum objeto perfuro cortante que comprometa a segurança da festa. Não vai poder entrar nem ser utilizado no espaço da festa nada em recipiente de vidro, nada. Aí alertar aos comércios que já são fixos no espaço da festa para se organizarem,
3: para não ter, porque não será permitido. Haverá segurança privada e haverá também uma segurança de um efetivo de mais de 50 policiais militares garantidos pela nossa Tenente Coronel Luciana, que é a comandante do 9º Batalhão de Polícia Militar aqui da região. Está tudo garantido e com isso vocês vão poder estar com o cooler será revistado para ver se não tem nada de errado dentro e vocês vão poder ficar, mas não será permitido nenhum tipo de mesa no espaço da festa. Não vai poder entrar, não vai poder estar. E todos os acessos com saída de emergência adequados, com banheiro químico instalado dentro do estádio, não é isso, Patrício? Tem o portão lateral do estádio, você acessa os banheiros químicos femininos e masculinos. Esse ano, meu amigo Chico do frigorífico, Chico do bar aqui, que foi prejudicado por algum tempo, quando nós não tínhamos outra alternativa ainda, com os banheiros químicos mais ou menos próximo ao seu bar, próximo ao seu comércio. Isso gerava um transtorno e Chico era insatisfeito, com toda a razão. Conseguimos resolver, Chico. E você agora só tem benefício dessa festa, porque está praticamente no interior dela também, e eu tenho certeza que vai fazer muito negócio, seu bar e os bares dos demais vai ficar cheio. Pousadas agradecidas por tudo, todos os restaurantes agradecidos por tudo. Meu amigo Genildo do Cachorro Quente e tantos outros, né, que estão tendo essa oportunidade mais uma vez de vender, gerar emprego e se fortalecer economicamente. Se você pagou R$9.000 no comércio local só de fornecedores para a festa da Quixaba, imagine agora.
2: Porque né?
3: Estamos
2: 3 dias.
3: As festas bem programadas, sem comprometer os demais serviços públicos, sem comprometer as obras que estão acontecendo, sem comprometer nenhum serviço público de saúde, de assistência, de infra, de agricultura, tudo funcionando plenamente, com seu devido recurso para funcionar, e as festas acontecendo, cumprindo esse papel econômico na cidade, de ajudar a todo o comércio, de ajudar a cidade se fortalecer e o povo terem acesso a uma festa gratuita, popular, quando muitas no passado só tinham acesso se tivesse dinheiro para pagar num espaço, numa casa de show cara, e agora a festa é democrática para o povo poder vir e curtir, não é isso, Patrício?
1: De maneira, e convidar também a todos, que você já foi o convite, reforçando aqui que o prefeito vai estar lá com a mesa dele.
3: Correto.
1: Todos os convidados, como sempre, como desde 2017 que a Olivaine adotou essa mesa.
2: A mesa
1: aqui.
2: Do povo, do
1: a prefeito. Mesa do povo, é a mesa do povo. Você disse, mesa do povo. É festa de janeiro, é São Pedro, é carne de sol. Tem a mesa do povo, prefeito com o povo.
2: Exatamente. E só lembrando as atrações, hoje começa a festa. Oi.
3: Divulgar.
2: Ah, sim. Hoje começa com Banda Encantos, Fabinho Testado e Joyce Tainá. Claro que vai ser ainda publicado o line-up, né, de qual atração entra, que o pessoal fica esperando.
3: Quem
2: essa
3: primeiro, quem
2: quem entra primeiro,
3: é
2: isso, exatamente.
3: Já vai
2: ser publicado, né, já daqui a pouquinho. Amanhã é Tatiguel, Líbanos e Colo de Menina, e domingo tem Tropical, Aline Reis e Duquinha. De acordo com informações, todo mundo soube que o cantor da banda Colo de Menina, ele morreu semana passada, né, foi vítima de infarto, e foi notícia aqui nos jornais que eu tenho trabalho de correspondência, e entrei em contato com a secretária de planejamento, Ritinha. Disse: Ritinha, e aí, como é que tá a questão de Colo de Menino para Picuí? Até o momento, ela disse que a banda mantém um show aqui na cidade de Picuí, mesmo devido a essa fatalidade que aconteceu com o cantor.
1: Essa banda Colo de Menina, ela tem três cantores.
2: Três cantores, exatamente.
1: Inclusive, eu estava vendo ontem uma Bevan, que é um dos proprietários dessa banda, estava na internet. Ele já está com um cantor novo.
2: Vixe Maria, como é?
3: É, a vida gira.
2: Né? As vidas giram, né? Não pode parar, exatamente. E aí, aguardem o line-up, que será publicado nas redes da prefeitura e todos os nossos canais de informação, para saber qual banda vai entrar em qual horário previsto. A ordem das bandas, para você que está aqui em Picuí, você que está em outros municípios que vem para Picuí, não perder o fio da meada. Só digamos uma coisa: chegue cedo e aproveite, porque quanto mais cedo chegar, mais forró você vai ter também disponível, com bandas de qualidade aí pra galera curtir muito. Eu fui pro show de Tatiguel esses dias atrás, algumas semanas atrás, em Campina. Diga uma coisa: se ela fizer pelo menos a metade do que fez lá, Picuí vai ter um show histórico, porque a mulher tá botando pra descer no repertório. Maravilhoso.
3: Verdade. Mandar um abraço aqui pra todo o povo do sítio Lagoa da Caatinga. Um abraço a todos vocês aí que estão nos acompanhando. Aproveitar também ao povo de Canoa do Costa, ao povo de São Francisco, de Tanque de Areia, de Cachoeira da Onça, de Serra Quebrada, de Mailada da Catingueira também. Todos vocês nos acompanhando aí. O programa com muita audiência. Hoje as pessoas também se conectam pelas redes sociais. Ao povo de Lambarão Aparecida, Souza está conosco também, Natália Veríssimo. Verônica está conosco aqui também, Meur está conosco, pessoal, José Hilda, nossa diretora da unidade de saúde de Urubu, aproveitar para dizer ao povo que nós estamos terminando de reformar a unidade, estamos muito prestes a entregar, eu sei que não está fácil, as pessoas de Urubu tendo que se deslocar para o sítio Caboré ou para a Malhada Vermelha para o atendimento, mas olha gente, essas situações são inevitáveis porque a gente precisa fazer as reformas e não se consegue fazer de uma hora para outra. Mas estamos terminando e em breve vocês vão receber uma unidade reformada com muito mais condições de atendimento. O Elton está conosco também, aqui pelo Facebook, Nilson Santos, Itamirã, meu amigo Itamirã, um abraço para você, muito obrigado. Tenta estar conosco também, Laiane Cristina está nos acompanhando, Alberta está nos acompanhando também. Vicente Tenta está dizendo o seguinte: bom dia, parabéns prefeito Daniel por esse período de seca, você não ter deixado faltar água na caixa daqui do posto de saúde do Limeira, que abastecia aqui a comunidade de Felizardo Bezerra. Temos que reconhecer isso. O reconhecimento é um ato de honestidade, viu, Tenta? Costuma-se dizer que a crítica deve ser em particular. Me pare na rua e faça uma crítica, tudo que for preciso. E o reconhecimento justo é muito importante. Agradeço imensamente a você e que Deus continue nos abençoando para que a gente, agora com a água na cidade, parta para esse recurso que a gente teve que utilizar, milhões que a gente teve que disponibilizar durante esse período, agora a gente possa direcionar para outras atividades. Eu tive uma reunião com a CNM essa semana sobre uma atividade voltada para a questão climática e eles de antemão disseram: prefeito, tem um diagnóstico aqui financeiro do município que está dizendo o seguinte, que ao longo de 2022 até aqui, o prejuízo do município por causa da seca e da falta d'água girou em torno de 180 milhões de reais.
2: Caramba!
3: Então você perceba o impacto que tem a questão climática na nossa região, que a gente não pode ficar esperando e reclamando. Gestor público tem que intervir, buscar soluções. E uma delas foi a chegada da água do São Francisco para mudar a cara dessa região. E outras é a gente buscar investimentos econômicos para a cidade se desenvolver e ter maior qualidade de vida.
1: Pois não, Patrícia? Né? Mandar um abraço aqui para nosso amigo Walter Conterrano, está lá em Vitória do Espírito Santo.
3: Sim.
1: Assistindo nosso programa. Vinha Danta, Meire Fonseca, Fátima Ferino, Rosana e Gesiel, lá em Baraúna, Tainá Negreiro, lá na Distrito de Santa Luzia, Fernanda Cordeiro, Júnior Silva Dantas, Mary Sueli, bom dia prefeito. Muita gente aqui no Instagram, viu?
2: Exatamente. Essa questão das águas sofridas, tem uma questão interessante. Tem o nosso querido Val, ali, Mr. Cook, né? Edival, Mr. Cook. Val. Ele morou muitos anos em Natal, morou fora. E uma vez, a gente conversando, ele disse que eu disse, Jandy, eu passei muitos anos fora. E Picuí, hoje, eu tenho uma visão diferente. Picuí só não vai ser... Isso ele disse alguns anos atrás. Picuí vai se desenvolver muito quando chegar a água, tiver água permanente. Né? Aí, quando chegou a água, eu disse: aí, Val, você lembra daquele comentário? Eu disse, lembro, e agora você vai ver a cidade dar um boom gigante, né? Já está desenvolvida, mas vai desenvolver agora em ritmo aceleradíssimo.
1: Quem mandou um comentário aqui interessante que eu vou ler aqui foi Ana Paula. Ana Paula de Gerlando, mora vizinha a Olivane, botou aqui: neste domingo, a cavalgada acontece e meu coração enche de saudade de minha mãe enquanto esteve entre nós. Sempre fazia questão de participar, que eu tanto amava. Edinalva sempre foi fã
2: de cavalgada.
1: Ela, a saudosa Tita, todas foram fãs de cavalo, sabe, Jandé? Era envaquejado em tudo. Então, Ana Paula vai ser bem lembrada de sua mãe, viu?
3: Foram precursoras dessa atividade, desse esporte.
1: Uma das primeiras mulheres,
3: cultural,
1: né?
3: Foi aqui. Como eu lembro de Tita de Ramos chegando a cavalo em Picuí, passeando pelo mercado, Tita, a saudosa Tita e Ramos. Passeando pelo mercado com o chicote que eu estava a cavalo na mão ainda, a cidade viveu também outros tempos que não tinha tecnologia, não tinha conquista de muitas coisas que a gente tem hoje, mas também viveu tempos no passado que também eram bons, né?
2: Exatamente.
3: E essas pessoas a gente precisa sempre relembrar, porque elas ajudaram a construir essa cidade para nós estarmos hoje. E agora a gente tem a responsabilidade de continuar construindo, reconstruindo, fazendo evoluir. Isso é uma responsabilidade que a gente tem muito grande. Edival, Val do Mr. Cook, Val morava no Provedor, é primo de Patrício, né? Ele e os tios dele lá no saudoso Pedro de Energia iam morando na Serra Baixa, como é?
1: Eu morei também no Provedor.
3: Você morou também, pois é, mas só não andou no carro do Luiz Cesário. Então eu saía da Serra Baixa de 5 horas da tarde, chegava na entrada do Provedor ali às 6 horas e estava esperando Val, saudoso Alberto, Chiquinho, Antonaldo, Lulinha, todo mundo esperando para a gente vir estudar. E Val estava no meio, então a gente teve esse tempo de convivência também de colegas de transporte escolar. Era um ônibus? Não, era uma F4000 coberta com a capota de lona para a gente andar exposto ao frio e a todas as circunstâncias que a gente tinha, diferente de hoje, que é em ônibus, que por sinal nós conquistamos mais um ônibus escolar. Durante o período que eu estava nos Estados Unidos, Patrício, Olivânio, Guia Lucena foram lá e receberam. Esse é o segundo ônibus que nós conquistamos, ônibus de transporte escolar que nós conquistamos em nossa gestão, com a frota equilibrada, 100%.
1: Teve do Estado, teve do Federal, né?
3: Exatamente, teve do Federal também. Então a gente, para além das festas e das atividades culturais que a gente vem desenvolvendo, que são tão importantes, também são muitos investimentos, Patrícia. Eu estava observando aqui, que durante a nossa gestão de 2025 para cá, nós já entregamos 8 veículos, dentre eles um ônibus e 2 vans para transporte de pacientes em tratamento em Campina Grande, João Pessoa, que é o chamado tratamento fora do domicílio. As pessoas estão indo, é distante, é cansativo, Zé, mas estão andando em transportes confortáveis e seguros. 2 vans rodando, novas e seguras, e agora um novo ônibus que nós entregamos. A assistência social, mais um CRAS móvel, que já está à disposição da comunidade. Entregamos carros novos carros pequenos à saúde, novos carros à educação também, um carro, inclusive um carro aberto para fazer o transporte de materiais até as escolas. Entregamos 6 motos novas para a agricultura, infraestrutura e para os CEVANs, através da Secretaria de Saúde também. E seguimos hoje nada menos que entre obras, entre ruas concluídas, em obras e programadas para iniciar nos próximos dias, nós estamos na marca de 30 ruas, Patrício, incluindo as ruas da cidade e as 5 ruas no distrito de Serra dos Brandões e ruas programadas para calçar também no distrito de Santa Luzia, dentro da nossa gestão. São 30 entre concluídas, em andamento e programadas para iniciar. É importante a gente relembrar aqui que dentro da nossa gestão de 2025 para cá, nós pavimentamos no bairro JK as ruas Cícero Pereira da Costa, Manuel Lopes dos Santos, Elisiário Cândido da Costa, o trecho 2, e a rua Jovelina Alice. Foi uma das maiores programações de calçamento, um dos maiores investimentos de uma vez só, que foi feita só num bairro no JK pela nossa gestão. E agora a gente está calçando a grande alça, pavimentando a grande alça da rua Anaís Henriques, conectando com a Avenida Luiz Cesário Dantas, uma área de escape para a cidade, para melhor movimentar, para melhor dar condições de mobilidade. E vamos continuar pavimentando o bairro JK, inclusive nas áreas de loteamento que seriam responsabilidade do loteador. Em muitos pontos que nós estamos pavimentando hoje, deveria já estar pavimentada pelo loteador, pelo proprietário do loteamento. Mas a gente não vai atrás de passado, não vai puxar isso aí, o que não ocorreu da maneira correta. A gente não vai atrás, o que não existe borracha para apagar passado. Mas existe lápis para reescrever o futuro. E nós estamos reescrevendo o futuro da cidade. E não tenho dúvida que a gente vai continuar assim, fazendo aquilo que é da nossa responsabilidade, muito mais do que a nossa obrigação, que é o prazer de entregar benefícios na cidade. No São José, vocês são testemunha do volume de investimentos que a gente fez. A gente está hoje com o recurso garantido, empresa contratada para o pavimento das ladeiras do Pontal, tão sonhada ladeira do Pontal, Ladeira do Carrasco, acesso do povo de Vazegrande para o distrito de Santa Luzia, uma rota de conexão ali entre a região de Cauaçu, Barra da Pimenta, toda aquela área ali. Mandar um abraço para o meu amigo Vadeuto e família. Não deu tempo de almoçar aí essa semana, infelizmente. Ficamos com aquela vontade, mas haverá outra oportunidade. Ladeira do Carrasco pavimentada vai ser importante. Ladeira do Pontal para o povo do Gravatá se deslocar para cima da serra, para ir para Santa Luzia, Nova Floresta. Para quem é do Gravatá, como é o caso de Lilinha e todo o povo aí da região que precisa se... Toninho Rato, Tião Rato, nossos amigos Paizinho e todo o povo aí da região que se desloca para receber atendimento na unidade de saúde de Mato Grosso, vai ter a ladeira agora pavimentada. Teve muitas vezes que o carro de Lilinha não subiu depois das chuvas, escorregou nas barrocas e não conseguiu subir, e agora vai ter esse espaço. A pavimentação do asfalto, da rodovia até a escola Tertuliano Pereira de Araújo, a escola de pedreiras, vai ser um feito na nossa vida também, no funcionamento da escola, no fluxo ali das pessoas. Vai ser uma obra muito bonita, que já está garantida. Nós estamos prestes a entregar, se Deus quiser, a Unidade Básica de Saúde de Pedreiras, muito bem feita. Quem passa na beira da rodovia vê ali aquela obra importante para vocês. A nossa central de velório do município também está prestes a ser entregue. As reformas das unidades de saúde que nós já estamos fazendo, continuamos a fazer. Inclusive, temos recurso já garantido para em breve licitarmos a reforma da unidade de saúde do bairro Limeira. Será uma obra importante também. A reforma da escola de pedreiras, a programação de melhoria em cada uma das escolas que nós estamos fazendo. E assim a gente estabelece um ritmo de entrega de serviços, de benefícios a toda a comunidade, de investimento em obras, que atualmente nós estamos em processo de mais de 10 milhões de obras em andamento. E a ocorrência das festas para poder fazer com que a cidade se desenvolva e gere oportunidades para diferentes públicos. Esse é o desafio do gestor público. Perfeito. É a gente governar para todos. Com isso, a gente nem sempre está agradando. Está agradando um público, desagradando outro, mas com a certeza que, no ponto de vista coletivo, todos estão sendo beneficiados.
1: No próximo programa, o senhor vai trazer aí, por exemplo, a quantidade, essas 30 ruas que estão em andamento, a quantidade em metro quadrado, porque só essa Anaís Henrique com a do parque lá, Luiz Cesário, aproximadamente quase 10 mil metros, só essas duas avenidas, aproximadamente 10 mil metros. E dizer também que em breve está acontecendo a licitação de mão de obra, em breve a educação, os prédios, as escolas, vai ter toda manutenção de pintura, de o necessário que vai ter. Nesses 30 dias, eu creio que já dá para começar essa reforma também.
3: Muito bem. São muitas interações aqui, Patrícia. A gente pede desculpas a vocês por não dar tempo de responder a todos. Tem comentários que merecem a gente interagir imediatamente, porque são questionamentos muito pertinentes. Eu peço desculpas a vocês porque o tempo também é curto. Nossa diretora de Políticas Públicas para as Mulheres e Diversidade Humana, Adriana Lucena, está dizendo: bom dia, prefeito Ranieri Ferreira. Grata pelo apoio ao grupo da Fêmea na festa. A gente tem uma política pública muito bem definida para a autonomia e o fortalecimento financeiro das mulheres de Picuí. A Fêmea representa muito bem isso. E você, Adriana, está dando um show à frente dessa política pública, juntamente com a amiga Doroteia, na Sala do Empreendedor, que fazendo um trabalho importantíssimo assessorando as mulheres e outros empreendedores de Picuí. Se a gente tem hoje oportunidades, é também graças a toda essa política pública que a gente vem construindo em parceria com outros órgãos. Estamos prestes a receber a agência do Sebrae, fruto de uma luta que nós implantamos, que nós fomos a Brasília, tivemos duas audiências no Sebrae Nacional, nós tivemos audiências na Superintendência do Sebrae da Paraíba, nós buscamos apoio político e conquistamos a agência Sebrae para Picuí. Já estamos em tratativas operacionais junto ao nosso superintendente do Sebrae na Paraíba para a instalação da agência, e em muito breve será um grande feito. Branco Osman, por fim, eu vou aqui me reportar esse comentário, diz o seguinte: bom dia, prefeito, como fica a situação dos garimpos que tem registro, pois eu tenho um garimpo e não posso trabalhar? Branco, meu amigo, o que eu posso lhe dizer é o seguinte: eu não tenho, assim, como abordar de forma mais profunda essa questão da legislação da exploração mineral, mas a orientação é cooperativa, se fortalecer em conjunto, se coopere, se juntem todos os garimpeiros, porque todos os trabalhadores, os produtores que se juntaram em cooperativas no Brasil, conquistaram seus direitos, conseguiram produzir, comercializar e se fortalecer. Então é isso, é trabalhar a cooperativa, buscar seus direitos, se organizar e ter boa assessoria jurídica para poder continuar funcionando. No mais, imensamente agradecido a todos pela audiência, que Deus continue nos abençoando. Nos encontraremos nas festividades do São Pedro de Picuí, que com toda certeza será o maior da nossa história. Muito obrigado imensamente a todos e todas pela audiência e pelas interações durante o programa.
2: Tudo certo, prefeito. Patrício, a gente se encontra então nesses próximos dias juntos.
1: Bom final de semana a todos, boa festa a todos. Daqui a pouco, né, Janderrei?
2: Já, já.
1: A partir das 9 da noite, nós estamos lá.
2: Vai ser.
1: Estamos lá, se Deus quiser.
2: Mais uma festa e tanto, e nos encontramos também. Olha, a prefeitura vai divulgar, mas o Alisson, o chefe de gabinete, já mandou aqui para a gente divulgar, pelo menos a sequência de bandas nos próximos dias. É, aqui, né, que vai ser divulgado, tá certo? Então hoje já começa com o primeiro dia de festa e aguardem. Ah, já estou aqui sabendo, mas eu vou deixar segredo. Pode divulgar? Ah, então tudo certo, olha. Hoje começa com Joyce Tainá, na sequência vem Fabinho Testado e encerrando a noite Banda Encantos, tá bom? E amanhã e domingo fica aí nas redes sociais, aguarda que o line-up será divulgado para vocês, tá bom? A gente se encontra nesse final de semana inteiro de festa, toda a cobertura você vai acompanhar nas redes sociais da Prefeitura de Picuí, também do prefeito Ranieri Ferreira, ficar por dentro de todos os detalhes dessa festa que vai ser grandiosa, o São Pedro de Picuí, e também a cavalgada no próximo domingo. Um abraço a todos, bom final de semana e a gente se encontra pelas festas e vamos forrosear muito. Simbora, Picuí!

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dia, irmãos! Louvado seja nosso Senhor Jesus Cristo. Sexta-feira, 10 de julho. A fidelidade a Deus nasce do reconhecimento sincero das nossas culpas e do firme propósito de deixar para trás tudo quanto nos afasta dele. Guarde isso no coração. Deixar para trás tudo aquilo que nos afasta de nosso Senhor. Amados irmãos, queridas irmãs, o Evangelho para nós é o de Mateus, capítulo 10, versículos 16 ao 23.

Naquele tempo, disse Jesus aos seus discípulos: Eis que eu vos envio como ovelhas no meio de lobos. Sede, portanto, prudentes como as serpentes e simples como as pombas. Cuidado com os homens, porque eles vos entregarão aos tribunais e vos açoitarão nas suas sinagogas. Vós sereis levados diante de governadores e reis por minha causa, para dar testemunho diante deles e das nações. Quando vos entregarem, não fiqueis preocupados de como falar ou do que dizer. Então, naquele momento, vos será indicado o que deveis dizer. Com efeito, não sereis vós que havereis de falar, mas sim o Espírito do vosso Pai é que falará através de vós. O irmão entregará à morte o próprio irmão. O pai entregará o filho. Os filhos se levantarão contra seus pais e os matarão. Vós sereis odiados por todos por causa do meu nome. Mas quem perseverar até o fim, esse será salvo. Quando vos perseguirem numa cidade, fugi para outra. Em verdade vos digo, vós não acabareis de percorrer as cidades de Israel antes que venha o Filho do Homem.

Cristãos, meus ouvintes, o discurso de Jesus neste Evangelho de Mateus, capítulo 10, versículo do 16 ao 23, é próprio de quem é profeta. Portanto, é profético. Anuncia aquilo que os cristãos experimentam sempre no dia a dia: a incompreensão, a contradição, a perseguição. Quando isto acontece, sabemos que isto estava no programa. Vamos botar aqui, entre aspas, isto estava no programa.

da coragem, que implica na fidelidade e até também enfrentamento das consequências. Pois bem, levando em consideração tudo isso, ainda em nossos dias, há comunidade de cristãos que são perseguidos e até mesmo assassinados, simplesmente porque seu apostolado mexe com os interesses dos poderosos e vai contra tradições e costumes pecaminosos. Ao longo da história do cristianismo, quantos já morreram assassinados, os santos mártires, justamente por seu amor, sua fidelidade a Jesus Cristo. E nos dias de hoje também, são os mártires modernos, atacados por lobos, que desejam que as ovelhas que os incomodam desapareçam. Louvamos a Deus por suscitar pastores que ainda hoje estão dispostos a dar a própria vida para defender seus rebanhos. Nós também somos atacados por outra espécie de lobos que trabalham em silêncio dentro de nós para afastar-nos do caminho certo. Por isso precisamos estar vigilantes. Precisamos viver da palavra autêntica de nosso Senhor, da Eucaristia que recebemos, para não nos deixarmos levar exatamente pelos lobos do nosso interior. São as tentações de deixarmos levar pelos sentidos e pela busca desenfreada do poder, dos prazeres e assim por diante. Quero dizer aos meus irmãos, se cedermos a tudo isso, nossa inteligência se embota e a vontade adere ao caminho longo e convidativo da perdição. Que Deus não nos permita entrarmos neste caminho, mas que seja o caminho do amor e da fidelidade a nosso Senhor Jesus Cristo, sempre, sempre.

Rezemos por nossas famílias. Deus eterno, que com bondade paterna não deixai de atender às nossas necessidades, derramai a abundância da vossa bênção sobre todas as famílias e residências e santificai os seus moradores com o dom da vossa graça, para que, cumprindo os vossos mandamentos, desincumbindo-se dos encargos do tempo presente, chegue um dia a mansão celeste para todos preparada, por Cristo nosso Senhor. Amém.

Neste dia 10, eu quero aqui cumprimentar dois irmãos que estão fazendo aniversário de nascimento. O padre João Jorge, ele que é da paróquia de Nossa Senhora da Conceição aqui no Galante, e o padre Henrique Gustavo Ferreira Leal, que é da paróquia de Nossa Senhora da Guia aqui em Queimadas, recentemente empossado. E lembrar que a Escola Regional de Catequese continua das 7 até as 21 horas do dia de hoje, mas eu, com a graça de Deus, com muita alegria, hoje, às 17h30, estarei ordenando o nosso querido Mike Everson da Silva Araújo, estarei ordenando sacerdote da Igreja de Nosso Senhor Jesus Cristo. A ordenação acontecerá na paróquia de Nossa Senhora das Dores, na cidade de Monteiro. Hoje mesmo, com a graça de Deus, teremos mais um sacerdote para servir a Igreja.

igreja. Que Deus derrame muitas bênçãos sobre esse jovem e peço as orações de todos. Por hoje é só, fique com Deus e até amanhã com mais um Bom Dia, Irmãos.

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dia, William Shakespeare escreveu o seguinte: sempre me sinto feliz, sabe por quê? Porque não espero nada de ninguém. Porque esperar sempre dói. Os problemas não são eternos, sempre tem solução. O único que não se resolve é a morte. E a vida é curta por si. Então ame-a, viva intensamente, recorde, antes de falar, escute, antes de escrever, pense, antes de criticar, examine. E antes de ferir, sinta. Antes de orar, perdoe. Antes de gastar, ganhe. E antes de se render, tente de novo. Antes de morrer, viva. Hoje mais uma oportunidade, mais um dia. Então viva, viva com muita intensidade no dia de hoje. E não esqueça que tudo nesta vida passa. Nessa vida nada é para sempre. Não é

A vida passa, nessa vida nada é para sempre. Bom dia para todo mundo, que alegria, que prazer. Estamos de volta hoje, sexta-feira, 10 de julho de 2026. Bom dia para todo mundo, para quem está na nossa audiência, para quem está acompanhando a programação Rádio Cenecista a partir de agora e para quem já está desde cedinho, né? Desde cedo na nossa audiência. Muito obrigado, muito bom dia. Até meio-dia vamos estar aqui com você, entregando notícia, entregando música, fazendo a sua manhã bem mais agradável, bem mais divertida. Falar em notícia, o que aconteceu de ontem para hoje, hein? Sempre atualizamos você no início do programa, entregamos para você as notícias que estão sendo bastante comentadas, né? Os assuntos mais comentados nesta sexta-feira. Vorcaro se oferecia até 2 milhões, ou oferecia, digo, até 2 milhões a influenciadores por postagens contra o Banco Central, diz a Polícia Federal. Também destaque aqui, Trump desmonta a comissão eleitoral há 4 meses das eleições legislativas. Ministério Público pede à Interpol histórico de missionário preso por matar filho no Rio Grande do Sul. Espanha e Bélgica se enfrentam para definir adversário da França na semifinal. É a reta final da Copa do Mundo. Também destaque aqui, após briga com Michele, Flávio viaja ao Ceará para alinhar palanques. Preso em operação no Rio, pai de deputado tinha munição de 9 milímetros. Também destaque, Mega Sena sai para a aposta simples de Minas, que leva 43 milhões de reais. Brasil prepara nova fase de ajuda humanitária à Venezuela. Aqui na Paraíba, vamos aos destaques de hoje. Operação contra a fraude bancária mira grupo suspeito de desviar 5 milhões de contas na Paraíba. Um caminhoneiro morre após veículo capotar na BR-101. Também destaque aqui, idoso é morto a tiros e facadas após ter casa invadida na Grande João Pessoa. Luan Santana e outros vão estar nesse final de semana aqui na Paraíba. E ainda, corpo encontrado em avançado estado de decomposição em terreno de João Pessoa. Também temos aqui, 2 supermercados são autuados por vender produtos vencidos no sertão. Preço da gasolina comum cai para R$ 6,23 em João Pessoa. Pesquisa do Procon aponta que a gasolina comum é encontrada entre R$ 6,23 a R$ 6,90 em João Pessoa. Levantamento também reúne os menores preços do etanol, do diesel, do GNV na capital. Família é feita refém na própria casa durante assalto em Campina Grande. Criminosos roubam cerca de R$ 40 mil via Pix. Além do dinheiro, os criminosos levaram celulares das vítimas. Até agora, ninguém foi preso. Vamos aqui ao Rio Grande do Norte. O que temos aqui no estado vizinho? Cidade do Rio Grande do Norte promove torneio de caça ao peixe-leão para conter espécie invasora no litoral. Motociclista de 22 anos morre após ser atingido por ônibus na BR-226 em Natal. Mulher presa suspeita de usar fotos de bebê na UTI para aplicar golpe do Pix no Rio Grande do Norte. E atleta de bicicross morre em acidente durante treino em Mossoró. Picuí começa a viver a partir de hoje o seu São Pedro 2026. A cidade de Picuí está em clima de festa e a população está convidada, visitantes estão convidados para viver 3 noites de muita alegria, tradição e o melhor do forró do São Pedro de Picuí 2026, que acontece de hoje até o dia 12. Hoje sexta, amanhã dia 11 e dia 12 no domingo na Praça de Eventos. As atrações vamos ter hoje, dia 10, Banda Encantos, Fabinho Testado, Joyce Tainá. No dia 11, amanhã, vamos ter Tatiel, Banda Líbanos, Colo de Menina.

menina, colo de menina é uma das atrações aqui do São Pedro de Picuí, que começa hoje, dia 10, vamos ter amanhã sábado, dia 11, domingo, tem também festa, o encerramento vai acontecer em grande estilo, vamos ter a Tropicália, vamos ter a Aline Reis e vamos ter também Duquinha.

você reúne a família, reúne os amigos e venha celebrar uma das maiores festas do Curimataú e Seridó Paraibano, o São Pedro de Picuí. São Pedro de Picuí, que é cultura, é tradição, é geração de oportunidades. E olha, muito forró vai ser agora, a partir de hoje, dia 10 até o dia 12. Três dias de festa. Venha curtir, venha se divertir no maior São Pedro aqui da região. 8h32 agora na manhã da Senecista FM. Já estamos às apostas aqui, já estamos todos juntos, hein? Para mais um encontro na programação da Senecista FM. Aumente o volume do seu rádio agora. Vamos aumentar o volume do seu rádio, porque a alegria está começando, o programa está começando. E você nos acompanha até meio-dia.

acima de tudo, pois ele estará presente quando mais ninguém estiver. O poder dele não tem limites e será usado em nosso benefício nos momentos mais angustiantes da nossa vida. Então deixe-se guiar por ele, procure uma orientação superior à dos homens. Deus sabe o que é o melhor para nós e sempre nos mostrará o caminho que devemos seguir.

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1: A música Aquela Nuvem, de Gilliard, vai além de uma simples canção romântica ao usar elementos da natureza para abordar temas de busca espiritual, conexão com o divino. O próprio Gilliard já afirmou que, ao dizer "aquela nuvem que passa lá em cima sou eu", ele vê como parte do fluxo natural do mundo, refletindo o momento de introspecção vivido durante uma travessia de barca entre Rio e Niterói. Essa identificação com a nuvem, o barco e a folha mostra o desejo de se integrar ao movimento da vida e à transformação constante das coisas. Embora muitos interpretem a música como uma declaração de amor, o contexto revela que as metáforas presentes também expressam a busca no sentido e por uma ligação com algo maior que o artista associa à presença de Deus. Trechos como eu queria ser esse sol que lhe queima, essa roupa que cobre o seu corpo, podem ser entendidos tanto como um desejo de proximidade romântica, quanto como uma vontade de se aproximar do divino e do mistério da existência. Gilliard canta pra gente Aquela Nuvem.

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2: 8h52, um homem identificado como Eduardo Felipe, de 31 anos, morreu após o caminhão que dirigia capotar da BR-101 no município de Caporã, litoral sul da Paraíba. O acidente aconteceu por volta da 1h30 da madrugada, já de hoje. Segundo o Corpo de Bombeiros, o motorista havia saído de Touros, do Rio Grande do Norte, seguia para Caruaru, em Pernambuco, quando ocorreu o capotamento. O corpo da vítima ficou preso às ferragens do caminhão. A equipe do Corpo de Bombeiros foi acionada para fazer a retirada do corpo, lamentavelmente. 31 anos, né? O motorista, o caminhoneiro, né, que morreu hoje de madrugada. 8h53 aqui na manhã da Cenecista FM. Quem faz aniversário hoje, dia 10, é a cantora Cláudia Leite. Nasceu em 10 de julho de 1980 em São Gonçalo, lá no Rio de Janeiro, mas foi criada em Salvador desde os primeiros dias de vida. Foi da capital baiana que desenvolveu sua paixão pela música, iniciou carreira artística como backing vocal ainda na adolescência. E o grande salto aconteceu em 2001, quando assumiu os vocais da banda Babado Novo. O grupo se tornou um dos maiores fenômenos do Axé Music, emplacando sucessos como Amor Perfeito, Safado, Cachorro Sem Vergonha, Bola de Sabão, Doce Desejo, levando Cláudia Leite ao reconhecimento nacional. Lá em 2008, Cláudia deixou o Babado Novo para seguir carreira solo. Sua estreia aconteceu com um grande show na praia de Copacabana, no Rio de Janeiro, reunindo centenas e milhares de pessoas. O primeiro grande sucesso dessa nova fase foi Extravasa, seguido por músicas como Beijar na Boca, Largadinho, Taquitá, Baldinho de Gelo. Cláudia também conquistou espaço fora do Brasil. Em 2014, participou da música oficial da Copa do Mundo da FIFA, We Are One, ao lado de Pitbull, ao lado de Jennifer Lopez. E além disso, realizou apresentações em eventos internacionais, expandiu seu repertório com canções em inglês e espanhol. Ela é uma cantora, empresária, inclusive é apresentadora. É considerada uma das maiores representantes do Axé Music. Já realizou shows para públicos de mais de 1 milhão de pessoas. Ao longo da carreira, recebeu diversos prêmios e teve músicas entre as mais tocadas do país. Bola de Sabão, Cláudia Leite, aniversariante do dia, cantando pra gente, 8h55 aqui.

Cláudia Leite, aniversariante do dia. E a nossa homenagem a essa grande artista que nasceu no Rio de Janeiro, mas foi para a Bahia logo cedo e se radicou no estado da Bahia. E hoje é sucesso no Brasil e no mundo. Extravasa, o seu grande primeiro sucesso com carreira solo. Cláudia Leite aqui na manhã da Celestia FM. Daqui a pouco tem a oração de fé.

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1: A projeção do fenômeno climático El Niño com intensidade acima da média pode resultar em impactos significativos para a sociedade em diferentes frentes. Na produção agrícola, este alerta também tem validade, conforme destacam especialistas. Com o clima sofrendo impactos e tendo mudanças de comportamento, a produção pode ser danificada diretamente ou os próprios entornos com abalos de estruturas, como são os casos das rodovias para o escoamento, por exemplo. O agrometeorologista Gilberto Cunha aponta o que se pode esperar do El Niño. Gilberto integra a equipe da Empresa Brasileira de Pesquisa Agropecuária Embrapa Trigo em Passo Fundo, no Rio Grande do Sul.
2: Os principais centros mundiais que lidam com previsões do fenômeno El Niño, oscilação do sul, e a partir dele elaboram previsões climáticas, apontam a sinalização de que a partir da primavera e até mesmo o próximo começo de verão, a intensidade desse evento pode ser uma das mais fortes desde que se começou efetivamente a monitorar, a acompanhar, a que se tem informações mais concretas do fenômeno El Niño a partir do final dos anos de 1950. Então, sim, há projeção de que podemos ter um evento de intensidade moderada, forte ou até mesmo muito forte.
1: Renato Gomides, gerente executivo da CropLife Brasil, associação civil sem fins lucrativos, que representa empresas especializadas em pesquisa e desenvolvimento de soluções para a produção agrícola sustentável, destaca a função que a tecnologia pode ter neste contexto.
3: É exatamente nesse cenário que a tecnologia agrícola se torna decisiva para a resiliência da produção. O produtor brasileiro conta hoje com soluções desenvolvidas especificamente para o nosso clima tropical, como, por exemplo, sistemas de plantio direto, rotação de culturas que protegem a saúde do solo, bioinsumos que favorecem as plantas e reduzem seu ponto de congelamento, e cultivares de ciclo mais curto, adaptadas para lidar com geadas e com a umidade que favorece doenças fúngicas. Essas tecnologias, fruto de décadas de pesquisa genuinamente brasileira, são que permitem que o país continue produzindo com segurança, mesmo diante de eventos climáticos extremos, como é o El Niño. E é por isso que defendemos uma regulação que reconheça essa realidade única do Brasil.
1: Uma pesquisa realizada pela CropLife Brasil em parceria com a empresa Nexus de Pesquisa e Inteligência de Dados revela que um em cada quatro entrevistados considera que a instabilidade climática é o principal desafio no contexto climático. Ao mesmo tempo, 80% reconhecem que o atual nível de produtividade agrícola brasileira somente é possível graças à pesquisa e à inovação. Agência Rádio Web. Produção e reportagem, Diego Abrião.
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6: Bom dia para você que

cuidando, livrando de todo o mal. Que Deus restaure a saúde dela e todos aqueles que estão enfermos. 9:05, hora da nossa oração de fé. Você que está enfrentando problemas de saúde, dificuldades no relacionamento, desafios na família, preocupações financeiras ou qualquer outra situação que esteja trazendo aflição ao seu coração, não perca a esperança. Ore, converse com Deus, apresente a Ele suas angústias, seus medos, suas necessidades, porque a oração é um momento de encontro com o Pai, de fortalecimento da fé, da renovação das forças para seguir em frente. Mesmo quando as respostas parecem demorar, Deus continua ouvindo cada palavra, conhecendo cada necessidade. Então peça com fé, confie em seu amor, mantenha viva a esperança de dias melhores. A fé é uma força poderosa que nos aproxima de Deus, nos ajuda a enfrentar os desafios da vida. Quando pedimos com fé, não estamos apenas pronunciando palavras, estamos colocando nossa confiança nas mãos daquele que tudo pode. Quando oramos com sinceridade, acreditando no amor e na misericórdia de Deus, encontramos forças para continuar caminhando, mesmo diante das dificuldades. Por isso, nunca deixe de acreditar. Apresente a Deus seus sonhos, suas necessidades, a sua saúde, a sua família, seus projetos. Confie que Ele está ouvindo cada oração e trabalhando em seu favor. A mensagem de hoje é para as pessoas que estão com problemas de saúde, estão enfrentando muitas dificuldades. Não desanime, coloque nas mãos de Deus, que esse dia a paz de Deus invada o seu coração, fortaleça a sua fé, ilumine seus caminhos e lembre-se, Deus sempre ouve a oração feita com sinceridade. Pare agora o que você estiver fazendo e ore. Peça a Deus com fé. Senhor Deus, Pai de amor e misericórdia, nesse momento elevemos a Ti nossas preces por todos aqueles que enfrentam enfermidades, dificuldades e aflições. Olha com bondade para os enfermos. Derrama Teu poder de cura sobre cada pessoa que sofre em um leito de hospital, em sua casa ou em qualquer lugar. Renova as forças dos que estão cansados, alivia as dores, fortalece a fé e concede saúde, paz, esperança aos seus corações. Pedimos também por aqueles que estão desempregados, preocupados com o sustento de suas famílias. Abre portas de trabalho, cria oportunidades, concede sabedoria e coragem para que encontrem caminhos de dignidade, de prosperidade. Abençoa, Senhor, todos os que passam por problemas de saúde, emocionais, familiares, financeiros, que encontrem em Ti o amparo necessário para superar cada dificuldade. Onde houver tristeza, leva consolo. Onde houver medo, leva confiança. Onde houver desânimo, leva renovação. Protege nossas famílias, nossos amigos e todos aqueles que necessitam da Tua intervenção. Que a Tua luz ilumine os caminhos, fortaleça a esperança e faça florescer a certeza de que nunca estamos sozinhos. Entregamos nossas vidas em Tuas mãos e confiamos em Teu infinito amor. Em nome de Jesus, amém.

Estejamos confiantes sempre em Deus. Em meio às dificuldades, às incertezas e aos desafios da vida, mantenhamos firme a nossa fé. Deus conhece nossas lutas, Deus conhece nossas necessidades e os desejos do nosso coração. E quando tudo parecer difícil, não desanime. Confie, ore, siga em frente. A esperança que vem de Deus fortalece, renova as forças e nos ajuda a enfrentar cada obstáculo com coragem. Que a nossa confiança esteja no Senhor todos os dias, sabendo que Ele caminha ao nosso lado, nos sustenta nos momentos de fraqueza e nos guia por caminhos de paz, de vitória. Entreguemos a Deus nossos problemas, nossos sonhos, nossa vida, e com fé, com perseverança, com confiança, encontraremos forças para continuar e motivos para agradecer. Que Deus abençoe você e sua família hoje e para sempre. Amém.

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2: Você na nossa audiência, uma mulher de 45 anos, ela foi presa em flagrante nesta quarta-feira, suspeita de usar fotos de uma recém-nascida internada em uma unidade de terapia intensiva neonatal para aplicar golpes, pedir transferências via Pix. A prisão aconteceu em Natal, aqui no Rio Grande do Norte. Segundo a Polícia Civil, o caso começou após a família da bebê divulgar uma campanha nas redes sociais para incentivar a doação de sangue destinada à criança. A investigação aponta que a suspeita se apropriou das imagens da recém-nascida e passou a pedir dinheiro, alegando falsamente que os valores seriam destinados à família. De acordo com a polícia, a mulher dizia que as doações seriam para a avó da bebê, apresentada por ela como auxiliar de serviços gerais da escola onde trabalhava. No entanto, os valores eram solicitados para a chave Pix da própria suspeita. Esperta ela, né? As investigações apontam que após uma nova publicação com o pedido de dinheiro ser compartilhada pelo WhatsApp, equipes da Polícia Civil localizaram a mulher em uma instituição de ensino no bairro Cidade da Esperança, Zona Oeste de Natal. Durante a abordagem, os policiais apreenderam o celular que, segundo a corporação, era utilizado para divulgar as mensagens, manter contato com as vítimas, e a mulher foi levada à delegacia, onde foi autuada em flagrante pelo crime de estelionato. Em seguida, foi encaminhada ao sistema prisional, onde permanecerá à disposição da justiça. A polícia não informou quantas pessoas teriam sido vítimas do golpe, nem o valor arrecadado pela suspeita, que não teve o nome divulgado. É por isso que é bom ter cuidado, viu? Muito cuidado aí com essas mensagens, né? De pedindo ajuda, não é? Pessoas aproveitam um momento aí de uma família, né? Que está em situação difícil de saúde, e aí começam a pedir, né? Entram lá na jogada e, olha, estamos precisando de dinheiro também. É claro que nem toda campanha para arrecadação de dinheiro na internet destinada a pessoas, até animais, né? A idosos, né? É golpe. Nem toda campanha é golpe. Existem muitas iniciativas sérias e legítimas. No entanto, há casos de fraudes que usam histórias emocionantes para sensibilizar as pessoas, obter dinheiro indevidamente. Fique em estado de alerta. Fique em estado de alerta. Por exemplo, falta de informações claras sobre quem está promovendo a campanha. É um alerta que você deve já ficar atento aí. Ausência de fotos, de documentos, de prestação de contas. Tem também pedidos de transferência para contas de terceiros sem explicação. Histórias muito dramáticas sem comprovação. Pressão para doar imediatamente. Olha, manda agora, porque estamos precisando agora, tem que ser agora. Muito cuidado. Recusa em fornecer mais informações quando solicitadas. Então verifique tudo isso. Antes de doar, verifique a identidade da pessoa ou a instituição responsável. Procure informações em redes sociais, em sites oficiais ou notícias. Peça comprovantes, relatórios ou detalhes sobre a destinação dos recursos. Prefira organizações reconhecidas e com histórico de atuação. Desconfie de mensagens compartilhadas em massa sem fonte confiável. A solidariedade, na verdade, ela transforma vidas, não é? Mas é importante agir com cuidado, tá? Antes de contribuir com campanhas de arrecadação pela internet, procure, repito, a procedência das informações e a identidade dos responsáveis. Existem muitas ações aí sérias, né? Ajudando, por exemplo, animais. Na internet você já deva ter recebido aí, né, alguma mensagem aí de pessoas pedindo, olha, manda R$2 aí, manda R$5 para ajudar aqui, né, uma instituição que protege animais, né, protege pessoas idosas, pessoas que estão aí em situação de vulnerabilidade. mas também há golpes que utilizam histórias emocionantes para enganar os doadores. Informe-se, confirme dados e doe com segurança. A ajuda pode fazer a diferença aí, né, quando chega a quem realmente precisa. Pode fazer a diferença, claro, né? Às vezes você manda R$2, R$5 e esse valor pode fazer a diferença, tá? Pode fazer a diferença na vida daquela pessoa. 9h23 da manhã da Cenecista FM.
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2: Vamos ao zap aqui, queremos ouvir a sua voz aqui nesta manhã, você que está com a gente. Bom dia.
3: Bom dia, amigo Jair Gomes.
2: Bom dia.
3: É Rose Cenecista, amigão.
2: Tudo bem, Rose?
3: Quero oferecer uma música para todos os ouvintes que estão ligadinhos, né, na Rádio Cenecista, se divertindo. Todos os dias estou ligada. Às vezes não ligo para a rádio, porque é momentos que a gente passa em silêncio, não é isso?
2: Isso.
3: Muitas vezes a gente prefere o silêncio, mas sempre estou ouvindo a Rádio Cenecista e me divertindo bastante, né? É uma terapia muito grande. Não é todo dia que a gente está bem, não é isso, amigão?
2: É verdade, é verdade.
3: Mas em ouvir os amigos falando é muito maravilhoso. Então, bom dia, amigão.
2: Bom dia. Obrigado, Rose. Obrigado, viu? Eu sei que você está sempre da nossa audiência. Bom dia para todo mundo aí. 924, você do Zap com a gente. Alô, bom dia.
4: Bom dia, Jair Gomes.
2: Bom dia.
4: Jair, eu entrego Picuí sempre a Deus. E agora precisa mais. Que Deus abençoe a festa de Picuí. E todos os picuienses estão de parabéns. São Pedro Bom é em Picuí, hein, Jair? Eu não vou, mas eu desejo muita paz e tudo de bom. Que Deus proteja todos que estiverem fora e dentro da festa. Picuí é um privilégio, é um presente de Deus. Tem pessoas que eu amo de coração em Picuí. Eu quero a música de Roberto Carlos, É Tempo de Amar, de 1967, para oferecer a todos vocês da rádio, a todos os ouvintes, especialmente a minha Eloginho e minha Lali. Tchau, um abraço, fica com Deus.
2: Obrigado, Ângela.
4: Um dia maravilhoso.
2: Que seja um dia abençoado.
4: Impecável, tchau.
2: É, obrigado, viu? Bom dia. O sorteio do concurso 3029 da Mega Sena foi realizado na noite desta terça-feira em São Paulo. Uma aposta simples em uma casa lotérica de Divinópolis acertou os 6 números. O prêmio será de R$43.068.394,39. O número sorteado: 01, 11, 24, 33, 35, 59. 5 acertos, 39 apostas ganhadoras. R$45.642,92. Com 4 acertos, tivemos 3.261 apostas ganhadoras, R$899,78 é quanto cada um leva, né, nesse sorteio. Né? Foi agora, quinta-feira, 01, e não terça, foi quinta agora, 01, 11, 24, 33, 35, 59. Aqui 9h26, você na nossa audiência. Roberto Carlos cantando pra gente aqui.

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1: Apesar do aumento da longevidade da população brasileira e da maior atenção dedicada ao futuro financeiro, benefícios corporativos voltados à aposentadoria estão longe da realidade da maioria dos trabalhadores. Dados da Robert Half revelam que 56% dos profissionais empregados não têm acesso a qualquer auxílio dessa modalidade, mesmo que ainda não possam utilizar. O cenário chama atenção em um momento em que a expectativa de vida no Brasil alcançou 76 anos, segundo o IBGE, Instituto Brasileiro de Geografia e Estatística. Marlúcio Cândido, especialista em economia e integrante do grupo temático sênior no CRAMG, Conselho Regional de Administração de Minas Gerais, fala sobre como o aumento da expectativa de vida dos brasileiros muda a forma como empresas e profissionais devem planejar o futuro financeiro.
2: Não se trata apenas de pensar na aposentadoria como um ponto final, mas de enxergar a vida como um ciclo mais longo que vai exigir uma renda e uma segurança por um longo período de tempo. Empresas precisam assumir um papel mais ativo dentro desse processo, oferecendo planos de previdência complementar ou programas de educação financeira. Então, para os profissionais, o desafio é começar cedo, investir, poupar e planejar desde os primeiros anos de carreira, porque o tempo é o maior aliado da construção do patrimônio.
1: Aqueles que contam com algum tipo de suporte oferecido pelas empresas, os mais comuns são os planos de previdência complementar, 34%, e as iniciativas de educação ou consultoria financeira, com 12%. Para o especialista em economia, o envelhecimento da forma de trabalho deve fazer com que esse tipo de benefício se torne mais comum nos próximos anos.
2: Com mais profissionais ativos acima dos 50 anos, as empresas terão de adaptar políticas para garantir segurança financeira e bem-estar. Benefícios como previdência e educação financeira deixarão de ser extras e se tornarão estratégicos para manter equipes engajadas e produtivas para a sustentabilidade organizacional.
1: Além de contribuir para a segurança financeira dos colaboradores, programas voltados à aposentadoria podem fortalecer a proposta de valor das organizações, especialmente entre profissionais mais experientes que concentram conhecimento estratégico e histórico institucional. Agência Rádio Web, produção e reportagem, Priscila Mendes.
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1: Aqui 9 da manhã, mais 38 minutos na manhã da Cine Sister FM, que está na nossa audiência aqui na cidade. Bom dia, muito obrigado. Obrigado por estar com a gente. Aqui é a dona de casa, que está na nossa audiência. Muito obrigado. Falar em dona de casa, você sabia que manter a casa limpa, organizada, pode ser um dos melhores exercícios para a sua saúde mental? É verdade. Muitas vezes a nossa organização externa reflete diretamente na nossa clareza mental. O ato de cuidar do ambiente onde moramos ajuda a reduzir o estresse, promover foco, trazer uma sensação renovadora de paz, de controle sobre nossa rotina. Então, se essa notícia interessa a você, aproveita para transformar a limpeza na sua casa, né? Faça aí o seu ambiente organizado, transforme o seu ambiente aí, porque ela vai fazer bem para você, vai fazer bem para a sua saúde mental, né? É o que diz uma pesquisa. Uma outra informação aqui bem relevante, né, que nós temos aqui nesta manhã, é sobre rádio, viu, gente? O rádio se consolida como uma das mídias mais valiosas para o mercado publicitário no Brasil. O rádio em alta, hein? Em meio ao excesso de informações, a disputa pela atenção do público, o rádio segue se destacando como um dos meios de comunicação mais confiáveis e estratégicos para conectar marcas, consumidores. Dados da Aberte revelam que 81% dos brasileiros consideram o rádio o veículo de comunicação mais confiável do país. Além disso, 79% da população ouve rádio regularmente, média diária de consumo superior a 3 horas e 47 minutos, reforçando a força e a credibilidade do meio. A chegada das redes sociais, ela tem, não digo atrapalhado, né? Mas tem sido uma opção de informações para muitas pessoas. As redes sociais, elas têm entregue aí muitas notícias, né? Muitas informações, mas na maioria das vezes essas notícias não são verdadeiras, essas notícias não são confiáveis, esses sites, essas fontes não são confiáveis. Muita gente usa para denegrir, né? Para humilhar, né? Para enganar as pessoas, Então as redes sociais, né, esses sites, muitos sites por aí, não são confiáveis. Já o rádio não, o rádio tem um cuidado, pelo menos aqui a Rádio Cinecista tem um cuidado de passar para você, de entregar para você a notícia correta, né, a notícia certa. Então é isso, né, que leva o público a consumir, a acompanhar uma estação de rádio, né? E a gente agradece a você que todos os dias está na nossa audiência, que confia na nossa programação, que acredita, né, que abre as portas aí da sua casa, do seu comércio, para que a gente chegue todos os dias com a informação, com música, com entretenimento. 9h41 aqui, vamos ao Zap. Você que está com a gente aqui no Zap Zap, tudo bem? Bom dia.
2: Oi, Jair. Bom dia. Bom dia. Passando aqui para pedir uma música de Henrique Juliano para oferecer às minhas amigas aí em Picuí e aqui em Frei Martinho e a todos os ouvintes. E a vocês aí da Cinecista, tenham um bom dia, Jair.
1: Bom dia, muito obrigado pela participação, Fátima. Boa sexta-feira, um bom final de semana. Quem está com a gente aqui? Alô, bom dia.
3: Jair, bom dia, Jair. Aqui é Jacinete. Jair, passa a música aí pra mim, viu? Pode ser com o Bono do Brasil, a dele nova. Quero dividir com você e com Sonia, Marinal de Família, Francisco Souza de Família, Neuzinha de Alvo Palmeira, para mim, meu esposo Givanildo. E vai para todos os ouvintes que fazem a programação juntinho com nós. Um bom dia.
1: Bom dia, obrigado, Josinete. Um abraço. 9h42, você do Zap, bom dia.
4: Bom dia, Rádio Cinecista. Bom dia, Jair Gomes. Nessa manhãzinha de sexta-feira, de paz e de felicidade, saúde. Para pedir uma linda música com Zé Vaqueiro, coladinho, para oferecer a meu esposo Deda, por amar de todo o meu coração, a todos os familiares deles e amigos nas Aroeiras de Pedra Lavrada, a todos os meus familiares e amigos aqui do Sítio Passagem, e Picuí a todos os meus familiares e amigos, todos do meu coração. Um abração da sua amigona Chiquinha de hoje e de sempre. Um bom dia.
1: Bom dia, dona Chiquinha. Muito obrigado, hein? Picuí está em festa. Picuí vive o São Pedro 2026. Começa hoje até dia 2 de julho. E a Banda Encantos está na programação.

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0: Aqui são 9h53, o amigo Itamirã nos visitando por aqui, nosso ouvinte, né, de anos, né, Itamirã?
1: É verdade.
0: É ouvinte aqui da programação Rádio Cenecista FM, e a gente agradece ao Itamirã e a exemplo do Itamirã, né, temos muitas pessoas que nesse momento acompanham o rádio, né? Não desliga o rádio, está sempre ouvindo o rádio, que seja no aparelho, que seja no celular, né, no aplicativo, e isso nos orgulha, né? Porque, tenho dito, a Cenecista é um patrimônio, não só aquele Picuí, é um patrimônio da região, né? Ao longo desses 41 anos, entregamos a notícia, entregamos a melhor música e temos o maior cuidado na nossa seleção musical, né? Desde 5 horas da manhã até meia-noite, né? Com a programação diversificada. Aqui entregamos forró, aqui entregamos brega, aqui entregamos MPB, aqui entregamos sertanejo, enfim. A programação é bem diversificada. E muita gente se acostumou nessa nossa rotina, né? Então a gente agradece aqui a todas as pessoas que costumam ouvir a programação da Cenecista FM. Muito obrigado, viu? Gente, olha, tá repercutindo nas redes sociais, né, um vídeo, né, de que tem pessoas comprando aí dentaduras na feira. Já pensou? Você ir para a feira e lá na feira tem gente vendendo dentaduras? Nas imagens, clientes aparecem experimentando diferentes modelos de próteses dentárias diretamente nas bancas para verificar qual delas se adapta melhor antes de finalizar a compra, né? Ela pensou, a situação inusitada ganhou milhares de visualizações, gerou um intenso debate, né? O lado cômico é que muitos internautas reagiram com bom humor, destacando a criatividade e a variedade de produtos peculiares típicos do comércio popular brasileiro. Agora vem um debate, né? Profissionais de odontologia se mostraram surpresos e também preocupados. O vídeo levantou discussões importantes sobre o acesso à saúde bucal do país, os riscos do uso de próteses sem acompanhamento profissional. Porque é um risco você comprar uma dentadura na feira e colocar, né? Ah, tá, essa aqui ficou boa, ficou legal. Agora, os especialistas alertam que o uso de dentaduras compradas de forma improvisada, sem molde, sem planejamento individual, traz sérios riscos. Por quê? Porque podem causar feridas, inflamações severas na gengiva, perda óssea, né? Próteses mal ajustadas dificultam a fala, né? Causam dor na mastigação, podem se soltar com facilidade. Imagina você aí mastigando, comendo, a dentadura cai, né? Já aconteceu muito isso com muita gente aí. E outra coisa, o material utilizado em próteses de procedência duvidosa pode acumular bactérias, fungos. Então não é legal, não. Não é seguro você comprar uma dentadura aí na feira, não. Não é aqui, não. Esse vídeo não é aqui, não. Bom dizer, né? Esse vídeo foi gravado aí numa feira livre em alguma cidade. Eu não tenho exatamente o local aqui. Mas aí o pessoal estava lá comprando, testando a dentadura, né? E não é bom, não é bom, né? Não é algo assim individual, não é algo planejado, que você planejou para usar, né, aí na sua boca, tá bom? Então, se você pretende ter uma dentadura, se você não tem mais os dentes, vai ter que colocar uma dentadura, né? Tem também outras opções de implante, mas tem a questão financeira, né? É que é caro você fazer um implante hoje, não é barato, não. Não é barato fazer implante. 9h57, na manhã da Cenecista FM. Vamos ao zap, vamos ouvir você aqui nesta manhã. Você com a gente, bom dia.
2: Bom dia, Jair. Aqui também deve ser a dos Brandões.
0: Bom dia, dona Rita.
2: Eu quero ouvir uma música com Roberto Carlos, Luz Divina, para curtir e oferecer a todos os ouvintes da Rádio Cenecista. Fica com Deus, tenha um feliz final de semana abençoado.
0: Obrigado, dona Rita. Bom dia para todos aí na Serra dos Brandões. 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Você no zap com a gente, tudo bem? Bom dia.
3: Bom dia, Jair.
0: Bom dia.
3: Do Cenecista. Gostaria de pedir todas as músicas do programa para oferecer a meus filhos, que são Erivanil, Derivanil, Vitória Regi, a Dedé, Maria de Fátima, a Cida, minhas netas Maria Eduarda, Ana Beatriz e Estefe, a Comadrinha, com o Padre Nivaldo, minha irmã Bernadette, minha irmã Betânia, a Tonheca, a Nadinha Rita, a Biluca, a Toninha e Maria. E todo o povo é pessoal de Frei Martinho. Todos amigos e amigas.
0: Tudo certo.
3: E um bom dia e um bom trabalho.
0: Bom dia, um abraço, Edmilson, Henrique e Juliano. Daqui a pouco tem o plantão das 10 horas.

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1: Apesar do aumento da longevidade da população brasileira e da maior atenção dedicada ao futuro financeiro, benefícios corporativos voltados à aposentadoria estão longe da realidade da maioria dos trabalhadores. Dados da Robert Half revelam que 56% dos profissionais empregados não têm acesso a qualquer auxílio dessa modalidade, mesmo que ainda não possam utilizar. O cenário chama atenção em um momento em que a expectativa de vida no Brasil alcançou 76 anos, segundo o IBGE, Instituto Brasileiro de Geografia e Estatística. Marlúcio Cândido, especialista em economia e integrante do grupo temático sênior no CRAMG, Conselho Regional de Administração de Minas Gerais, fala sobre como o aumento da expectativa de vida dos brasileiros muda a forma como empresas e profissionais devem planejar o futuro financeiro.
2: Não se trata apenas de pensar na aposentadoria como um ponto final, mas de enxergar a vida como um ciclo mais longo que vai exigir uma renda e uma segurança por um longo período de tempo. Empresas precisam assumir um papel mais ativo dentro desse processo, oferecendo planos de previdência complementar ou programas de educação financeira. Então, para os profissionais, o desafio é começar cedo, investir, poupar e planejar desde os primeiros anos de carreira, porque o tempo é o maior aliado da construção do patrimônio.
1: Aqueles que contam com algum tipo de suporte oferecido pelas empresas, os mais comuns são os planos de previdência complementar, 34%, e as iniciativas de educação ou consultoria financeira, com 12%. Para o especialista em economia, o envelhecimento da forma de trabalho deve fazer com que esse tipo de benefício se torne mais comum nos próximos anos.
2: Com mais profissionais ativos acima dos 50 anos, as empresas terão de adaptar políticas para garantir segurança financeira e bem-estar. Benefícios como previdência e educação financeira deixarão de ser extras e se tornarão estratégicos para manter equipes engajadas e produtivas para a sustentabilidade organizacional.
1: Além de contribuir para a segurança financeira dos colaboradores, programas voltados à aposentadoria podem fortalecer a proposta de valor das organizações, especialmente entre profissionais mais experientes que concentram conhecimento estratégico e histórico institucional. Agência Rádio Web, produção e reportagem, Priscila Mendes.
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0: salgado pra ela. Eu já sou. É verdade. Ela pede, traz um pastel de chocolate, traz um pastel com morango, com não sei o que. Rapaz, na minha época, pastel era só de queijo, de carne.
1: Salgado, né? Coisa salgada, né? O pastel.
0: Mas as coisas vão se modernizando. E falando em pizza, também tem pizza doce, né? Inclusive tem aquelas pizzas que o pessoal. Aquelas pizzas de cartola, né?
1: Eu prefiro aquela pizza de chocolate, né? Coisa boa, né?
0: Tem uma pizza de sorvete. Você já provou a pizza de sorvete?
1: Não. Sorvete não.
0: 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Jair! Um abraço, segunda, tamo de volta.
1: Um abraço, Kiko. Bom final de semana pra você, pra todos do Armazém Paraíba. Zé Vaqueiro agora, na manhã, sexta, 10h08.

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1: Você na nossa audiência, muito obrigado, gente. Um homem foi preso suspeito de produzir e de armazenar conteúdo de exploração sexual infantil e juvenil. Esse assunto é recorrente, né? Todos os dias, quase todos os dias, nós temos aí a ação da polícia prendendo pessoas, e agora foi um homem. Ele é acusado de produzir, armazenar e compartilhar material de exploração sexual infantil e juvenil na capital João Pessoa. A prisão ocorreu na manhã de hoje, sexta-feira, durante a ação, que faz parte da Operação Guardião Digital 14. Os agentes também cumpriram o mandado de busca e de apreensão. A justiça determinou ainda que a quebra de sigilo telemático do investigado, ele não teve a identificação divulgada. Além da exploração sexual infantil e juvenil, o homem é suspeito de produzir, de armazenar, de compartilhar conteúdos que envolvem estupro de vulnerável. Ele está preso, vai responder por esse crime. Como eu disse, quase todos os dias, ou se não todos os dias, porque às vezes acontece um caso desse e não é divulgado. Mas todos os dias nós temos casos aqui de homens, principalmente homens, né, que produzem, que compartilham material de exploração sexual infanto juvenil, não só na Paraíba, mas em todo o Brasil. Acerte a hora com a gente agora, 10h14.
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4: O Kiko falou agora há pouco sobre pizza, né? Disse, olha, pizza tal, você gosta de pizza doce ou salgada? Porque hoje é o dia da pizza, né? Hoje é o dia da pizza, dia 10 de julho, dia da pizza. É comemorado agora no Brasil, né? Pizza, dia da pizza. Foi criada lá em 1985. Após um concurso que elegeu as melhores pizzas de mussarela e de margherita no estado de São Paulo. Desde então, o dia passou a homenagear uma das comidas mais apreciadas pelos brasileiros. Algumas curiosidades da pizza. A pizza se popularizou na Itália, especialmente em Nápoles, mas suas origens remetem a antigos pães preparados por diversos povos da antiguidade. São Paulo é considerada a capital brasileira da pizza graças à forte influência da imigração italiana. O Brasil é um dos países que mais consomem pizza no mundo, com uma enorme variedade de sabores, dos tradicionais aos doces. Tá? Então, hoje é o dia da pizza. Né? E a pizza de calabresa é frequentemente apontada como a mais consumida e uma das preferidas dos brasileiros, disputando os primeiros lugares com a mussarela. Entre os sabores mais populares, temos a calabresa, a mussarela, temos a pizza portuguesa, temos frango com catupiry, temos quatro queijos, e a pizza de calabresa conquistou o paladar brasileiro pela combinação de linguiça calabresa fatiada, cebola, queijo, tornando-se presença constante em pizzarias de todo o país. No mundo, a pizza mais tradicional é a famosa Margherita, criada na cidade de Nápoles, na Itália. Seus ingredientes representam as cores da bandeira italiana. O vermelho é o tomate, né? O vermelho é o tomate. O branco é a mussarela. E o verde é o manjericão, né? Manjericão. Então hoje é o dia da pizza. Muita gente gosta de pizza, muita gente consome pizza. Eu, como disse, gosto mais da pizza doce, né? Não consumo muita pizza, não, mas eu gosto mais da doce, né? É, sempre a pizza é de chocolate, é boa, é muito boa, né? Mas eu não sou muito chegado à pizza, né? Nem as coisas salgadas. Eu gosto mais de bolo, né? De uma torta, por aí vai. O doce, sim, é bom, embora tendo cuidado, né? Não comendo em excesso, porque a idade chega e você começa a ficar... ter a comida mais selecionada, né? Então, mas é isso. Mas quem gosta de pizza não é ruim, não, tá? A pizza é boa. Precisa comer com moderação, né? Porque pizza engorda muito, hein? Engorda bastante. São 10h21 aqui na manhã da Cenecista FM. Você do Zap com a gente, tudo bem? Bom dia.
5: Bom dia, Jair. Bom, eu quero dia. A música de Henrique e Juliano. Aquela que fala assim: tudo que existe em mim, para oferecer especialmente ao meu grande amor Doca, lá no Mar Espeto, a minha sogra, meus cunhados, minhas cunhadas, a minha família, a minha netinha Isabel, Maria Júlia e Moisés, todos meus filhos, minhas irmãs, meus cunhados, minhas sobrinhas, e a Carmeta de São José, Marilina e Fernanda de Monte Santo, a Laíra, mais filha dela, a querida, a Regina. Janeta, a Rosa, a Aninha, a Renilda, Marinalva, e especialmente a você e sua esposa Irã no centro.
4: Tá tudo certo, obrigado pela participação. 10 horas e 22 minutos, você com a gente, bom dia.
5: Oi, Zé, tudo bom? Dia.
4: Bom dia.
5: É, passando para pedir todas as músicas que forem tocadas no seu programa, para curtir e oferecer a toda a minha família, e vai para todos vocês da Cena Sexta. Salve, tenha um bom dia para todos.
4: Obrigado, viu, Marizete? Um abraço, obrigado pela participação aqui. 10h23, você do Zap com a gente, tudo bem?
6: Oi? Bom dia, Zé. Zé, aqui é Luzano. Eu queria pedir uma música aí de Amado Batista para oferecer para meu esposo Ivanildo, vai para minha sogra Maria, vai para a mãe Ana Lúcia, vai para Emerson, Rayane, Rafaela, Helena, Edizane Pretinho, vai para compadre Zé, comadre Maria, vai para Duque, Marizete, e vai para o Orso, seu pai da Rayane, vai para Raíta, Ana Clara, vai para Neide Geraldo, e pra Tia Nevinha. E pra Raimundo, lá na Baixa da Negra e Raiane.
4: Tá
6: e
4: tudo Arminho. Certo. Tá jóia. Obrigado.
6: E o Maritinha.
4: Tá jóia. Obrigado, viu? Um abraço. Um corpo foi encontrado em um terreno baldio, no bairro dos Estados, na Avenida Rio Grande do Sul, em João Pessoa. Foi ontem à noite. Ainda não há identificação do corpo, que está em avançado estado de decomposição. De acordo com informações da TV Cabo Branco, o corpo foi visto por moradores de um prédio que fica em frente ao terreno e que também sentiram forte odor vindo do local. Os moradores acionaram a polícia. A Polícia Militar esteve no local, assim como o Instituto de Polícia Científica da Paraíba, para realizar perícia no corpo. Até agora a polícia não conseguiu identificar, né? A polícia não conseguiu saber de quem era esse corpo, de quem pertence esse corpo, né? O trabalho continua. Às 10 horas e 24 minutos na manhã da Cenecista FM.
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4: Vamos cantar com Pablo aqui. 10h24, você na nossa audiência. Bom dia.

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1: A Organização Mundial da Saúde voltou a manifestar preocupação com a onda de calor que atinge a Europa. A previsão indica temperaturas de até 43 graus em Portugal e no sul da Espanha, aumentando assim o risco para a população mais vulnerável. A OMS alerta que o continente pode enfrentar semanas mais mortais por causa do calor extremo. Idosos, crianças, pessoas com doenças crônicas e trabalhadores expostos ao sol estão entre os grupos de maior risco. Para a entidade, o continente ainda não sabe lidar com as altas temperaturas. Como confirma a doutora em climatologia e pesquisadora da Universidade de Nuremberg, na Alemanha, Karina Bruno Lima.
2: O continente europeu realmente não tem preparação para lidar com eventos extremos de calor. Historicamente, ele é bem mais preparado para lidar com invernos rigorosos, mas já é uma nova realidade. E não é um problema exclusivo da Europa. O mundo inteiro está aquecendo e a tendência de piora, eventos extremos cada vez mais frequentes e intensos, enquanto a gente não parar de emitir gases de efeito estufa. Então, vai ser necessário que os governos adotem medidas eficientes de adaptação climática.
1: A diretora científica da Apex Brasil faz uma comparação da situação atual com as primeiras ondas de calor vistas na região.
2: Uma onda de calor semelhante, lá em junho de 1976, teria sido 3,5 graus menos quente durante o dia e 2 graus Celsius menos quente durante a noite. Mesmo comparando com 2003, que foi quando ocorreu a primeira grande onda de calor deste século na Europa, esse nível de calor diurno em junho ainda teria sido 10 vezes menos provável em 2003 e as mesmas temperaturas noturnas seriam 100 vezes menos prováveis em 2003.
1: A doutora em climatologia Karina Bruno Lima lembra que o calor extremo é resultado de escolhas do homem.
2: Atualmente, esse mesmo padrão pode gerar temperaturas muito mais altas por causa do aquecimento global antropogênico, ou seja, o aquecimento global causado pelo homem, pelas nossas emissões de gases de efeito estufa. Então, o aquecimento global ele torna eventos extremos mais frequentes e intensos.
1: A OMS recomenda hidratação constante, evitar exposição ao sol nos horários mais quentes e acompanhar os avisos meteorológicos. A onda de calor na Europa deste ano já matou aproximadamente 4.700 pessoas. Agência Rádio Web de Lisboa, Norberto Notari.
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1: Por aqui são 10h35 na manhã da CNC FM. Hoje recebemos a notícia da morte da Wanda, né? Wanda que era proprietária da loja Inocência Calçados aqui em Picuí. E a gente recebe com tristeza, né, a morte da Wanda, né, casada com o Fábio, né, um amigo nosso que chegou aqui em Picuí, né, e assumiu ali a administração da Inocência Calçados, né, que fica bem no centro da cidade, ali bem coladinho aos Correios. A Wanda vinha enfrentando problemas de saúde e infelizmente ela acabou falecendo, né, na início da noite de ontem. Infelizmente ela veio a óbito, não é? Nós não temos ainda informações sobre velório e local do sepultamento, mas aqui os nossos votos de condolências à família, né, da Wanda, né, o amigo Fábio e toda a sua família, né, que infelizmente sofrem com a perda da Wanda. São 10h36 aqui na CNCista FM.
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1: Um abraço para a Rosinete. Rosinete está com a gente aqui, desejando um final de semana de muita paz, de muita saúde para todos nós. Obrigado, Rosinete. Bom dia para você e para a família. Quem está no zap com a gente? Alô, bom dia.
2: Bom dia, meu amigo Jair Gomes, satisfação bom poder dia. Falar contigo, Toninho Sanfoneiro.
1: Fala, Toninho.
2: Passando para convidar mais uma vez a todos e a todas para neste dia 17 de julho de 2026 fazer parte das nossas festividades juninas na comunidade quilombola Serra do Abreu, aqui pertinho de Picuí, Nova Palmeira e também Carnaúba dos Dantas, nossos vizinhos, né? Terá como atração Toninho Sanfoneiro e Zé Macedo. Vai ser uma festa onde todos vão encontrar amigos. Nossa, vai ser um dia especial para todos aqueles que gostam de música boa e de um bom ambiente. É, também estou mandando para você, Jair, o meu trabalho autoral. Peço que você toque essa canção. O nome da canção é Alma Gêmea. Vai para todos os ouvintes, principalmente aqueles que curtem o trabalho de Toninho Sanfoneiro, que curte nosso trabalho, essa dedicada a todos vocês. Obrigado, Jair. Até a próxima.
1: Valeu, um abraço, meu amigo Toninho. Obrigado. Vem toca no Gente da Gente, tá bom? E logo mais no Nordeste Valente, tá tudo certo? Mas já estamos providenciando aqui, já agenda para Nordeste Valente esse novo trabalho aí do Toninho. Obrigado, viu? Obrigado mesmo por acompanhar a gente. Mais um ouvinte. Alô, bom dia.
3: Olá, Jair Gomes, bom dia. Alexandre, estou passando esta manhã, Jair Gomes. Gostaria de ouvir música com o Bando do Brasil, Jair. A dividir com todos meus familiares e amigos, todos vocês, seus patrocinadores, assistem. Pois tchau e bom dia.
1: Obrigado.
3: Bom final de semana.
1: Obrigado, obrigado mesmo. Um grande abraço. Vamos lá, quem vem chegando aqui no programa? Bonde do Brasil, não é? Vamos com o Bonde do Brasil, abraçando a você que está na nossa audiência aqui em Frei Martinho, muito obrigado, você de Nova Palmeira, a você que está com a gente em Pedra Lavrada, um grande abraço.

0: Band do Brasil, 10h41, na Celecista FM. Você sabia que o hábito de fazer uma refeição pesada à noite e deitar logo em seguida pode parecer inofensivo? Bom, mas a ciência mostra que ele pode ter consequências sérias para o organismo. Muito cuidado se você janta à noite e vai dormir. Não é bom, não é bom. Pesquisadores vêm apontando a relação entre alimentação noturna inadequada, processos inflamatórios intestinais e o aumento do risco de câncer colorretal, um dos tipos de tumor mais diagnosticados no mundo. O que acontece no corpo? Anote aí. Durante o sono, o metabolismo desacelera, o sistema digestivo entra naturalmente em ritmo de repouso, mas quando comemos e nos deitamos logo depois, o estômago e o intestino são forçados a continuar trabalhando em um momento em que deveriam estar em regeneração, em descanso. Esse esforço extra, né, do organismo provoca refluxo, provoca má digestão, fermentação de alimentos, aumentando a produção de radicais livres e gerando inflamações crônicas na mucosa intestinal. Com o tempo, esse quadro cria um ambiente favorável para mutações celulares, desequilíbrios na microbiota, fatores ligados ao surgimento de tumores. Alimentos ultraprocessados, gordurosos, ricos em açúcar, agravam ainda mais o problema. Segundo estudos publicados em periódicos como o Gastroenterology e International Journal of Cancer, como se proteger? Atenção, você que está na nossa audiência, você que gosta de comer à noite, né, comida pesada e depois dormir em seguida. Não faz isso, não faz isso. Jante até 2 a 3 horas antes de dormir. Se você jantar, por exemplo, às 6 horas, você pode dormir lá para 8, 9 da noite. Tá? Não, nunca é bom jantar de 7, 8 da noite, não. Prefira jantar até 6 horas. 6 horas é um bom horário para você jantar. Prefira refeições leves, com legumes, com proteínas magras, com grãos integrais. Evite alimentos ultraprocessados, bebidas alcoólicas à noite, principalmente. Cuidado com bebidas alcoólicas à noite. Dê prioridade à hidratação e sono reparador. Eles são parte do processo de desintoxicação natural do corpo. Seu corpo não precisa de energia extra antes de dormir. Ele precisa de paz para se regenerar. Então faça isso, tá? É jantar cedo, né? E à noite comer sempre algo leve. Nada de comer comida pesada para dormir, tá? E nunca coma e durma. Durante o dia também, na hora de almoço, né? Tem gente que almoça e olha, vai logo dormir, não é bom, né? Passa aí uns 10 a 20 minutos se movimentando para fazer a digestão. 10h45 agora.
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0: Olá, olá, Jair. Bom dia, amigo. Gostaria de ouvir uma música de Roberta Miranda, Duas Taças, para oferecer para a Divina Estação do Padeiro, toda a minha família, para você, Sônia, para todos aí na rádio. Então, bom dia, amigo. Que Deus abençoe. Você e sua família, nós todos. Tenham um bom dia.
1: Meu amigo Jair, bom dia. Final de semana chegando, sexta-feira abençoada e iluminada por Deus. Quero colocar uma música para toda a minha família, para todas as minhas filhas, meu genro, para os meus netinhos, minhas netinhas, para toda a família que mora no bairro Cenecista, Casa do Agricultor, Hospital Regional, seu Chico, Dona Marlucite, Morada Nova, meus irmãos, meus familiares, a todos vocês que estão vindo. A família Cenecista, que Deus o abençoe grandemente. A Valdeira aceitou algumas belas. Bom dia, sou
2: Bom
1: grata a
2: dia.
1: Deus por tudo.
2: Obrigado, Valdeira. 10h52 agora, você do Zap com a gente, bom dia.
3: E aí, Gomes, aqui é Maria, que se te dá o novo. Não escuta do programa.
2: Obrigado.
3: Essa música, Nossa Senhora Aparecida, oferecer a todos que estão na escuta, oferecer a minha cunhada lá em Nova Palmeira, Francisquinha, e suas filhas, e a minha sobrinha Ninha, lá no Poço do Bento. Tchau, tenha um bom dia.
2: Tá, obrigado, viu? Obrigado pela participação aqui. Gente, a Ideal Farm está pegando currículo, viu? 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A cidade está em festa, Picuí estava vivendo aí o seu São Pedro 2026. Começa hoje, vai até dia 12 de julho, ali na Praça de Eventos. Hoje sobe ao palco Banda Encantos, Fabinho Testado e Joyce Tainá, né? Estarão se apresentando aqui hoje. Banda Encantos, Fabinho Testado e Joyce Tainá. Amanhã, dia 11, teremos Tati Guel, Banda Líbanos e Colo de Menina. E no domingo, o encerramento será com Tropicália, com Aline Reis, com Duquinha. Prepara a família aí, os amigos, reúna todo mundo e vamos celebrar um dos maiores eventos do Curimatauí Seridó Paraibano, que é o São Pedro de Picuí, né? A cultura, tradição, é geração de oportunidades e muito forró, tá? De 10 a 12 de julho, na Praça de Eventos, você é o nosso convidado. Joyce Tainá aqui, na manhã da Cenecista FM.

gente. É isso, muito obrigado. Estamos fechando aqui o programa. Dizer que daqui a pouco tem o Jornal Celecista e a próxima atração aqui. E é uma notícia que repercute: uma família é feita refém na própria casa durante assalto em Campina Grande. Criminosos roubam cerca de 40 mil reais via Pix. Daqui a pouco, mais detalhes sobre esse caso no Jornal Celecista. E outras notícias, a região, a Paraíba, o Brasil do mundo, a gente apresenta aqui, a gente destaca no Jornal Celecista desta sexta-feira. Obrigado a todos. Francis Souza comigo na mesa de som, Jair Gomes na apresentação, Vanessa Souza na redação aqui do programa. Que Deus abençoe a cada um, bom final de semana e você se divirta bastante aqui na festa de São Pedro, né, de Picuí 2026, começando hoje, hein, gente? Começa hoje. O palco já está todo pronto, as bandas já estão confirmadas, tudo prontinho, tá? É grátis, você vai chegar, vai se divertir, né, à vontade. Hoje, amanhã e também domingo. Começa às 8 horas da noite. É bom você chegar cedinho, né? Não perca a noite, não perca as atrações, porque começa cedo e vai terminar cedo também. Não vai ser a madrugada toda, não, tá? Então, reúna a família, reúna os amigos e venha se divertir, venha curtir o São Pedro de Picuí 2026. Finalzinho do programa, convido você para chegar mais perto do rádio aí, aumentar o volume do rádio, porque temos algo importante para passar para você agora nesse finalzinho de programa. Olha, não há tempo para mais nada. Assim é a vida e ninguém escapa vivo desse mundo. Ainda há tempo de você viver. Então viva por prazer. Amanhã pode não ser mais. Coma o que quiser. Diga a verdade quando sentir. Seja louco, seja tolo, seja estranho. Seja você mesmo. Não há tempo para mais nada. Em qualquer cenário, acredite. A tempestade vai passar e tudo vai ficar bem. Não desista, não perca a esperança. Deus vai agir, Deus está do seu lado. Ele vai te ajudar.

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4: Bom dia, hoje, sexta-feira, 10 de julho de 2026. As notícias que mais interessam você acompanha agora no Jornal Cinecista. O que aconteceu nas últimas 24 horas? É destaque agora. No Paraná, sequestro de empresário faz polícia descobrir fraude de 8,3 milhões de reais. Master era como máfia fantasiada de banco, dizem investigadores. E ainda, pepino, feijão, café, alimentos que ficaram mais caros e mais baratos no mês de junho. Hoje é o dia da pizza. Brasil tem 40 mil pizzarias e abre uma a cada 2 horas. E ainda, cidade da Dinamarca tem avalanche de Papais Noéis a 6 meses do Natal. Também destaque dessa manhã, Ministério Público pede à Interpol histórico de missionário preso por matar filho no Rio Grande do Sul. O menino é resgatado sem água e comida, trancado em casa em Goiânia. E ainda você vai ter aqui no jornal: namorada cobra que Lamine chegue à final para ver show de Justin Bieber. Também vamos ter aqui na Paraíba, Paraíba registra mais de 4.200 casos e 6 mortes por dengue no primeiro semestre de 2026. Lei estadual inclui órfãos por feminicídio em programa de auxílio mensal. E ainda temos em destaque: caminhoneiro morre após veículo capotado na BR-101 aqui na Paraíba. A CCJ aprova PEC que limita a cobrança de IPVA. Senado aprova crédito de 15 bilhões de reais para afetados pelo tarifaço. E ainda a ONU aborda aumento de ataques russos a civis na Ucrânia. Temos aqui também destaque nesta manhã: filho mata pai dias após saída da prisão em Limoeiro, Pernambuco. Mais detalhes daqui a pouco. Também vamos ter aqui

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2: A sexta-feira será de tempo estável na maior parte do Nordeste. Na Bahia, Salvador e as demais regiões baianas terão um dia de muita nebulosidade, com temperaturas na capital entre 20 e 27 graus. Em Sergipe, o cenário se repete em Aracaju, no Agreste e no Sertão, com mínima de 19 e máxima de 28 graus. Em Alagoas, Maceió também registra muitas nuvens, com os termômetros variando de 20 a 29 graus. Em Pernambuco, Recife e o interior do estado permanecem com bastante nebulosidade, com temperaturas entre 21 e 30 graus. Na Paraíba, João Pessoa e o Sertão Paraibano seguem o mesmo padrão, com temperaturas entre 23 e 29 graus. No Rio Grande do Norte, o céu fica nublado em Natal e em todo o interior potiguar, com mínima de 24 e máxima de 29 graus. No Ceará, Fortaleza e as regiões do Cariri e Sertão Central operam com muitas nuvens e os termômetros variam de 24 a 30 graus. No Piauí, o calor se destaca entre o céu nublado de Teresina e do interior, com mínima de 23 e a máxima chegando aos 35 graus. No Maranhão, o norte do estado e a capital têm possibilidade de chuva isolada. Em São Luís, as temperaturas variam entre 25 e 32 graus. As informações são do Instituto Nacional de Meteorologia. Viviane Oliveira, o tempo e a temperatura.
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0: 11:09 aqui, vamos começar no jornal falando de um caso que aconteceu em Goiânia. Um menino de 10 anos foi resgatado pelo Conselho Tutelar de Goiânia no dia do próprio aniversário após ser encontrado sozinho, sem comida, sem água, trancado dentro de um apartamento. Nas imagens, o menino aparece conversando com os conselheiros pela janela. Diz que comeu apenas bolachas que foram dadas por uma vizinha e que fazia xixi dentro de uma garrafa. A mãe da criança foi presa, deve ser autuada por abandono de incapaz, segundo a Polícia Civil. Ela não foi identificada, portanto, a defesa dela também não foi encontrada. Né? Segundo a Polícia Militar, ela disse que saiu durante a noite para trabalhar, deixando a criança trancada no quarto, para impedir que tivesse acesso aos alimentos, alegando que o menino era diabético e se comesse em excesso poderia passar mal. O resgate aconteceu em um prédio no setor Faisalville, nesta quinta-feira ontem, segundo José Roberto da Silva, conselheiro tutelar. A criança tem diabetes tipo 1, foi encontrada em condições de extrema vulnerabilidade. Nos vídeos que antecedem o resgate, o Zé Roberto usou uma escada para se comunicar melhor com o menino, que falava pela janela do quarto. Ele pergunta se a criança já havia almoçado naquele dia. O menino responde: "Acabei de comer umas bolachinhas", disse ele na janela. Com sede, a criança pediu água para os conselheiros, que usaram uma sacola plástica amarrada a lençóis para içar uma garrafa até a janela. De acordo com a Polícia Civil, a mãe do menino deve ser autuada por abandono de incapaz. De acordo com José Roberto, a criança passou a noite em unidade de tratamento intensivo. O Corpo de Bombeiros e a Polícia Militar foram acionados para realizar o resgate, já que a porta do apartamento e do quarto estavam trancadas. Ao abrir a porta, os militares encontraram roupas sujas espalhadas pela casa, lixo, comida apodrecida. Depois que a porta do quarto foi aberta, o menino disse que agora espera ter uma vida melhor. No quarto em que ele estava havia um colchão, alguns brinquedos, um ventilador e a garrafa onde fazia as necessidades.

0: cidades. Uma tristeza, né? Na entrevista, a vendedora Loane Kelly Brito disse que já havia presenciado a mãe bater na criança, avisou a ela que chamaria o conselho tutelar. Tinha uma outra mulher que morava aqui que disse que já tinha ligado para o conselho tutelar porque já havia escutado várias vezes ele gritando por socorro, sozinho, na janela. Ela ajudou até ele a se alimentar porque ele ficava aqui sozinho. O síndico do prédio, Carlos Eduardo Freitas, disse que o menino fica o dia inteiro gritando na janela do apartamento. À tarde, as crianças saem para brincar e ele fica interagindo com eles. É triste, machuca a gente, disse o síndico. De acordo com o tenente da Polícia Militar, Antônio Marmo Júnior, a mãe da criança disse que deixou o menino sozinho por questões de trabalho. Após o resgate, o menino foi levado até o CAIS Jardim América, onde foi verificado que a diabetes estava descompensada. A médica explicou que a glicose dele ficou muito alterada pelo tempo que ele ficou sem se alimentar, disse o conselho Cleiton Araújo. O menino precisaria tomar uma outra medicação para receber a insulina. Foi transferido para o Hospital da Criança e do Adolescente, que informou à TV Anhanguera que não poderia passar informações sobre o estado de saúde do menino em respeito ao Estatuto da Criança e do Adolescente. De acordo com a TV, a mãe foi levada para a central de flagrantes, deve responder por um abandono de incapaz. Segundo o delegado Eduardo Carrara, a criança estava privada de alimentos e de local adequado para fazer necessidades fisiológicas. Sem falar que tinham canetas de insulina, que é muito perigoso para a criança administrar sozinha, disse o delegado. Ao conselho tutelar, a criança relatou o desejo de morar com o pai. De acordo com o conselheiro Zé Roberto, o órgão vai verificar essa possibilidade com o juizado da infância e da juventude. É mais um caso, né? E não é caso isolado, não, né? Esse caso aqui, ele acende um alerta, né? Para vários outros casos de crianças que ficam sozinhas em casa, ficam privadas de alimentação, né? De brincar, né? De se relacionar com outras crianças. E esse aqui ficava, essa criança aqui ficava na janela, olhando as outras crianças brincarem no pátio do prédio lá, né? E ele não podia sair porque a mãe fechava as portas, né, do apartamento, e essa criança não tinha acesso ao pátio para brincar com as demais crianças, né? E até comida ela não deixava, quer dizer, ele ficava sem almoçar em casa, né? Ela deixava uma bolachinha e tal para ele se alimentar, né? E olhe, então, eu acredito que quantas vezes, quantos dias essa criança não ficou sem se alimentar, né, em razão dessa mãe sair, né, para trabalhar e deixar ela presa, ela em casa, né, sem ninguém. É uma situação, né? Ainda bem que a vizinhança denunciou, né? A criança foi salva pelos vizinhos, né, pelo síndico do prédio lá, que teve que chamar o conselho tutelar para ver a situação. E aí a criança se sentiu aliviada. Ela disse que tem interesse em morar com o pai, né? Se o pai, né, ainda está havendo uma verificação por parte do conselho tutelar e dá uma pesquisa, né, para saber se o pai realmente tem condições de criar essa criança, né? Que não pode tirar de uma mãe e entregar para um pai que também não tem condição, né? Aí fica difícil para essa criança. Mas enfim, não devemos deixar as crianças sofrerem, né? Se tiver caso aí parecido na sua vizinhança aí, dá uma checada aí com o pessoal do conselho tutelar, né? Faz uma denúncia aí, né? Informa para o conselho tutelar para que haja uma verificação. O Índice Nacional de Preços ao Consumidor Amplo, IPCA, considerado a inflação oficial do país, subiu 0,16% em junho, segundo dados divulgados nesta sexta-feira pelo Instituto Brasileiro de Geografia e Estatística, IBGE. Entre os grupos pesquisados, a habitação teve a maior alta de preços. O mês foi o que mais pressionou a inflação. Por outro lado, a inflação dos alimentos caiu 0,24% em junho, teve o maior impacto negativo sobre o índice geral do mês. Os preços dos alimentos consumidos em casa tiveram queda de 0,39%, depois de uma alta de 1,65% em maio, com influência das quedas do café moído. menos 3,72%, das frutas, menos 1,58%, e das carnes, menos 0,64%. No lado das altas, destacam-se o feijão carioca, 8,31%, e batata inglesa, 3,57%. O CCJ aprova PEC que limita a cobrança do IPVA. Repórter chamando aqui.
1: A Comissão de Constituição e Justiça da Câmara aprovou a proposta de emenda à Constituição que limita a cobrança do imposto sobre propriedade de veículos automotores, o famoso IPVA, ao no máximo 1% do valor de mercado do veículo. O texto também altera a forma de cálculo do imposto. Pela proposta, o IPVA deixaria de considerar o valor venal e passaria a ser calculado com base no peso de fábrica do automóvel. Mesmo assim, o valor cobrado não poderá ultrapassar o teto de 1% do preço do veículo. Nesta etapa, a comissão analisou apenas a constitucionalidade da proposta. O mérito e os impactos financeiros ainda serão discutidos em uma comissão especial. Autor da PEC, o deputado Kim Kataguiri, defendeu a mudança e afirmou que existem alternativas para compensar uma eventual perda de arrecadação aos estados e municípios. A proposta enfrenta resistência de governistas e de entidades que representam as secretarias estaduais da Fazenda. O principal argumento é de que a redução do imposto deve comprometer receitas destinadas aos estados e aos municípios, que recebem metade da arrecadação do IPVA. O líder do PT, Pedro Czai, criticou a proposta ao afirmar que as medidas de redução tributária precisam indicar obrigatoriamente de onde virão recursos para compensar a perda de arrecadação.
2: Deputado Kim, o relator retirou a previsão de compensação do relatório dele. Então, não há uma previsão de compensação. Segundo, toda proposta de redução de arrecadação de impostos, ela precisa ser acompanhada de uma devida compensação.
1: Depois da comissão especial, a PEC precisará ser aprovada em dois turnos pelo plenário. Se avançar, o texto segue para o Senado. 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
0: 11h19 agora, um caso que marcou a cidade de Limoeiro, lá em Pernambuco, e continua gerando debates até hoje. Francisco das Chagas Mendes, conhecido como Charuto, havia acabado de deixar a prisão após cumprir pena pela morte da esposa, mãe de Jefferson Carvalho. Dias depois, o desfecho foi ainda mais trágico, segundo a investigação da época. Jefferson, de 24 anos, matou o próprio pai. A principal linha de investigação apontou a vingança como motivação. Uma história que levanta uma reflexão difícil. Até onde? Até onde as consequências da violência podem atingir uma família? Ele esperou o tempo que pôde e, ao sair da prisão, ele matou o próprio pai. Um outro caso também aqui, foi preso Marcos Antônio da Silva Neto, 19 anos. Ele foi preso pela Polícia Militar pela morte do ex-padrastro Rafael Garcia Pedroso. O crime foi no dia 31 de março, em frente a uma unidade de saúde no Triângulo Mineiro. Segundo a Polícia Militar, a prisão ocorreu por volta das 12h30, após informações passadas por militares que estavam de folga. Eles informaram que Marcos estava na rua Belo Horizonte, no bairro Santos Dumont. Ao perceber a chegada dos policiais, o suspeito tentou fugir, pulando muros de casas próximas na tentativa de escapar da abordagem. No entanto, ele foi alcançado, preso e encaminhado para a Polícia Civil. 11h21 agora. Professor e pedagogo Tiago Ribeiro, morador do bairro Estreito, em Souza, morreu no final da manhã desta quinta-feira ontem, após ser atropelado por uma carreta na BR-230 na saída do município para o distrito de São Gonçalo, no sertão da Paraíba. De acordo com as primeiras informações, Tiago teria sido atingido pelo veículo enquanto estava no meio da rodovia. As circunstâncias do acidente, no entanto, ainda serão apuradas pelas autoridades. O motorista da carreta relatou que tentou desviar da vítima, mas não conseguiu evitar a colisão, alegando que o professor teria surgido repentinamente na pista. Uma equipe do Serviço de Atendimento Móvel de Urgência SAMU prestou os primeiros socorros no local, encaminhou Tiago ao Hospital Regional de Sousa. Apesar dos esforços da equipe médica, ele não resistiu aos graves ferimentos e morreu durante o trajeto. Polícia Rodoviária Federal esteve no local para controlar o tráfego na rodovia, preservar a área e auxiliar os trabalhos da perícia. Após os procedimentos periciais, o corpo foi encaminhado ao Instituto de Polícia Científica de Cajazeiras. Licenciado em Pedagogia pela Universidade Federal de Campina Grande, Tiago Ribeiro era pós-graduado e infelizmente não resistiu, né? Ele era pós-graduado em Neuropsicopedagogia e em Análise de Comportamento Aplicada para Autismo e Deficiência Intelectual. Ao longo da carreira, atuou como professor universitário, docente da rede pública de ensino, professor de reforço escolar, também desenvolveu trabalhos em instituições filantrópicas voltadas à educação. A morte do educador causou grande comoção entre familiares, amigos, ex-alunos e colegas de profissão. 11h23 agora. Em meio ao excesso de informações e à disputa pela atenção do público, o rádio segue se destacando como um dos meios de comunicação mais confiáveis e estratégicos para conectar marcas e consumidores. Dados da Abert revelam que 81% dos brasileiros consideram o rádio o veículo de comunicação mais confiável do país. Além disso, 79% da população ouve rádio regularmente, com a média diária de consumo superior a 3 horas e 47 minutos, reforçando a força e a credibilidade do meio. O rádio, portanto, se destacando entre os brasileiros, viu? Existe a rede social hoje que chegou, né? Você pode ter acesso aí a informações através das redes sociais, mas muitas dos perfis aí não são confiáveis. Você não pode ver uma notícia na rede e acreditar 100%. Precisa checar, precisa saber se aquela notícia é verdadeira. Enfim, o rádio ele transmite isso, confiança, né, às pessoas. É um veículo dinâmico que entrega notícia, que entrega música, que entrega entretenimento. Muita gente imaginava que o rádio iria acabar, né, com a chegada das redes sociais, com a chegada da internet. Ao contrário, o rádio ganhou força. Por exemplo, aqui a Cenecista ela aumentou muito a sua audiência através da internet, né? Hoje, por exemplo, você pode ouvir a rádio em qualquer lugar do mundo. Basta você ter um aplicativo, ter um sinal de internet no seu celular que você consegue nos ouvir, né? Você consegue acompanhar o nosso jornal, consegue acompanhar a nossa programação através da internet, através de um aplicativo. Então nós ganhamos muito, o rádio ganhou muito com isso, né? O Senado aprova crédito de 15 bilhões de reais para afetados pelo tarifaço, o repórter chamado.
1: O Senado Federal aprovou a medida provisória que cria linhas de crédito de até 15 bilhões de reais para empresas exportadoras afetadas pelo aumento de tarifas comerciais e pela instabilidade provocada por conflitos internacionais. O texto fortalece o programa Brasil Soberano e amplia o acesso ao financiamento para micro, pequenas e médias empresas que tiveram prejuízos nas exportações, especialmente após o tarifaço de Donald Trump. Os recursos serão destinados por meio do BNDES e poderão ser usados para capital de giro, por exemplo, compra de máquinas e outros investimentos. O senador Randolph Rodrigues, líder do governo, pediu que a medida fosse incluída na pauta de votação. Segundo ele, a iniciativa representa uma resposta do país diante do cenário internacional.
3: Brasil soberano é o significado de como um governo deve agir. Um governo, mesmo agredido por uma potência estrangeira, não deve ficar lamentando. Deve buscar superar a agressão, que o que ocorreu no fato do tarifaço é uma agressão ao Brasil e ao seu povo, e buscar soluções, sobretudo para suas empresas. A Brasil soberano vem para isso, para socorrer.
1: Além das linhas de crédito, a medida atualiza regras do seguro de crédito à exportação e do fundo de garantia à exportação. Instrumentos utilizados para reduzir riscos enfrentados por empresas que atuam no mercado internacional. A medida também permite apoio financeiro a setores atingidos por barreiras sanitárias impostas por outros países. Os recursos do programa virão do superávit financeiro do Fundo de Garantia à Exportação, apurado no fim do ano passado. Agência Rádio Web de Brasília, Yuri Hudson.
0: Agora 11h27, você na nossa audiência nesta manhã de sexta-feira. Ronaldinho Gaúcho elogiou Erling Haaland ao destacar não apenas o desempenho do atacante dentro de campo, mas também sua personalidade. O ex-camisa 10 afirmou que o norueguês é um cara muito gente boa, ressaltou que talento e carisma caminham juntos. A declaração repercutiu entre torcedores nas redes sociais, especialmente após Ronaldinho afirmar: os ruins são todos marrentos, os bons são gente boa, reforçando sua admiração pelo atacante do Manchester City. O Haaland, ele foi aquele que fez os dois gols, que tirou o Brasil da Copa do Mundo, pela Noruega. E olha um detalhe, apesar de ter eliminado o Brasil da Copa, desse ano, o atacante norueguês, o Haaland, muita gente interpreta aqui de um jeito, de outro, Haaland, eu vou falar Haaland, ele conquistou a simpatia de muitos brasileiros, muitos brasileiros começaram a gostar do Haaland, tem brasileiro que não conhecia esse jogador, mas ele apareceu uns 15 dias antes do jogo, uma semana antes, se falava muito em Haaland, esse atacante da Noruega, devia ter cuidado dele e tal. Ele conquistou a simpatia de muitos brasileiros por sua postura dentro e fora de campo. Ele inclusive demonstrou carinho pelo Brasil, afirmando antes do confronto que torcia pela seleção brasileira, que tinha amigos brasileiros, que admirava o estilo de jogo do país, reconheceu a grandeza do futebol brasileiro, dizendo após a classificação da Noruega que o Brasil deveria estar nas semifinais e nas finais por ser o país do futebol. Ele mostrou muita humildade, mesmo sendo o destaque da Noruega, recebendo elogios de companheiros e da imprensa por sua personalidade, por seu espírito esportivo. E um detalhe, um detalhe importante. O Haaland, ele, nas suas publicações, ele tinha bom humor, ele tem bom humor, Ele consegue interagir com torcedores, o que aumentou sua popularidade durante o Mundial. E nas redes sociais, muitos brasileiros passaram a torcer pela Noruega depois da eliminação do Brasil. Em discussões, diversos torcedores afirmaram que Haaland é difícil de não gostar e elogiaram a sua humildade, o seu talento. É verdade que uma postagem provocativa feita por Haaland após eliminar o Brasil gerou críticas e reações negativas entre alguns torcedores do Brasil. Ainda assim, de forma geral, sua imagem permaneceu bastante positiva graças às declarações respeitosas e ao seu comportamento ao longo da competição. Eu não tenho muito o que dizer do Haaland, não. Até ganhou minha simpatia também, o jogador norueguês, ele estava no dever dele, Ele estava defendendo a sua equipe. E se ele teve chance de fazer, ele tinha que fazer, O brasileiro não fez, Perdeu o pênalti, perdeu o gol cara a cara com o goleiro. Podia ter ganho o jogo por 3-2, essa é a minha opinião, porque perdeu aquele pênalti, perdeu um gol cara a cara do Endrick, E o Neymar fez um gol de pênalti, Então, se a gente tivesse aproveitado aquele pênalti, se porque não foi só o Endrick, não, tivemos outro lance, Se o Endrick tivesse aproveitado aquele lance, que ele teve, seria 2-0, com o Neymar 3-1. Embora que a Noruega tivesse feito 2-1, a gente tinha saído de campo vencedor do jogo, Então, o brasileiro perdeu, então o Haaland não tem nada, não tem nada a ver com a situação do Brasil, de ter perdido os gols, Ele fez a parte dele, ele aproveitou as oportunidades que teve, então eu não tenho nada contra o Haaland, Ele tinha que fazer aquilo mesmo, tinha que entrar em campo para ganhar, não poderia entrar em campo para para perder o jogo. E aí está a Noruega, portanto, né, né, em mais uma fase da Copa do Mundo. E saiu, de campo ganhando simpatizantes, os brasileiros. Né? Muitos brasileiros ficaram aplaudindo, né? Estiveram aplaudindo a Noruega e a atuação do Haaland. Crianças, adolescentes, jovens que perderam a mãe ou a responsável legal em caso de feminicídio passam a ser atendidos pelo programa Paraíba que Acolhe. A mudança foi oficializada por uma lei publicada no Diário Oficial do Estado nesta sexta-feira 10. Até então, o programa atendia crianças e adolescentes que ficaram órfãos em decorrência da Covid-19. Com alteração, o benefício também passa a contemplar casos de orfandade provocados pelo feminicídio. A lei mantém o auxílio financeiro do programa Paraíba, que acolhe, no valor de R$ 534,32 por mês. De acordo com o novo texto, o benefício eventual por morte será pago aos beneficiários em situação de orfandade causada pela Covid-19 ou pelo feminicídio, desde que sejam atendidos os requisitos previstos na legislação. O pagamento continua previsto até que o beneficiário atinja a maioridade civil ou nas hipóteses estabelecidas em lei. 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
0: Aqui 11 horas e 34 minutos, Brasil tem 40 mil pizzarias e abre uma nova a cada 2 horas. Hoje é o dia da pizza, do jantar de sexta-feira ao encontro de domingo com a família. A pizza segue presente na rotina dos brasileiros em volumes cada vez maiores. Hoje o Brasil produz cerca de 2,78 milhões de pizzas por dia, o equivalente a quase 116 mil unidades por hora. No delivery, o apetite também impressiona. Somente no primeiro semestre de 2026 foram registrados 50 milhões de pedidos de pizzas no iFood, uma média de 195 pedidos por minuto. Esse forte consumo tem impulsionado a abertura de novos negócios. Um levantamento da Associação Pizzarias Unidas do Brasil mostra que o Brasil ganhou 1.990 pizzas, ou pizzarias, digo, entre janeiro a maio desse ano. Isso equivale à inauguração de um novo estabelecimento a cada 2 horas. Os números indicam que a relação dos brasileiros com a pizza continua firme, continua forte. Segundo o iFood, 62% dos pedidos são feitos entre sexta-feira e domingo, reforçando a tradição de associar a refeição a momentos de lazer. O sábado responde por mais de 21% de toda a demanda semanal registrada na plataforma. Apesar disso, a forma de consumir pizza mudou, né? Se antes a escolha costumava ficar restrita a um único sabor, hoje a personalização ganhou espaço. Cerca de 80% das pizzas vendidas no iFood são meio a meio ou customizadas. As mudanças aparecem também no ranking dos sabores favoritos. A tradicional calabresa continua no topo da preferência nacional, mas os dados indicam alterações importantes no patamar dos consumidores. Em levantamento que a Bupra, ou da Bupra, realizado em 2024, a mussarela ocupava a segunda posição, seguida pela portuguesa e pela marguerita. Já os dados mais recentes do iFood mostram uma mudança nesse comportamento. Então vamos lá. Primeiro vem calabresa, depois vem frango com requeijão cremoso, marguerita, mussarela e a pizza portuguesa. A liderança da calabresa, porém, não é novidade não. Dados divulgados anteriormente pela Apubra, deixa eu repetir aqui, né, para você não esquecer, Apubra mostram que o sabor parecia ou aparecia em 59% dos pedidos realizados no país em 2024. E aí, você gosta de pizza? Você que está ouvindo o jornal, curte pizza? Francisco gosta de pizza, não? Salgada, doce? Gosta da salgada, né? É isso. É a que mais é consumida, é a salgada, né? Eu digo que eu gosto mais da doce, né? Uma pizza doce é bom, de chocolate de preferência. Mas enfim, a salgada é a mais consumida, viu? É a mais consumida. As pessoas gostam muito da pizza salgada, né? E aí vem aí a calabresa, né? Quando a pessoa senta na mesa de 10 pessoas, 7, 8 dizem, eu quero de calabresa. Aí já vem calabresa. Aí depois vem frango com requeijão cremoso, depois vem mussarela, tem a portuguesa, tem a marguerita, né? E tem outras. Tem outros sabores, tem muitos sabores aí, né? De pizza. E olha, é muito consumido. O Brasil é o país que mais consome pizza no mundo, segundo últimos dados, viu? Um último dado diz que o Brasil consome muita pizza. Tá? 11h38 aqui, você no Jornal Cenecista. Essa história do Banco Master continua ainda em discussão. Há uma definição que tem se repetido nos bastidores da investigação envolvendo Daniel Vorcaro e o Banco Master, e que ajuda a explicar o estágio atual do caso. Não se trata de uma organização com contornos de máfia, mas de uma máfia fantasiada de banco. Olha só, uma máfia fantasiada de banco. A Polícia Federal realizou nesta quinta a décima fase da operação, que apura os indícios de ações coordenadas em redes sociais voltadas a comprometer a credibilidade e atuação do Banco Central. Os investigadores também apuram a possível atuação de grupo dedicado à intimidação de jornalistas, ao monitoramento de pessoas ligadas a autoridades e à obtenção indevida de informações sigilosas. A comparação com a máfia não é nova, mas ganha força à medida que a análise do material apreendido avança. A impressão predominante entre os investigadores é a de que o esquema funcionava com um grau de profissionalização quase como uma grande empresa. Havia uma estrutura organizada, com funções claramente definidas, divisão de responsabilidades e uma lógica operacional que lembra a de uma corporação. Então o banco só tinha a fachada, era Banco Master. Era o Banco Master, só que era uma máfia que funcionava ali, né? 11h39 aqui, as notícias do dia para você. O Ministério Público do Rio de Janeiro prende delegado e procurador em operação contra a corrupção. Repórter chamando.
5: Olá, este é o Giro de Notícias. Eu sou William Sopa e você acompanha os destaques do momento. O Ministério Público do Rio de Janeiro denunciou 11 pessoas pelos crimes de organização criminosa, corrupção passiva, fraude em licitação e contratações e lavagem de dinheiro em esquema de desvio de recursos públicos do IRM, o Instituto Rio Metrópole. As movimentações ultrapassam os R$86 milhões. Durante a operação, 6 pessoas foram presas, entre elas Davi Perini Vermelho, o Didê, presidente do IRM, Franques Dias Nepomuceno, delegado da Polícia Civil e diretor de desenvolvimento metropolitano integrado do Instituto, e Marcelo Lopes da Silva, procurador do Estado e então chefe da Procuradoria-Geral do IRM. A Polícia Federal aponta que Daniel Vorcaro utilizava de intimidação a jornalistas e campanhas de desinformação para esconder a gestão fraudulenta do Banco Master. Nesta quinta-feira, o publicitário Tiago Miranda, próximo a Vorcaro e suspeito de coordenar uma ação de pagamento a influenciadores para descredibilizar o Banco Central, foi alvo de uma operação. Os valores pagos seriam de até R$ 2 milhões em contratos com confidencialidade. A televisão estatal da Hungria suspendeu sua transmissão de notícias temporariamente esta semana. O objetivo é reformular a programação para se tornar independente e confiável, segundo o comunicado da própria emissora. A decisão vem após 16 anos de governo de Viktor Orbán e chega acompanhada de um pedido de desculpas por mentiras contadas em favor de Orbán ao longo desse período. E nem o tempo de Copa arrefece o clima no São Paulo. Testemunhas ouvidas pela Polícia Civil e pelo Ministério Público afirmaram que o ex-presidente do Tricolor, Júlio Casares, retirava dinheiro em espécie do São Paulo, utilizando envelopes e até mesmo sacolas. As movimentações aconteciam uma vez por mês e giravam em torno de 100 mil reais, segundo os testemunhos. Casares é investigado por suspeita de irregularidades durante sua gestão no Clube Paulista, entre 2021 e janeiro deste ano. O Giro de Notícias é uma produção da Agência Rádio Web. Texto e apresentação, William Sopa. Edição, Thiago Pedruzzi.
0: 11h42 agora, acontece amanhã, dia 11 de julho, a caminhada pela causa animal. Tá, vamos ter saída ali da Praça Getúlio Vargas, antigo Lordão, né? E a Vitória, protetora dos animais, está conosco aqui reforçando esse convite aí para a caminhada animal. Bom dia, Vitória.
6: Jair, bom dia.
0: Bom dia.
6: Jair, falando aí um pouquinho sobre a caminhada em prol dos nossos animais, as pessoas que quiserem levar seus pets será bem-vindo, viu? Porque a caminhada em prol dos nossos animais, né? Então, assim, cada uma pessoa tiver seus pets, quiser levar para representar nessa caminhada, será muito importante. Eu, para mim levar os meus, eu teria que levar em um caminhão, porque são muitos. Mas, enfim, né? Estarei lá marcando presença e agradecendo a Deus e a cada pessoa que nos estiver levantando a bandeira a favor da natureza, né? A favor dos carentes, aqueles que mais precisam. Porque a gente somos a voz dessas crianças. É isso aí, Jair. Que Deus abençoe grandemente.
0: Obrigado, viu? A voz dos animais, né? Que ela está se referindo aí. E amanhã acontece, às 9 horas, essa caminhada pela causa animal, tá? 11h44 aqui, as notícias que mais interessam, você acompanha no Jornal Cenecista. Temos aqui uma notícia que um jovem de 22 anos foi morto a tiros na cidade de Biapina, interior do estado, na noite desta quinta. Eduardo Rodrigues Guimarães chegou a ser socorrido, mas não resistiu aos ferimentos. A vítima era integrante da banda MTS no Beat, conhecida no gênero piseiro, e havia recentemente adquirido um lava-jato no bairro São João, lá em Ibiapina. Um amigo de Eduardo, que por segurança preferiu não se identificar, disse acreditar que ele foi vítima de uma emboscada. Ele recentemente comprou um lava-jato, estava conquistando as coisas, e ele foi sozinho esperar um carro que havia agendado para lavar. Quando dois elementos chegaram numa moto e efetuaram disparos contra ele. Ele tentou ainda fugir, correndo, mas não conseguiu, caiu. Segundo o amigo, Eduardo chegou a ser socorrido, mas morreu na ambulância a caminho do hospital. Outra informação relevante aqui, o estuprador em série André de Almeida, 45 anos, chegou na tarde desta quarta-feira à sede da 18ª Delegacia Seccional em Guaranhuns, após ser preso durante a operação conjunta das polícias militar e civil. Ele é apontado como autor de uma série de estupros praticados nos municípios de Caetés e Capoeiras, no Agreste de Pernambuco. A prisão ocorreu após vários dias de intensas buscas realizadas pelas forças de segurança contra André. Havia um mandado de prisão expedido pela justiça em razão dos crimes de estupro atribuídos a ele. Na delegacia, o suspeito foi interrogado pela Polícia Civil. Por questões de segurança, ele está custodiado na unidade policial, né? Durante o período agora. E a prisão encerra a caçada ao suspeito que vinha sendo procurado pelas autoridades desde a sequência de crimes que causou grande repercussão e temor entre moradores da zona rural de Caetés e Capoeiras. As investigações prosseguem para apurar se ele pode ter envolvimento em outros casos semelhantes registrados na região. André de Almeida, ele foi apontado como autor de vários estupros naquela região, né? Sorte dele que a polícia chegou primeiro, né? Porque havia uma caçada a esse estuprador em série. Ele é considerado estuprador em série, porque não foi só uma vítima, foram várias vítimas, né? Que ele atacou, né? Que ele molestou, e a polícia conseguiu chegar a esse estuprador, né? Está preso. Eu não tenho o resultado aqui, mas eu vou ver aqui, vou verificar se ele ia passar por uma audiência de custódia, né? Se ele já passou por essa audiência de custódia. Mas está preso, né? Já confessou vários estupros e agora vai ter que pagar, né? Neymar ainda não desistiu de disputar a Copa do Mundo em 2030, embora ele tenha dito, quando do último jogo aqui, que o Brasil disputou e perdeu, né, que foi para Noruega, disse que era fim da linha, fim de linha, né, em Copa do Mundo, ele não ia mais estar na seleção brasileira. Só que, depois que passou aquele momento, né, o Neymar voltou a dizer que pode disputar a Copa do Mundo, né, de 2030. Segundo informações divulgadas por portais esportivos, camisa 10 da seleção brasileira estaria planejando uma mudança para a Copa do Mundo, né, para se preparar para a Copa do Mundo, né, visando prolongar a carreira em alto nível, né? De acordo com as publicações, o atacante acredita que ainda tem condições de defender o Brasil em mais um Mundial e se inspira nos exemplos de Lionel Messi, de Cristiano Ronaldo, que seguem atuando em alto nível, mesmo próximos ou acima dos 40 anos. Para Neymar agora, ele está dizendo que a sua carreira, sua trajetória na seleção não chegou ao fim e que aos 38 anos em 2030 pretende estar preparado para buscar mais uma participação na Copa do Mundo. Ele repensou aquela declaração que ele deu quando do jogo com a Noruega. Ele saiu chorando, dizendo que para ele acabou, tal, mas ele depois repensou e disse que, olha, se o Messi, se o Cristiano Ronaldo chegaram aí atuando, né? O Messi tem 39 anos. O Cristiano Ronaldo tem 40 anos, né? Então, 40. Não, o Messi tem 39. O Cristiano Ronaldo é 41, né? Ele tem 41. Essa é a informação que temos aqui. Então, se eles chegaram a isso, né? Se eles chegarem em alto nível a disputar uma Copa. Aí o Neymar disse, olha, eu posso também chegar, né? Pode chegar, né? Eu posso chegar também. Então, ele está esperançoso de que pode chegar na Copa do Mundo de 2030, ainda em condições de estar em campo. O atacante Cristiano Ronaldo tem 41 anos de idade, viu? 41 anos de idade. Ele está com 41, e o Messi, né? O Messi tem 39, né? Deixa eu conferir aqui, o Messi está com 39 anos, o craque Lionel Messi tem 39 anos, então é isso, né? Um é da Argentina, que é o Messi, o outro é de Portugal, que é o Cristiano Ronaldo. O Cristiano Ronaldo tem 41, fez uma boa campanha na Copa, né? Embora o time não se classificando, e o Messi mostrou aí realmente muito futebol agora, nesses últimos jogos, e continua vivo, a Argentina continua viva na Copa. 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
0: 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Você no Jornal Cenecista com as notícias mais importantes do dia. Hoje as pessoas ainda... na expectativa da água, né? Muita gente já recebeu água, viu, Francis Souza? Eu tenho aqui um ouvinte no Zap, né, que é a Maria de Fátima. Ela está confirmando que na sua casa já chegou água, né? Já chegou água, já está recebendo precioso líquido. Acompanha a fala da Maria de Fátima.
7: Também você já sabe da propriedade. Água aqui está chegando água, graças a Deus. A rua de Charuto.
0: Muito bem, está aí. Né? Ela, um dia desse, estava dizendo que não estava recebendo água, mas agora está recebendo. Tá? No centro da cidade, já chegando. Algumas pessoas postando aqui na rede social que a água está chegando, né? Que bom. Que bom que muita gente já está recebendo a água, né? E é importante que essa água esteja agora, né, nas torneiras, porque estamos começando hoje o São Pedro de Picuí. São Pedro de Picuí começa hoje, dia 10, vamos até o dia 12, e com a água nas torneiras aí a coisa não vai ser tão difícil, né? Não vai ser tão difícil, né? Mas muita gente ainda não recebeu água, né? Não recebeu água, mas é questão de tempo, tá? A Vila do Didi, um ouvinte está dizendo aqui que chegou água, né? Tá, graças a Deus tem água na Vila do Didi, né? É isso, coisa boa. Temos também aqui uma informação de um ouvinte que diz assim: também recebo água aqui no centro. Tá bom, tá joia. Agora só que na rua Garcia do Amaral, desde ontem que não chega, que não tem água, Garcia do Amaral, mas vai chegar, viu? A gente precisa aguardar mais um pouquinho. Maria das Graças mandou uma mensagem pra gente aqui também, vamos ouvir a Maria das Graças, viu? Ela está aqui com a gente, está no Zap da Cenecista FM. Alô, tudo bem?
8: Jair, bom dia. Jair, aqui no Monte Santo, chegou essa noite, era 10 horas, ainda tem, graças a
0: ainda
8: Deus.
0: Tem, quem, né?
8: Tá dizendo é Maria do Regional. Tô feliz da vida, já lavei tanta roupa. E coisa a água boa. Tá forte que só, graças a Deus.
0: É verdade, viu? Que é coisa boa, né? Que coisa boa, né? Uma notícia boa. Vai chegar, gente. A gente precisa só ter um pouquinho de paciência que vai chegar, tá bom? A água está sendo bombeada 24 horas. Então, quando todo mundo tiver abastecido na parte baixa, quando todo mundo tiver já com as caixas cheias, a água vai passar e vai chegar nas partes altas, tá bom? Então é só ter um pouquinho de paciência que todo mundo vai receber água, né? Lá em casa, no centro, eu recebi já água, né? A minha caixa tá cheia, né? Graças a Deus. Em outras áreas, São José, a parte baixa, muita gente já recebeu água, né? E é assim, a gente vai registrando, né? A chegada da água nas casas, né? Daqui a pouco tempo a gente vai estar com tudo regularizado, com todo mundo recebendo água aí, né? Todo mundo abrindo sua torneira e lavando roupa, como disse aqui agora há pouco a dona Maria das Graças, né? Enfim, vamos ter água aí para todo mundo, né? E outra coisa, não vamos politizar a coisa, não. A água, ela vai ser destinada a todo mundo, não importa onde você estiver, tá? Se não chegar na sua casa, seu vizinho recebeu e você não recebeu, vai lá na Cagepa, no escritório, vai dizer: olha, não recebi água, precisa saber o que está acontecendo, porque pode ser, na verdade, algum problema na encanação, tá? Pode ser algum problema na encanação. Então não vá politizar, não, porque eu sou pobre porque isso e aquilo, eu não recebo, a água só está chegando para o rico. Não, não é assim, não funciona assim. Tá? Não funciona assim. A água vai chegar para todo mundo. Tá? A água vai chegar para todo mundo. Tá bem? Então fica atento aí, porque a qualquer hora você vai ter água na sua torneira aí. Tá bom? Se não chegar, repito, vá lá. Né? Vá lá no escritório da Cagepa e fala lá o problema, que o pessoal vai dizer o que está acontecendo. Tá bom? Tem mais ouvinte aqui no finalzinho do programa. Vamos ver aqui quem está com a gente. Tudo bem?
9: Opa. Jair, bom dia. Aqui bom é Cícero Moedor. Aqui no São José, Jair. Aqui na parte alta não chegou ainda, não.
0: Tá.
9: Chegou ali pra baixo, chegou aí, disse que estourou um cano hoje, não sei se, ontem, não sei se já consertaram, aí a gente também tá esperando aqui.
0: Muito bem,
9: esperado. Graças a Deus tá chegando, né?
0: Tá chegando, vai chegar, viu, Cícero? Vai chegar, a gente precisa ter mais um pouquinho de paciência. Agora, se aparecer um vazamento aí, é preciso que o vazamento seja corrigido para depois a água ser novamente bombeada, tá bom? É porque nesses momentos agora de teste vai sempre ocorrer um vazamento aqui, outro acolá, precisa ser corrigido. Não pode a água tá jorrando aí na rua, porque aí não vai chegar nunca água na sua casa. Precisa corrigir logo para a água chegar. Mais um ouvinte, alô, tudo bem?
10: Bom dia, Jair Gomes.
0: Bom dia.
10: Na minha casa, aqui na rua Filipeira, chegou água agora, viu?
0: Chegou água, né?
10: Graças a Deus. Só a Deus vamos agradecer.
0: Isso, muito bem. Rua Otílio Pinheiro, chegou água, né? Coisa boa. Tem mais alguém, Francis Souza? Alô, tudo bem?
11: Bom dia, Jair. Aqui é Marquinho, da rua Joaquim Maia. Chegou água aqui, graças a Deus.
0: Rua Joaquim Maia, que não tinha água. Não tinha água na Joaquim Maia. Chegou na Joaquim Maia, também chegou água. Então, pessoal, fique atento aí, porque na sua casa vai chegar também. Repito, se demorar muito, se todo mundo está recebendo água, os vizinhos estão recebendo água, a sua rua tem água e você não tem, vai lá na Cagepa, tá? Para ver. Bom, Picuí está em clima de festa, a população vive o São Pedro de Picuí 2026, começa hoje até o dia 12 de julho, na Praça de Eventos. Hoje tem Banda Encantos, Fabinho Testado e Joyce Tainá. Amanhã, dia 11, tem Tati Guel, Banda Líbanos e Colo de Menina. Colo de Menina vai estar se apresentando aqui. Infelizmente, tivemos um caso aí da morte de um vocalista, mas a banda se apresenta aqui em Picuí, tá bom? Tem vários vocalistas, não era só o que morreu que era vocalista, não. Tem várias vocalistas e a banda segue, né? Infelizmente, vida que segue, a banda vai estar aqui se apresentando amanhã. Domingo teremos o encerramento com Tropicália, Aline Reis e Duquinha, tá? Começa hoje, portanto. Muito obrigado a você pela atenção, ficamos por aqui. Na sequência você tem agora as notícias do esporte.
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1: Bate Bola começa agora. Vamos falar de Copa do Mundo. Suspensão de jogador da Inglaterra gera revolta na internet.
2: Jarel Kwanzaa, jogador da Inglaterra, que foi expulso contra o México pelas oitavas de final da Copa do Mundo, foi punido pela FIFA com 2 jogos de suspensão. E essa decisão revoltou a todos do mundo do futebol. Nas redes sociais, todo mundo cobra o critério que a FIFA usou. A comparação é feita com o caso do Balogun, jogador americano, que teve a sua suspensão anulada, que também teve uma enorme repercussão. O jogador da equipe da Inglaterra estaria fora da partida contra a Noruega no próximo sábado, pelas quartas de final, e com essa decisão fica fora também de uma eventual semifinal. Ele foi expulso no segundo tempo do jogo das oitavas de final e o árbitro tomou a decisão depois de rever o lance no VAR. A punição da FIFA deve ser cumprida na Copa do Mundo. Por isso, Kwanzaa só voltará a jogar caso a Inglaterra chegue à final do torneio. O zagueiro do Bayer Leverkusen da Alemanha vinha atuando como lateral direito e, por causa de algumas ausências de opções no elenco inglês, ele acabou jogando na zaga. O jogo entre Inglaterra e Noruega pelas quartas de final será no sábado, 6 horas da noite, no horário de Brasília, em Miami. Quem passar vai pegar o vencedor de Argentina e Suíça na semifinal. Agência Rádio Web com informações da Copa do Mundo, Daniele Esperon.
1: E o Botafogo da Paraíba, hein? Botafogo da Paraíba confirma a saída do atacante Felipe Azevedo. Mais detalhes com o repórter Francisco Souza.
3: O atacante Felipe Azevedo vai deixar o Botafogo da Paraíba. A informação foi apurada pela imprensa paraibana e confirmada por Felipe Félix, proprietário da SAF do Belo. Um dos destaques do alvinegro da Estrela Vermelha na temporada, o atleta estava fora por lesão desde o dia 18 de maio e alega problemas pessoais. Felipe Azevedo sentiu um problema muscular no adutor esquerdo ainda nos minutos iniciais do confronto contra a Inter de Limeira no dia 18 de maio e precisou ser substituído. Desde então, o atleta realizava tratamento sob acompanhamento do departamento médico do clube. O atacante chegou ao Belo no dia 25 de fevereiro e foi uma das peças principais para a conquista do campeonato paraibano. No total, ele disputou 14 partidas, marcou 3 gols e contribuiu com 1 assistência. Felipe convive há algum tempo com graves problemas de saúde de um familiar. Aos 39 anos, Felipe Azevedo acumula passagens por grandes equipes do futebol brasileiro, ao exemplo de Santos, Ceará, Sport e América Mineiro. Ele ainda atuou pelo Capivariano no início da temporada, onde marcou 1 gol. Com informações do futebol da Paraíba, para o programa Bate Bola, falou Francisco Souza.
1: Valeu, Francisco Souza. E uma outra notícia aqui. Sucesso da Copa faz Estados Unidos pensar em sediar o Mundial de Clubes.
2: De acordo com a imprensa inglesa, os Estados Unidos estão animados com o sucesso da Copa do Mundo que está acontecendo e têm interesse em sediar o Mundial de Clubes de 2029. Apesar de ainda não se comprometerem com uma candidatura, já que os detalhes do processo de seleção não foram confirmados, as autoridades americanas seguem em contato com a FIFA. O cronograma deste processo para definir o país sede do Mundial de 2029 deve sair após a eleição presidencial da FIFA, que acontece em abril do ano que vem. Ainda segundo a imprensa inglesa, não está claro se existe algum envolvimento da Casa Branca nas conversas iniciais com a entidade máxima do futebol. A FIFA vem tendo números significativos nesta Copa. Ela quase dobrou o seu recorde de vendas, comercializando 6 milhões e meio de ingressos e espera ultrapassar a meta de receita de 11 bilhões de dólares. Agência Rádio Web, com informações da Copa do Mundo, Daniele Esperon.
1: Vamos embora, né? Vamos embora. Estamos encerrando aqui o programa. Muito obrigado. Você fica na nossa programação. Muita música boa. E o convite aqui, mais uma vez, para você, sua família, seus amigos, virem aqui curtir São Pedro de Picuí, que começa hoje. 3 dias de festa aqui na Praça de Eventos, tá? Venha pra cá, venha se divertir, começando hoje. Começa cedo, 8 da noite, hein? Venha curtir aqui a Festa São Pedro 2026. Tradição, né, dessa festa, né, e esse ano tendo esses 3 dias, né? Começando hoje. Muito obrigado a todos, um grande abraço, permaneça com a gente se encontra logo mais no Brega Chique e no Nordeste Valente. Francisco Souza comigo na mesa de som, Jair Gomes na apresentação, Vanessa Souza na redação. Boa tarde para todo mundo, bom final de semana, tchau, tchau.
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0: 13:07.
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3: 1:16.
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0: 1:34.
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2: 1h50. 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
3: O Senado Federal aprovou um projeto que autoriza a concessão de até... O Senado Federal aprovou um projeto que autoriza a concessão de até 15 bilhões de reais em linhas de crédito para empresas exportadoras e da agroindústria. A medida beneficia empresas afetadas por barreiras comerciais impostas por outros países e pela instabilidade do cenário econômico internacional. Agora, o texto segue para a sanção presidencial. Além dos exportadores, o projeto amplia o acesso ao financiamento para os setores da agricultura, pecuária, florestas plantadas, pesca, aquicultura e recursos minerais. Cooperativas e associações também poderão solicitar os recursos, desde que cumpram os critérios previstos na legislação. O crédito poderá ser utilizado tanto para capital de giro quanto para adequações exigidas pelos mercados internacionais, como normas sanitárias, ambientais, de rastreabilidade e de conformidade. A iniciativa busca fortalecer a competitividade dos produtos brasileiros no exterior e reduzir os impactos das restrições comerciais sobre o setor exportador. Reportagem Sofia Muniz.
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2: 2 e 2.

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3: 14 horas e 18 minutos.
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1: Os casos de síndrome respiratória aguda grave apresentam início de queda após quase 5 meses consecutivos de alta no Brasil. É o que aponta a mais recente edição do boletim Infogripe divulgada pela Fiocruz. A redução nacional é explicada principalmente pelo crescimento mais lento das internações causadas pelo vírus sincicial respiratório, o VSR, e pela queda das hospitalizações por influenza A e influenza B. Ainda assim, o levantamento alerta que o número de ocorrências ainda permanece elevado em grande parte do país. Os casos de SRAG associados ao VSR continuam em alta em todos os estados da região sul, além de Minas Gerais, São Paulo e Roraima. No restante do país, a Fiocruz já identifica estabilização ou redução das ocorrências. Em relação à influenza A, o estudo mostra que o período de maior circulação do vírus já terminou. Mesmo assim, os casos graves ainda permanecem em níveis elevados no Acre, em Minas Gerais, no Paraná, em Roraima e em São Paulo. Já a influenza B segue em crescimento em diversos estados do Centro-Sul, entre eles Distrito Federal, Goiás, Minas Gerais, Rio de Janeiro e Santa Catarina. Por outro lado, Ceará, Maranhão, Mato Grosso do Sul, Paraná e São Paulo já apresentam sinais de estabilização ou início de redução dos casos. O boletim também destaca a situação do Amazonas, onde o aumento das ocorrências de SRAG entre idosos está provavelmente relacionado ao crescimento das hospitalizações por Covid-19. Mesmo com o início da queda nas hospitalizações por SRAG, os pesquisadores recomendam a manutenção das medidas de prevenção, entre elas, cobrir boca e nariz com o braço ao tossir ou espirrar, lavar as mãos com frequência, permanecer em isolamento ao apresentar sintomas de gripe ou resfriado, usar máscara caso seja necessário sair de casa durante o período de sintomas e manter a vacinação em dia, especialmente entre os grupos de maior risco. Reportagem Paloma Custódio.
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0: 16045.
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4: Nossa. 14 horas e 38 minutos.

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7: 2:52.

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3: Sexta-feira, 10 de julho de 2026, este é o Giro de Notícias. Eu sou Breno Zonta e você acompanha os destaques do momento. A Amazônia registrou no primeiro semestre de 2026 a menor área com sinais de desmatamento detectados por satélite em uma década. Os dados são do Sistema de Detecção de Desmatamento em Tempo Real do Instituto Nacional de Pesquisas Espaciais. O patamar é o menor desde que o sistema começou a funcionar em 2016. A União Europeia acusou a empresa que controla o Instagram e o Facebook de ter programado recursos para manter os usuários dessas redes sociais viciados. Os reguladores europeus acusaram a Meta de violar suas regras de tecnologia e exigiu que a empresa promova mudanças na reprodução automática de conteúdos e no sistema de rolagem infinita. Os preços dos alimentos no Brasil tiveram a primeira queda de 2026 no Índice Nacional de Preços ao Consumidor Amplo e ajudaram o país a fechar a inflação oficial de junho em 0,16%, o menor índice desde outubro do ano passado. Os dados divulgados nesta sexta pelo IBGE mostram que a inflação do país perdeu força pelo quarto mês consecutivo. Em 12 meses, o IPCA soma 4,64%, ainda acima da meta anual do governo, que é de 4,5%. Atenção estudantes que querem concorrer a uma bolsa de estudo para estudar em uma faculdade privada pelo ProUni. O prazo para se inscrever no processo seletivo termina nesta sexta, às 11h59 da noite, pelo horário de Brasília. A inscrição é gratuita e pode ser feita pelo site acessounico.mec.gov.br/ProUni. A Copa do Mundo continua nesta sexta com mais um duelo pelas quartas de final. A partir das 16h, pelo horário de Brasília, a posse de bola refinada da Espanha enfrenta uma das seleções mais imprevisíveis do torneio até aqui, a Bélgica. Quem vencer, encara a França na semifinal. O Giro de Notícias é uma produção da Agência Rádio Web. Texto e apresentação, Breno Zonta. Edição, Mário Melo.
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0: 3 e 7.
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3: 3:16.

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1: Aprovado nesta terça-feira no Senado, o projeto de lei que criou o Pix Pensão depende agora da sanção do presidente Luiz Inácio Lula da Silva para se transformar em lei. A proposta torna automático o desconto para o pagamento de pensão alimentícia da conta de pais devedores. O texto prevê que a aplicação do repasse automático possa ser solicitada em qualquer fase do cumprimento de sentença. O projeto foi proposto pela deputada federal Tabata Amaral, do PSB de São Paulo, e aprovado na Câmara. Já no Senado, o texto foi relatado pela senadora Ana Paula Lobato, do PSB do Maranhão. Professor da FGV Direito Rio, Gustavo Cló, aponta que com a nova lei, o pai, ou em casos mais raros, a mãe, terá uma espécie de trava bancária, o que evita que a criança ou adolescente fique sem o recurso. Para Cló, o projeto encontra um respaldo legal na legislação brasileira e também garante segurança e agilidade para crianças e adolescentes.
2: Na verdade, a facilitação da proteção do alimentado, né, em geral é criança e adolescente, é um mandamento constitucional, né? O artigo 227 da Constituição manda proteger a criança e adolescente sobre qualquer outro interesse. Então não há nenhum absurdo ou exagero nessa lei.
1: O advogado ainda lembra que a tentativa de fugir do pagamento automático utilizando contas de terceiro pode gerar punições ainda mais graves.
2: Uma vez demonstradas, comprovadas, podem fazer com que o magistrado ou a magistrada decida adotar medidas mais drásticas, né? Quer em relação ao devedor de alimentos, as medidas indiretas, né, que são retenção de passaporte, carteira de motorista, ou mesmo uma prisão, que continua possível. Esse PIX tem por objetivo simplificar, automatizar, mas não impede que as medidas que já existem e que são muito fortes, muito firmes, mas que são lentas, possam ser tomadas.
1: Atualmente, a pensão alimentícia pode ser debitada automaticamente do salário do devedor. Contudo, caso este não tenha um vínculo formal, é preciso acionar a justiça a cada novo atraso. Esse tem sido um problema recorrente e uma dinâmica que, de acordo com os senadores e deputados favoráveis à medida, pode sobrecarregar o judiciário e, ainda mais grave, atrasar o recebimento dos valores essenciais para os adolescentes e crianças. 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

0: 3:36.
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6: 3:49.

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4: Paris, 10 de julho de 2026. Estes são os destaques desta sexta-feira. O guia supremo iraniano Ali Khamenei foi sepultado cedo nesta manhã em Mashhad, sua cidade natal, após vários dias de cerimônias fúnebres. O enterro é marcado pela retomada do conflito entre Estados Unidos e Irã. Nesta madrugada, os americanos voltaram a atacar o Irã contra cerca de 90 alvos militares, de acordo com o exército dos Estados Unidos. Teherã acusou Washington de ter bombardeado também a infraestrutura civil para ofuscar o funeral de Khamenei. O gabinete do primeiro-ministro de Israel, Benjamin Netanyahu, informou que ele e Donald Trump conversaram sobre os últimos movimentos americanos no Golfo. Autoridades sírias informaram terem capturado um grupo vinculado aos terroristas do Estado Islâmico, responsáveis por 2 atentados à bomba ocorridos durante a visita do presidente francês Emmanuel Macron a Damasco. Os explosivos de fabricação caseira foram detonados nas proximidades do hotel onde Macron estava hospedado no início da semana. Uma pessoa morreu e dezenas ficaram feridas. O número oficial de mortos no duplo terremoto que atingiu a Venezuela há 2 semanas subiu para 8.889, conforme o último balanço do governo. Máquinas removem os escombros dos edifícios, muitas vezes diante da resistência de familiares que ainda esperam recuperar os corpos dos seus parentes. Nesta sexta, a parte da missão brasileira, uma das últimas a permanecer no país, vai voltar para o Brasil. Um incêndio florestal em Los Gallardos, na região de Andaluzia, no sul da Espanha, deixou pelo menos 11 mortos e 8 feridos. As buscas continuam para localizar 19 pessoas desaparecidas. Algumas vítimas foram encontradas nos seus veículos e são possivelmente estrangeiras. Na França, o governo ativou pela primeira vez um novo protocolo de emergência para o calor extremo nos 24 departamentos que enfrentam mais uma onda de calor prevista para durar até a metade da semana que vem. E a França está em festa com a classificação da seleção do país para as semifinais da Copa do Mundo de Futebol. Os Bleus bateram o Marrocos por 2-0 com gols de Kylian Mbappé e Ousmane Dembélé. O adversário dos franceses na semifinal vai ser conhecido hoje à noite. Espanha e Bélgica se enfrentam a partir das 16 horas no horário brasileiro. De Paris, Rádio França Internacional, em parceria com a agência Rádio Web.
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começando aqui na tarde de Senecista FM. Às 4 horas e 5 minutos, você que curte brega, você que gosta de brega, estamos juntos e misturados a partir de agora na programação da 89.9. Onde quer que você esteja, receba o abraço de toda a equipe aqui do rádio, de toda a equipe aqui da Senecista FM. Hoje, sexta-feira, vamos girar aqui os três cantores. Que atenção, bom, hein? Vamos dar uma dica hoje para você acertar, para você levar o brinde aqui do Brega Chique. Preste atenção, queremos saber o cantor e o nome da música. Oh!

E aí, você sabe? Você sabe quem são os cantores? O nome das músicas, manda pra gente aqui, participe do Brega Chique. Já estamos a postos. Liga pra gente quem são os cantores e o nome das músicas aqui. Tudo bem? Tudo certo? O Brega está começando agora. Marinaldo Santos comigo aqui na mesa de som. Jair Gomes na apresentação. Vanessa Souza na redação aqui do rádio. Vamos começando aqui o Brega Chique. Maurício Reis é quem dá o recado aqui às 4h06. Boa tarde.

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0: 4:18 aqui, 4:18, Brega e Chique acontece aqui na tarde da Celestis FM. Vamos até 5 horas da tarde com você aqui na programação da Celestis FM. Vamos lá, vamos ao Zap Zap. Quem está com a gente aqui? Alô, boa tarde.
1: Boa tarde, Zé Gomes. Eu queria pedir uma música de Raio Douglas para o Curuci com minha mãe, Ana Lúcia, vai para Raiane, Emerson, Raulto, a Dona Clara, vai para Gorete, Eduarda, Davi, e vai para minha esposa Ivani, para minha sogra Maria, vai para Raimundo lá na Baixa da Negra, Arminha, vai para Mariquinha, Gil. Vai pra vocês da rádio aí.
0: Tá tudo certo? Tá tudo bem? Muito obrigado pedindo Ray Douglas. Ele toca já já Ray Douglas aqui na programação da Celestis FM. Quem está no Zap? Alô, boa tarde.
2: Boa tarde, Jair. Vamos aqui, Antônia Rosa. Aqui na rua Vereador Severino Massal, Monte Santo. Hoje é meio-dia, chegou água nas torneiras, graças a Deus. Só quero agradecer a Deus por esse grande milagre que a gente recebeu aqui na nossa cidade. Boa tarde.
0: Ok, Antônia Rosa, aí, rua Severino Massal, com água, né? Chegou água. Uma informação que eu recebo agora, extraoficial, de que houve um rompimento na adutora, né? No cano da adutora, tá? Houve um rompimento e a equipe já está lá da Cagepa para fazer os reparos, né? E devemos ter de volta essa água, tá? Se não houve interrupção, muita gente está recebendo água, né? Se houve a interrupção, vai voltar a água, viu, gente? Vai voltar, porque a equipe da Cagepa já esteve no local, né, para ver lá a situação, né? É isso, são 4:20, Marinaldo Santos, vamos cantar com Ray Douglas, aqui no Brega e Chique da Celestis FM.
3: Ao meu amigo Aguinaldo e toda a galera que gosta da mesma.

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8:32, agora na tarde da Cenecista FM, 4:32. A ouvinte Maria José tá dizendo o seguinte: tá difícil a descobrir aí, né, as três músicas. Ela disse sabe de duas, sabe uma que é o Sandro Lúcio, dessa vez, e sabe também de Odaí José, Minhas Coisas. É, ela diz aqui. Bom, falta uma no caso, né, o Maria José? Tenta descobrir aí, tá? Daqui a pouco vamos rolar novamente aqui as três músicas. Do nosso desafio, tá? Do nosso desafio com três músicas. Você diz o nome do cantor e diz também o nome da música, tá bom? Tá valendo um brinde aqui na programação da Rádio Cenecista. Pela Copa do Mundo, a título de informação, estão jogando nesse momento a Espanha com a Bélgica, tá? Placar 1-0 para a Espanha, o gol aconteceu agora há pouco. 1-0 para a Espanha, primeiro tempo de jogo. São as quartas de finais da Copa do Mundo 2026, tá? 1-0 para a Espanha, em jogo que acontece ainda no primeiro tempo. E nós falamos agora há pouco sobre um vazamento que acontece na rede adutora que traz água aqui do Rio São Francisco para Picuí. O vazamento acontece próximo ao Trevo de Baraúna, tá? Esse vazamento deva ser corrigido. A Cagepa já acionou a construtora Archel Augusto Veloso, porque a obra ainda não foi entregue em definitivo para a Cagepa, e aí a construtora é responsável para retirar esse vazamento, consertar esse problema lá na altura do Trevo de Baraúna, tá? Portanto, o abastecimento deva ter sido suspenso por conta desse vazamento, e a construtora deva tirar, né, resolver esse problema, né, nessa área lá, nesse trecho onde houve o rompimento, tá bom? É isso, são 4:34 aqui, Brega e Chique, Amor a Mil, cantando na tarde da Cenecista FM.

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minutos, aqui é o Brega Chique da tarde de Senecista FM. É isso, estamos juntos e misturado, Copa do Mundo acontecendo. A Bélgica empata o jogo com a Espanha, agora há pouco, 1-1 agora o resultado, primeiro tempo. Copa do Mundo, quartas de finais agora, né? Estamos nas quartas de finais e o jogo está empatado em 1-1, primeiro tempo, hein? Primeiro tempo. Você que não ouviu, você que não acompanhou aqui o nosso desafio, atenção, são três cantores, né? Eu quero ouvir, eu quero a informação do nome dos três cantores e também das músicas, tá? Você fala o nome do cantor e o nome da música. Atenção, muita atenção ao nosso desafio de hoje.

0: São três cantores, hein? São três cantores que estão nesse desafio. Você pode participar com a gente, né, dizendo o nome dos três cantores. E você pode escolar aqui um brinde aqui. O Charles está na linha com a gente aí, viu, Marinaldo? Vamos ouvir o Charles aqui. Será que ele vai acertar agora? Será que ele vai dizer o nome dos cantores e o nome das músicas? Oi, Charles, muito boa tarde.
1: Boa tarde, meu amigo Jair Gomes. Aqui é o Charles Souza, aqui no bairro Cinecista, né? É, se for possível, toca aquela música para mim, Devaldo Freire, Bem Deserta, viu? Se for possível, der para você tocar, viu? Toca para mim, viu? Tô aqui na escuta desse seu magnífico programa, que é audiência total, brega chique na Cinecista.
0: Valeu, Charles. Charles participando aqui, pedindo música no Brega Chique. Abraçamos também Rosinete, que está na nossa audiência. Você que está curtindo aqui o Brega Chique da Cinecista FM. Ninguém até agora acertou. Daqui a pouco vamos dar uma dica aqui, tá? Tem um cantor. Vou dar uma dica logo agora, né, Marinaldo? Vamos ver se alguém acerta. Tem um cantor que é de Pernambuco. Eita, olha a dica boa.
2: Eu sei lá, hein?
0: Ele é de Pernambuco, tá nesse desafio aí. É de Pernambuco, tá? Responda pra gente e participe. 4 horas e 47 minutos aqui na tarde Cinecista FM. Silvano Salles cantando aqui. Boa tarde pra você.
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tarde da Cenecista FM. Hoje começa a festa aqui de São Pedro. São Pedro de Picuí começando hoje, dia 10. A festa segue até o domingo, né, dia 12. E você está convidado a prestigiar o São Pedro de Picuí. Traga amigos, traga a família. Nós estamos em clima de festa São Pedro 2026, de 10 a 12 de julho. Hoje vamos ter banda em cantos, Fabinho Testado e Joyce Tainá. Amanhã, dia 11, Tati Guel, Banda Líbanos e Colo de Menina. E no domingo, dia 12, tem Tropicália, Aline Reis e Duquinha. Venha curtir o São Pedro de Picuí, vai ser aqui na Praça de Eventos, totalmente grátis. Você não vai pagar nada, vai ver grandes atrações nesse ano de 2026. Tá tudo certo? Vamos encerrando aqui o Brega Chique. Lembramos, daqui a pouquinho tem notícia, daqui a pouquinho tem Nordeste Valente na tarde da Cenecista FM. Tá? Sim, vamos ver. Ninguém descobriu, né, Marinaldo? Alguém respondeu que era o Reginaldo Rossi, mas não disse o nome da música, né? Tem que dizer o nome da música e do cantor, tá? Vamos dar um giro aqui, Marinaldo? Vamos dar um giro aqui no nosso desafio do Brega Chique.

começou, ninguém acertou, ninguém acertou. Fica pra segunda-feira, hein? Amanhã não tem brega, mas é sábado, só na segunda-feira. Você acompanha aqui o Brega Chique na tarde de CNCGV. Bom final de semana e deseja uma boa festa pra você que vai curtir, vai se divertir o São Pedro de Picuí. Os 3 dias de festa aqui na Praça de Eventos. Obrigado, Marinaldo Santos, conosco na sonoplastia, Jair Gomes, a apresentação, Vanessa Souza na redação. Conde do Brega, fechando o Brega de hoje. Um abraço para todo mundo. Tchau, gente. Bom final.

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3: Direto de Brasília, sempre com o principal fato do dia. E poderia ser um episódio de comédia se não tivesse acontecido de fato. O governador de São Paulo, Tarcísio de Freitas, criticou as ex-ministras do Meio Ambiente, Marina Silva, e do Planejamento, Simone Tebet, porque elas estão concorrendo a uma vaga ao Senado pelo Estado de São Paulo. Tarcísio de Freitas as criticou porque elas não são de São Paulo. Marina Silva é do Acre e foi pelo Acre que ela fez toda a sua vida política. E Simone Tebet é do Mato Grosso do Sul, onde também teve a sua vida política, foi eleita senadora e inclusive foi pelo Mato Grosso do Sul que ela disputou como candidata a presidência da República, as eleições de 2022. Ocorre, porém, que Tarcísio de Freitas também não é de São Paulo. Tarcísio de Freitas é carioca e transferiu seu domicílio para São Paulo nas eleições de 2022. Se elegeu governador e agora disputa a reeleição, tendo como principal adversário o ex-ministro da Fazenda, Fernando Haddad. De todos esses nomes citados, o único que é paulista de fato é Fernando Haddad, o que torna, então, essa crítica feita por Tarcísio de Freitas inusitada. Mas esse fenômeno dos estrangeiros, entre aspas, nas eleições de outros estados não acontece somente em São Paulo. E ele se originou, na verdade, mais pelo lado bolsonarista, pelo lado da direita, nessas eleições. Dois filhos de Jair Bolsonaro, do ex-presidente Jair Bolsonaro, transferiram-se do Rio de Janeiro para disputar eleições em Santa Catarina. Jair Renan Bolsonaro é vereador em Balneário Camboriú e vai disputar uma vaga de deputado federal. Carlos Bolsonaro era vereador no Rio de Janeiro e se transferiu para Santa Catarina para disputar uma vaga de senador. Outro bolsonarista, o deputado federal Hélio Lopes, deputado federal pelo Rio de Janeiro, se transferiu para Roraima e é por Roraima que ele vai disputar uma vaga ao Senado. Então, há uma série de estrangeiros aí espalhados pelo país disputando vagas por razões político-eleitorais. É isso que torna essa crítica que Tarcísio fez a Marina Silva e Simone Tebet um tanto quanto inusitada. A gente vai estar sempre apurando tudo para trazer para você a melhor análise e a melhor informação. Muito obrigado e até a próxima.
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0: momento aqui, 5:06, agora 5:06. É o Nordeste Valente, a partir de agora, com o melhor do forró para você na programação Rádio Cenecista FM. E é bom ter você com a gente, é bom contar com a sua audiência. Vamos até 6 horas, entregando o melhor forró. O Toninho Sanfoneiro está com a gente, reforçando o convite para o evento que vai acontecer aqui. Oi, Toninho, tudo bem? Como é que está?
1: Toninho Sanfoneiro, passando para convidar mais uma vez a todos e a todas para neste dia 17 de julho de 2026 fazer parte das nossas festividades juninas na comunidade quilombola Serra do Abreu, aqui pertinho de Picuí, Nova Palmeira e também Carnaúba dos Dantas, nossos vizinhos, né? Terá como atração Toninho Sanfoneiro e Zé Macedo. Vai ser uma festa onde todos vão encontrar amigos. Nossa, vai ser um dia especial para todos aqueles que gostam de música boa e de um bom ambiente. É. Também estou mandando para você, Jair, o meu trabalho autoral. Peço que você toque essa canção. O nome da canção é Alma Gêmea. Vai para todos os ouvintes, principalmente aqueles que curtem o trabalho de Toninho Sanfoneiro, que curte nosso trabalho. Essa dedicada a todos vocês. Obrigado, Jair. Até a próxima.
0: Valeu, Toninho Sanfoneiro. Alma Gêmea, destaque aqui no Nordeste Valente da Cenecista FM. Boa tarde.

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horas e 19 minutos aqui na tarde da CNC FM, você no Nordeste Valente. Programa dedicado ao nosso forró, à nossa música, à nossa cultura. E aqui estamos nós com você, tá? Todas as tardes, finalzinho de tarde, né? Levando, entregando para você a música do Nordeste, que é o nosso forró. Gente, as notícias à tarde acontecendo aqui. Um homem foi morto com mais de 20 tiros em João Pessoa. Um homem identificado como Joalisson Alves, 24 anos, foi morto a tiros e a facadas na manhã desta sexta-feira, em frente a um residencial no bairro de Gramame, zona sul de João Pessoa. De acordo com a Polícia Civil, a vítima foi atingida por pelo menos 20 disparos de arma de fogo. A perícia constatou que foram usados cerca de 2 calibres diferentes. Além dos tiros, a vítima também sofreu golpes de faca nos olhos, nos membros inferiores. A delegada Josenise Andrade informou que familiares relataram à polícia que Joalisson tinha passagens por crimes de roubo e lesão corporal. A Polícia Civil vai investigar o que motivou o homicídio, trabalha para identificar os responsáveis pelo crime. Até agora, ninguém havia sido preso. A notícia da tarde aqui no Nordeste Valente. Segundo tempo para o jogo Espanha e Bélgica, continua 1-1, né? Segundo tempo, o jogo caminha aí com as equipes equilibradas, né? Temos um segundo tempo equilibrado. No primeiro tempo tivemos a Espanha, né? Pressionando, né? Buscando mais o gol, conseguiu, e depois a Bélgica empata a partida. Estamos aí no segundo tempo. 5 horas e 21 minutos aqui na tarde da Cenecista FM. Vamos cantar Genaro chegando do Nordeste.

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juntos com você aqui no Nordeste Valente, 5 horas e 32 minutos. A partir de agora, vamos tocar as atrações do São Pedro de Picuí, que acontece hoje, amanhã e domingo, tá? Festão que acontece aqui na Praça de Eventos, a festa tradição de Picuí, o São Pedro. Atrações para hoje: Banda Encantos, Fabinho Testado e Joyce e Tainá. Amanhã teremos Tati Guel, Banda Líbanos e Colo de Menina. E no domingo teremos Tropicália, Aline Reis e Duquinha. São as atrações do São Pedro de 2026, que acontece de 10 a 12 de julho na Praça de Eventos. E a gente canta com Banda Encantos aqui no Nordeste Valente.

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5:47, agora 5:47, você na Celecista FM, aqui no Nordeste Valente. Um brasileiro ganhou um dos maiores prêmios de pesquisa em câncer na Alemanha. É tipo um Oscar alemão dessa área. Ele foi reconhecido na categoria de pesquisa experimental. A gente ganhou pelas descobertas da biologia, do processo fundamental de regulação da ferroptose. E isso tem relevância para o câncer devido a esse grande interesse em eliminar essas células que são resistentes a drogas, disse José Pedro, pesquisador e professor da Universidade de Würzburg. A ferroptose é um tipo de morte celular que está ligada à degradação de gorduras. O processo de ferroptose envolve a oxidação de ácidos graxos. O jeito talvez mais fácil de visualizar isso é se, por exemplo, você pega um pedaço de queijo, você pega uma manteiga e você esquece fora da geladeira. Ele vai mudar de cor, o sabor vai mudar e todo esse processo de oxidação é basicamente isso que acontece. O oxigênio modificando lipídios. Isso acontece nas células também. As células são compostas de ácidos graxos e esses ácidos são vulneráveis ao ataque por espécies reativas de oxigênio, afirma o pesquisador. Bom, se por um lado a ferroptose pode estar envolvida no desenvolvimento de algumas doenças, por outro lado, quando induzida de forma controlada, pode ajudar a combater alguns tipos de câncer. Sempre quando a gente trabalha com morte celular, tem essas duas vias. Você tenta entender para prevenir e entender para induzir, explica o pesquisador. A ferroptose vem sendo bastante estudada nos últimos anos em vários países, inclusive no Brasil. Mas muitos dos mecanismos moleculares que controlam esse processo ainda estão sendo desvendados. Você no Nordeste Valente, aqui da Celecista FM. Festa de São Pedro acontecendo aqui. Tem colo de menina no Nordeste Valente.

obrigado, estamos encerrando aqui o Nordeste Valente de hoje, muito obrigado. A festa de São Pedro acontece a partir de hoje, tá? A partir de hoje tem São Pedro em Picuí, nós vamos ter nesse dia 10, hoje vamos ter Banda Encantos, Fabinho Testado, Joyce Tainá, amanhã dia 11, Tatiguel, Banda Líbanos, Colo de Menina, e no domingo você acompanha Tropicali, Aline Reis e Duquinha, vai ser aqui na Praça de Eventos, tá? Dias 10, 11 e 12 de julho. Traga sua família, reúna os amigos e venha celebrar uma das maiores festas do Curimatauí Seridó Paraibano, o São Pedro de Picuí, que é cultura, é tradição, é geração de oportunidades e muito forró. Muito obrigado. Duquinha fecha o Nordeste Valente aqui. A gente volta segunda-feira. Um grande abraço, gente. Bom final de semana.

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3: Amados irmãos e irmãs, estamos iniciando mais um programa Momento de Oração, onde juntos estaremos rezando o Santo Terço, ouvindo o Santo Evangelho e aprendendo com a catequese da Igreja Católica. Que o programa seja um momento da presença de Deus na sua vida nesta noite.
4: Muito boa noite, meus irmãos e minhas irmãs. Hoje estamos de volta, né, com o nosso texto na rádio. Os nossos irmãos, sou Vitoriano, seu Pedro Cesário, Pedão, seu João Gonzaga e Marinaldo lá no, na mesa de som. E vamos dar início ao nosso texto de hoje, dando boa noite para todos vocês que estão com a gente, que estão a rezar o texto conosco, da Paraíba, Rio Grande, aonde tiver. Um forte boa noite dos homens do texto para todos vocês. Cantemos Maria de Nazaré.

Bem, meus irmãos e minhas irmãs, estamos de volta, né, agora com o nosso momento de oração, homens do texto. Em nome do Pai, do Filho e do Espírito Santo. Amém. Vinde, Espírito Santo, enchei os corações dos vossos fiéis e acendei neles o fogo do vosso amor. Enviai, Senhor, o vosso Espírito e tudo será criado. Renovarei a face da terra. Oremos, ó Deus que instruíste os corações dos vossos fiéis, com a luz do Espírito Santo, fazei que apreciemos retamente todas as coisas, segundo o mesmo Espírito, e gozemos sempre de sua consolação. Por Cristo nosso Senhor. Amém. Oferecimento do texto. Divino Jesus, nós vos oferecemos este texto que vamos rezar, meditando os mistérios da nossa redenção. Concedei-lhe, por intercessão da Virgem Maria, Mãe de Deus e Nossa Mãe, as virtudes que nos são necessárias para bem rezá-la e a graça de ganharmos a indulgência desta santa devoção. Oferecemos particularmente, em desagravo dos pecados cometidos contra o Santíssimo Coração de Jesus, o Imaculado Coração de Maria. Rezamos pela paz do mundo, pela convenção dos pecadores, pelas almas do purgatório. Pelo Santo Padre, o Papa e suas intenções, pela santificação do clero, pelo nosso bispo, pelo nosso pároco e os seus vigários auxiliares, pela santificação das famílias, pelas missões, pelos doentes organizantes, por todos aqueles que pediram nossas orações, particular e pelo Brasil. Pelo sinal da Santa Cruz, livre-nos Deus, nosso Senhor, dos nossos inimigos. Em nome do Pai, do Filho e do Espírito Santo. Amém. Confessemos nossa fé. Creio em Deus, Pai Todo-Poderoso, Criador do céu.

0: Santa Igreja Católica, na comunhão dos santos, na remissão dos pecados, na ressurreição da carne, na vida eterna. Amém. Pai nosso que estás no céu, santificado seja o vosso nome. Venha a nós o vosso reino, seja feita a vossa vontade, assim na terra como no céu. O pão nosso de cada dia nos dai hoje. Perdoai as nossas ofensas, assim como nós perdoamos a quem nos tem ofendido.
1: Não nos deixeis cair em tentação,
0: mas livrai-nos do mal. Amém. O anjo do Senhor anunciou a Maria,
2: e ela concebeu do Espírito Santo.
0: Ave Maria, cheia de graça, Senhor é conosco. Bendita sois vós entre as mulheres, bendito é o fruto do vosso ventre, Jesus.
2: Santa Maria, Mãe de Deus, rogai por nós, pecadores, agora e na hora de nossa morte. Amém.
0: Eis aqui a serva do Senhor.
2: Faça-se em mim segundo a vossa palavra.
0: Ave Maria, cheia de graça, Senhor é conosco. Bendita sois vós entre as mulheres, bendito é o fruto do vosso ventre, Jesus.
2: Santa Maria, Mãe de Deus, rogai por nós, pecadores, agora e na hora de nossa morte. Amém.
0: E o Verbo Divino de Deus se fez carne e habitou entre nós. Ave Maria, cheia de graça, Senhor é conosco. Bendita sois vós entre as mulheres, bendito é o fruto do vosso ventre, Jesus.
2: Santa Maria, Mãe de Deus, rogai por nós, pecadores, agora e na hora de nossa morte. Amém.
0: Glória ao Pai, ao Filho e ao Espírito Santo, assim como era no princípio, agora e sempre, por todos os séculos dos séculos. Amém. Ó meu Jesus, perdoai e livrai-me do fogo do inferno, levai as almas todas para o céu, socorrei principalmente as que mais precisarem da vossa infinita misericórdia. Mãe de Deus, derramai sobre a humanidade inteira as graças eficazes da vossa chama de amor, agora e na hora de nossa morte. Amém. Hoje, sexta-feira, meditação dos mistérios dolorosos, paixão e morte de Jesus. No primeiro mistério, contemplamos a agonia de Jesus no alto das oliveiras, quando suou sangue. Minha alma está triste, a ponto de morrer. Ficai aqui, vigiai. Vigiai e orai para não cair em tentação. O espírito está pronto, mas a carne é fraca. Nosso irmão Pedro Cesário.
2: Pai nosso que está no céu, santificado seja o vosso nome. Venha a nós o vosso reino. Seja feita a vossa vontade, assim na terra como no céu.
0: O pão nosso de cada dia nos dai hoje. Perdoai as nossas ofensas, assim como nós perdoamos a quem nos tem ofendido. Não deixeis cair em tentação, mas livrai-me do mal. Amém.
2: Ave Maria, cheia de graça, o Senhor é convosco. Bendita sois vós entre as mulheres. Bendito é o fruto do vosso ventre, Jesus.
0: Santa Maria, Mãe de Deus, rogai por nós, pecadores, agora e na hora de nossa morte. Amém.
2: Ave Maria, cheia de graça, o Senhor é convosco. Bendita sois vós entre as mulheres. Bendito é o fruto do vosso ventre, Jesus.
0: Santa Maria, Mãe de Deus, rogai por nós, pecadores, agora e na hora de nossa morte. Amém.
2: Ave Maria, cheia de graça, o Senhor é convosco. Bendita sois vós entre as mulheres. Bendito é o fruto do vosso ventre, Jesus.
0: Santa Maria, Mãe de Deus, rogai por nós, pecadores, agora e na hora de nossa morte. Amém.
2: Ave Maria, cheia de graça, o Senhor é convosco. Bendita sois vós entre as mulheres. Bendito é o fruto do vosso ventre, Jesus.
0: Santa Maria, Mãe de Deus, rogai por nós, pecadores, agora e na hora de nossa morte. Amém.
2: Ave Maria, cheia de graça, o Senhor é convosco, bendita sois vós entre as mulheres, bendito é o fruto do vosso ventre, Jesus.
0: Santa Maria, Mãe de Deus, rogai por nós, pecadores, agora e na hora de nossa morte. Amém.

0: Ave Maria, cheia de graça, o Senhor é convosco, bendita sois vós entre as mulheres, bendito é o fruto do vosso ventre, Jesus.
1: Santa Maria, Mãe de Deus, rogai por nós, pecadores, agora e na hora de nossa morte. Amém.
0: Ave Maria, cheia de graça, o Senhor é convosco, bendita sois vós entre as mulheres, bendito é o fruto do vosso ventre, Jesus.
1: Santa Maria, Mãe de Deus, rogai por nós, pecadores, agora e na hora de nossa morte. Amém.
0: Ave Maria, cheia de graça, o Senhor é convosco, bendita sois vós entre as mulheres, bendito é o fruto do vosso ventre, Jesus.
1: Santa Maria, Mãe de Deus, rogai por nós, pecadores, agora e na hora de nossa morte. Amém.
0: Ave Maria, cheia de graça, o Senhor é convosco, bendita sois vós entre as mulheres, bendito é o fruto do vosso ventre, Jesus.
1: Santa Maria, Mãe de Deus, rogai por nós, pecadores, agora e na hora de nossa morte. Amém.
0: Ave Maria, cheia de graça, o Senhor é convosco, bendita sois vós entre as mulheres, bendito é o fruto do vosso ventre, Jesus.
1: Santa Maria, Mãe de Deus, rogai por nós, pecadores, agora e na hora de nossa morte.
0: Glória ao Pai, ao Filho e ao Espírito Santo, assim como era no princípio, agora e sempre,
1: por todos os séculos e séculos. Amém.
0: Ó meu Jesus, perdoai e livrai-me do fogo do inferno,
1: levai as almas todas para o céu e socorrei principalmente as que mais precisarem da vossa infinita misericórdia. Mãe de Deus, derramai sobre a humanidade inteira as graças eficazes da vossa chama de amor, agora e na hora de nossa morte. Amém.
2: Segundo mistério, contemplamos a flagelação de nosso Senhor Jesus Cristo, o sofrimento, a humilhação, o escárnio, a violência contra um inocente, toda essa humilhação e dor por cada um de nós pecadores, o amor que sente por cada ser humano é impossível de se imaginar. Nosso irmão Pedro Fidelis.
3: Pai nosso que está no céu, santificado seja o vosso nome. Venha a nós vosso reino, seja feita a vontade, assim na terra como no céu. O pão nosso cada dia dá hoje, perdoai nossas ofensas, assim como nós perdoamos que ofendido. Não deixei cair tentação, mas livrai-nos do mal. Amém. Ave Maria, cheia de graça, Senhor convosco. Bendito vós entre as mulheres, bendito o fruto do vosso ventre, Jesus.
1: Santa Maria, Mãe de Deus, rogai por nós, pecadores, agora e na hora de nossa morte. Amém.
3: Ave Maria, cheia de graça, Senhor convosco. Bendito vós entre as mulheres, bendito o fruto do vosso ventre, Jesus.
1: Santa Maria, Mãe de Deus, rogai por nós, pecadores, agora e na hora de nossa morte. Amém.
3: Ave Maria, cheia de graça, Senhor convosco. Bendito vós entre as mulheres, bendito o fruto do vosso ventre, Jesus.
1: Santa Maria, Mãe de Deus, rogai por nós, pecadores, agora e na hora de nossa morte. Amém.
3: Ave Maria, cheia de graça, Senhor convosco, bendito vós entre as mulheres, bendito o fruto do vosso ventre, Jesus.
1: Santa Maria, Mãe de Deus, rogai por nós, pecadores, agora e na hora de nossa morte. Amém.
3: Ave Maria, cheia de graça, Senhor convosco, bendito vós entre as mulheres, bendito o fruto do vosso ventre, Jesus.
1: Santa Maria, Mãe de Deus, rogai por nós, pecadores, agora e na hora de nossa morte. Amém.
3: Ave Maria, cheia de graça, Senhor convosco, bendito vós entre as mulheres, bendito o fruto do vosso ventre, Jesus.
1: Santa Maria, Mãe de Deus, rogai por nós, pecadores, agora e na hora de nossa morte. Amém.
3: Ave Maria, cheia de graça, Senhor convosco, bendito vós entre as mulheres, bendito o fruto do vosso ventre, Jesus.
1: Santa Maria, Mãe de Deus, rogai por nós, pecadores,
3: agora e na hora de nossa morte. Amém. Ave Maria, cheia de graça, Senhor convosco, bendito vós entre as mulheres, bendito o fruto do vosso ventre, Jesus.
1: Santa Maria, Mãe de Deus, rogai por nós, pecadores, agora e na hora de nossa morte. Amém.
3: Ave Maria, cheia de graça, Senhor convosco, bendito vós entre as mulheres, bendito o fruto do vosso ventre, Jesus.
1: Santa Maria, Mãe de Deus, rogai por nós, pecadores, agora e na hora de nossa morte. Amém.
3: Ave Maria, cheia de graça, Senhor convosco, bendito vós entre as mulheres, bendito o fruto do vosso ventre, Jesus.
1: Santa Maria, Mãe de Deus, rogai por nós, pecadores, agora e na hora de nossa morte. Amém.
3: Glória ao Pai, ao Filho e ao Espírito Santo,
1: assim como era no princípio, agora e sempre, por todos os séculos e séculos. Amém. Meu Jesus, perdoai e livrai-me do fogo do inferno, levar as almas todas para o céu e socorrei principalmente as que mais precisarem da vossa infinita misericórdia. Mãe de Deus, derramai sobre a humanidade inteira as graças eficazes da vossa chama de amor, agora e na hora de nossa morte. Amém. Terceiro mistério, contemplamos a coroação de espinho de nosso Senhor Jesus Cristo. Cada ponta de espinho, um pecado. Cada gota de sangue derramado, perdão. Sua sagrada face coberta de sangue, o sangue que nos lavou e limpou de nossos pecados. Na dor provocada pelos espinhos, resgatou-nos da morte. Simão Pedro.
0: Pai nosso que está no céu, santificado seja vosso nome. Venha a nós o vosso reino. Seja feita a vossa vontade, assim na terra como no céu.
1: O pão nosso de cada dia nos dai hoje. Perdoai as nossas ofensas, assim como nós perdoamos a quem nos tem ofendido. Não nos deixeis cair em tentação, mas livrai-nos do mal. Amém.
0: Ave Maria, cheia de graça, o Senhor é convosco. Bendita sois vós entre as mulheres. Bendito é o fruto do vosso ventre, Jesus.
1: Santa Maria, Mãe de Deus, rogai por nós, pecadores, agora e na hora de nossa morte. Amém.
0: Ave Maria, cheia de graça, o Senhor é convosco. Bendita sois vós entre as mulheres. Bendito é o fruto do vosso ventre, Jesus.
1: Santa Maria, Mãe de Deus, rogai por nós, pecadores, agora e na hora de nossa morte. Amém.
0: Ave Maria, cheia de graça, o Senhor é convosco. Bendita sois vós entre as mulheres. Bendito é o fruto do vosso ventre, Jesus.
1: Santa Maria, Mãe de Deus, rogai por nós, pecadores, agora e na hora de nossa morte. Amém.
0: Ave Maria, cheia de graça, o Senhor é convosco. Bendita sois vós entre as mulheres. Bendito é o fruto do vosso ventre, Jesus.
1: Santa Maria, Mãe de Deus, rogai por nós, pecadores, agora e na hora de nossa morte. Amém.
0: Ave Maria, cheia de graça, o Senhor é convosco. Bendita sois vós entre as mulheres. Bendito é o fruto do vosso ventre, Jesus.
1: Santa Maria, Mãe de Deus, rogai por nós, pecadores, agora e na hora de nossa morte. Amém.
0: Ave Maria, cheia de graça, o Senhor é convosco. Bendita sois vós entre as mulheres. Bendito é o fruto do vosso ventre, Jesus.
1: Santa Maria, Mãe de Deus, rogai por nós, pecadores, agora e na hora de nossa morte. Amém.
0: Ave Maria, cheia de graça, o Senhor é convosco. Bendita sois vós entre as mulheres. Bendito é o fruto do vosso ventre, Jesus.
1: Santa Maria, Mãe de Deus, rogai por nós, pecadores, agora e na hora de nossa morte. Amém.
0: Ave Maria, cheia de graça, o Senhor é convosco. Bendita sois vós entre as mulheres, bendito é o fruto do vosso ventre, Jesus.
1: Santa Maria, Mãe de Deus, rogai por nós, pecadores, agora e na hora de nossa morte. Amém.
0: Ave Maria, cheia de graça, o Senhor é convosco. Bendita sois vós entre as mulheres, bendito é o fruto do vosso ventre, Jesus.
1: Santa Maria, Mãe de Deus, rogai por nós, pecadores, agora e na hora de nossa morte. Amém.
0: Ave Maria, cheia de graça, o Senhor é convosco. Bendita sois vós entre as mulheres, bendito é o fruto do vosso ventre, Jesus.
1: Santa Maria, Mãe de Deus, rogai por nós, pecadores,

0: Ó meu Jesus, perdoai-me, livrai-me do fogo do inferno, levai as almas todas para o céu e socorrei principalmente as que mais precisarem da vossa infinita misericórdia. Mãe de Deus, derramai sobre a humanidade inteira as graças eficazes da vossa chama de amor, agora e na hora de nossa morte. Amém.
1: Quarto mistério. Contemplamos Nosso Senhor carregando penosamente a cruz até o alto do Calvário. O peso do pecado do mundo abriram chagas que chegavam até os ossos. Todo aquele que quiser vir após mim, renegue a si mesmo, tome a sua cruz e siga-me. Gente, vamos rezar esse quarto mistério por todos nós aqui presentes, pelos nossos familiares, e por todos aqueles que, aonde estiver rezando conosco, que Deus abençoe todos nós.

0: Maria, cheia de graça, o Senhor é convosco. Bendito sois vós entre as mulheres, e bendito é o fruto do vosso ventre, Jesus.
1: Santa Maria, Mãe de Deus, rogai por nós, pecadores, agora e na hora de nossa morte. Amém.
0: Ave Maria, cheia de graça, o Senhor é convosco. Bendito sois vós entre as mulheres, bendito é o fruto do vosso ventre, Jesus.
1: Santa Maria, Mãe de Deus, rogai por nós, pecadores, agora e na hora de nossa morte. Amém.
0: Ave Maria, cheia de graça, o Senhor é convosco. Bendito sois vós entre as mulheres, bendito é o fruto do vosso ventre,

0: cheia de graça, o Senhor é convosco. Bendito sois vós entre as mulheres, e bendito é o fruto do vosso ventre, Jesus.
1: Santa Maria, Mãe de Deus, rogai por nós, pecadores, agora e na hora de nossa morte. Amém.
0: Ave Maria, cheia de graça, o Senhor é convosco. Bendito sois vós entre as mulheres, e bendito é o fruto do vosso ventre, Jesus.
1: Santa Maria, Mãe de Deus, rogai por nós, pecadores, agora e na hora de nossa morte. Amém.
0: Ave Maria, cheia de graça, o Senhor é convosco. Bendito sois vós entre as mulheres, e bendito é o fruto do vosso ventre, Jesus.
1: Santa Maria, Mãe de Deus, rogai por nós, pecadores, agora e na hora de nossa morte. Amém.
0: Ave Maria, cheia de graça, o Senhor é convosco. Bendito sois vós entre as mulheres, e bendito é o fruto do vosso ventre, Jesus.
1: Santa Maria, Mãe de Deus, rogai por nós, pecadores, agora e na hora de nossa morte. Amém.
0: Glória ao Pai, ao Filho e ao Espírito Santo, assim como era no princípio, agora e sempre, por todos os séculos dos séculos. Amém. Ó meu Jesus, perdoai e livrai do fogo do inferno, levar as almas todas para o céu, socorrei principalmente as que mais precisarem da vossa infinita misericórdia. Mãe de Deus, derramai sobre a humanidade inteira as graças eficazes da vossa chama de amor, agora e na hora de nossa morte. Amém.
2: Nossa Senhora, Mãe Rainha,
1: rogai por nós.
3: No quinto mistério, contemplamos a crucificação, sofrimento e morte de nosso Senhor Jesus Cristo. Cruz, escárnio para os judeus, loucura para os gentios, consolo e sinal de fé para os cristãos. Por amar ao ser humano e ao pecador, suportou dores incalculáveis, humilhou-se e foi insultado, e desprezado, tratado como o pior dos criminosos.

0: Graças, Senhor, é convosco. Bendita sois vós entre as mulheres. Bendito é o fruto do vosso ventre, Jesus.
1: Santa Maria, Mãe de Deus, rogai por nós, pecadores, agora e na hora de nossa morte. Amém.
2: Ave Maria, cheia de graça, Senhor, é convosco. Bendita sois vós entre as mulheres. Bendito é o fruto do vosso ventre, Jesus.
3: Santa Maria, Mãe de Deus, rogai por nós, pecadores, agora e na hora de nossa morte. Amém.
2: Ave Maria, cheia de graça, o Senhor é conosco. Bendito sois vós entre as mulheres. Bendito é o fruto do vosso ventre, Jesus.
3: Santa Maria, Mãe de Deus, rogai por nós, pecadores, agora e na hora de nossa morte. Amém.
2: Ave Maria, cheia de graça, o Senhor é convosco. Bendito sois vós entre as mulheres. Bendito é o fruto do vosso ventre, Jesus.
3: Santa Maria, Mãe de Deus, rogai por nós, pecadores, agora e na hora de nossa morte. Amém.
2: Ave Maria, cheia de graça, o Senhor é convosco. Bendita sois vós entre as mulheres. Bendito é o fruto do vosso ventre, Jesus.
3: Santa Maria, Mãe de Deus, rogai por nós, pecadores, agora e na hora de nossa morte. Amém.
2: Ave Maria, cheia de graça, o Senhor é convosco. Bendita sois vós entre as mulheres. Bendito é o fruto do vosso ventre, Jesus.
3: Santa Maria, Mãe de Deus, rogai por nós, pecadores, agora e na hora de nossa morte. Amém.
2: Ave Maria, cheia de graça, o Senhor é convosco. Bendita sois vós entre as mulheres. Bendito é o fruto do vosso ventre, Jesus.
3: Santa Maria, Mãe de Deus, rogai por nós, pecadores, agora e na hora de nossa morte. Amém.

0: Deus, rogai por nós, pecadores, agora e na hora de nossa morte. Amém. Ave Maria, cheia de graça, o Senhor é convosco. Bendita sois vós entre as mulheres, bendito é o fruto do vosso ventre, Jesus. Santa Maria, Mãe de Deus, rogai por nós, pecadores, agora e na hora de nossa morte. Amém. Ave Maria, cheia de graça, o Senhor é convosco.
1: Bendito sois vós entre as mulheres, bendito é o fruto do vosso ventre, Jesus. Santa Maria, Mãe de Deus, rogai por nós, pecadores,

0: Princípio, agora e sempre, por todos os séculos e séculos. Amém. Meu Jesus, perdoai e livrai-me do fogo do inferno, levai as almas todas para o céu e socorrei principalmente as que mais precisarem da vossa infinita misericórdia. Mãe de Deus, derramai sobre a humanidade inteira as graças eficazes da vossa chama de amor, agora e na hora de nossa morte. Amém. Mãe, infinitas graças nos dando, soberana rainha, pelos benefícios que todos os dias recebemos de nossas mãos maternais, dignais agora e para sempre, tomai debaixo do vosso poderoso amparo, e para mais nos agradecer, nos saudamos com a salve rainha. Salve rainha, mãe de misericórdia, vida do sul e esperança nossa, salve. A vós bradando e degredado, filho de Eva, a vós suspirando, gemendo e chorando neste vale de lágrimas, e a pois advogada nossa, esses vossos olhos misericordiosos a nós volvei, e depois deste desterro mostrai Jesus, bendito é o fruto do vosso ventre, ó clemente e ó piedosa, ó doce sempre Virgem Maria, rogai por nós, Santa Mãe de Deus, para que sejamos dignos da promessa de Cristo. Amém. Amém. Bem, meus irmãos e minhas irmãs, terminamos o nosso texto, né? Agora vamos escutar a palavra de Deus com o nosso Padre Claudeci.
1: Louvado seja nosso Senhor Jesus Cristo, para sempre seja louvado. Boa noite, meu caro Rádio 20, que acompanha neste momento este programa Momento de Oração. Que alegria estar com você neste momento para partilhar a Santa Palavra de Deus. Você, nosso Rádio 20, que acompanha todos os dias esse programa, como também os que acompanham em outras localidades que estão fora de Picuí, que está em Frei Martinho, nossas comunidades, nossa cidade circunvizinha, aqui em torno de Picuí, e você que acompanha também à distância, pela internet. Que coisa boa estarmos juntos nesse momento. Vamos agora partilhar a palavra de Deus, que está em Mateus, no capítulo 10, nos versículos de 16 a 23. O Senhor esteja convosco, Ele está no meio de nós. Proclamação do Evangelho de Jesus Cristo segundo Mateus, glória a vós, Senhor. Naquele tempo disse Jesus aos seus discípulos: eis que vos envio como ovelhas no meio de lobos. Sede, portanto, prudentes como as serpentes e simples como as pombas. Cuidado com os homens, porque eles vos entregarão aos tribunais e vos açoitarão nas suas sinagogas. Vós sereis levados diante de governadores e reis por minha causa, para dar testemunho diante deles e das nações. Quando vos entregarem, não fiqueis preocupados de como falar ou de que dizer. Então, naquele momento, vos será indicado o que deveis dizer. Com efeito, não sereis vós que havereis de falar, mas sim o Espírito do vosso Pai é que falará através de vós. O irmão entregará à morte o próprio irmão, o pai entregará o filho, os filhos se levantarão contra seus pais e os matarão. Vós sereis odiados por todos por causa do meu Pai, do meu nome. Mas quem perseverar até o fim, esse será salvo. Quando os perseguirem numa cidade, fugi para outra. Em verdade vos digo, vós não acabareis de percorrer a cidade de Israel antes que venha o Filho do Homem. Palavra da salvação. Glória a vós, Senhor. Amado Rádio 20, que acompanha neste momento, e vocês todos, as diversas pessoas que rezam conosco esse programa Momento de Oração, nesta sexta-feira, quero saudar a você que está em casa acompanhando, que está no seu carro, onde quer que você esteja. Veja bem, meus irmãos, antes de falar propriamente do Evangelho, gostaria de dar uma palavra com você sobre Oséias, o profeta que estamos meditando durante esta semana, o livro do profeta, que é a profecia de Oséias. Veja bem, nesta primeira leitura, que você pode ler em casa, no capítulo 14, versículo de 2 a 10, de Oséias. Encontramos aqui um forte apelo à conversão, semelhante ao que encontramos no início deste mesmo livro de Oséias, um apelo para que Israel volte para Deus e Deus possa recompensá-lo, concedendo-lhe êxito. O profeta Oséias faz um apelo comovente: volta Israel para o Senhor teu Deus. Olha que bonito, né? Volta Israel para o Senhor teu Deus. Deus não se cansa de esperar o pecador, não se cansa de esperar cada um de nós que somos pecadores, né? Você que também é pecador, eu que sou pecador, todos nós. Então, Deus continua esperando cada um de nós. Ele não deseja castigar, mas perdoar e restaurar. Esta é a missão do nosso Deus. Quando o coração humano reconhece suas faltas e retorna sinceramente ao Senhor, encontra misericórdia e uma vida nova. Então, a conversão não consiste apenas em abandonar o pecado, mas em voltar o coração para Deus e confiar no seu amor, né? Por isso que é importante a confissão, né? Nós agora temos mais horários de confissão aqui na Matriz, em Frei Martinho, e você pode fazer sua confissão, né? A visitar o próprio Deus em si mesmo. Meus irmãos, a conversão é muito importante na nossa vida. Não consiste apenas em abandonar o pecado, mas em voltar para Deus. Envia Cristo, seus apóstolos, sem armas, como ovelhas no meio de lobos, para manifestar nele sua própria virtude e poder. Jesus prepara os discípulos para a missão, né? Jesus prepara os discípulos. Ele não lhes promete facilidade. Pelo contrário, ele avisa que encontrarão perseguições, incompreensões e rejeições. Contudo, pede que não tenham medo, pois o Espírito Santo fará por eles, meus irmãos, no Evangelho de hoje, vai lembrar isso, nos momentos de provação, fala lá por ele, fala pelos nossos, por cada um de nós. A fidelidade a Cristo exige coragem, mas nunca estaremos sozinhos. Ele mesmo o diz: não fiqueis preocupados, e quem perseverar até o fim, isto é, a paciência e a perseverança, né? Paciência porque o mundo será sempre, para o cristão, um pasto de lobos ferozes, que no tempo de Cristo eram os escribas e fariseus, e no dia de hoje são os inimigos e perseguidores da igreja, né? Da igreja. Perseverança em primeiro lugar, porque este pasto sem balanças, meus irmãos, este pasto tem braças, esse pasto é medido, que se estende dentro de nossas casas, né? O Pai, veja que diz o Evangelho, entregará o filho, cuidado com os homens, Jesus vai dizer, o irmão entregará à morte o próprio irmão, e vós sereis ordeado por todos contra as diversas forças daquele que, porém, meus irmãos, quem perseverar até o fim, esse será salvo, por causa de tudo isso, por sua paciência e constância, será salvo, né? Peçamos a Deus na Eucaristia que nós celebramos sempre a graça de um coração sempre convertido e da perseverança na fé, para que em todas as circunstâncias da nossa vida sejamos testemunhas alegres e corajosas de Jesus Cristo, né? De Jesus Cristo. Meus amados irmãos e irmãs, chegando esse final de semana, nós amanhã estaremos com o nosso bispo, Dom Duceno, na graça de Deus, mais uma vez, para confirmar os jovens e Frei Martinho, amanhã às 17 horas, na Capela Nossa Senhora da Guia, lá em Frei Martinho, celebrando a Santo Crisma, né, para os jovens. São 68 jovens que serão crismados, mais 6 aqui de Picuí, que vai também ser crismado lá. Então, que alegria receber o nosso bispo, como também acolher esses jovens que estavam se preparando para receber o Santo Crisma. Deus possa conceder a cada um de nós um final de semana abençoado, muitas graças e bênçãos. Vamos viver a nossa programação normal aqui da paróquia e peço a vocês que acompanhem, que rezem conosco a Santa Missa, que venham participar. Nós somos gratos a Deus pelos nossos dizimistas fiéis, você que partilha com a nossa igreja, continue ajudando para que a gente possa realmente levar Jesus Cristo a todas as famílias, com a graça de Deus, né? Lembrando também que agora nós já estamos com dois sacerdotes, mas eu peço a vocês um pouquinho de paciência, porque o Padre Miguel ainda está nas suas primícias sacerdotais e, se Deus quiser, logo logo estará assumindo todos os compromissos aqui na paróquia. Este final de semana continua, temos aí a ordenação, rezemos hoje pelo nosso diácono Mike, que está sendo ordenado, está sendo ordenado agora em Monteiro, né? Que alegria, mais um sacerdote para a nossa igreja, e que nós possamos continuar servindo, ajudando, contribuindo. E eu sou grato a Deus por cada um de vocês, por todas as nossas comunidades que ajudam, que partilham. Que Deus possa derramar muitas bênçãos neste final de semana a todos vocês e que esta noite e este final de semana seja abençoado pelas bênçãos e as graças de Deus. Louvado seja nosso Senhor Jesus Cristo, para sempre seja louvado.
0: Louvado. Bom, meus irmãos e minhas irmãs, chegamos ao nosso término, né, do Evangelho tão bonito que o Padre Claudeci fez, né? Vamos rezar a oração pelas vocações sacerdotais. Divino Salvador Jesus Cristo, concedei-nos sacerdotes santos, inflamado no fogo do vosso amor, totalmente doado à edificação da vossa igreja. E vós, ó Maria, Mãe do sacerdote, vós que sois onipotente e suplicante, socorrei-nos a todos nos trabalhos e dificuldades que se encontrarem. Virgem Mãe, Rainha dos Apóstolos de Jesus, aumentai nas famílias o respeito e o amor aos sacerdotes, sustentai novas vocações sacerdotais e religiosas. Guiados segundo o vosso coração, os nossos seminaristas, para que seja mais tarde dignos ministros do altar, santos e dedicados pastores do povo cristão, assim seja. Amém. Mas a oração oficial do Terço dos Homens. Mãe do Salvador e Nossa Mãe, com o terço na mão peregrinamos com alegria ao teu santuário. Tudo o que somos e temos, te oferecemos com dons para capital de graça. Inspira nós gestos de atitudes e palavras, o jeito certo de servir e amar. Mãe do Rosário, cuida de todas as nossas necessidades. A nós, homens do terço, ajudai-nos conduzir nossas famílias no amor a Cristo e à Igreja. Acolha-nos, transforma, nos envie, nos como teus missionários. Amém. Bem, meus irmãos, chegamos ao final do nosso terço, né? Vamos, todos os homens do terço, se preparar para de 19 a 26 desse mês, nós participar da semana missionária do Terço dos Homens. Na próxima sexta, no programa, a gente vamos fazer o roteiro todinho que tem da diocese. Da diocese e da coordenação diocesana. Deixar a próxima semana, que está mais perto, né? E a gente fazemos, tá bom? Uma boa noite para vocês, para todos aqui e todos vocês que estão em casa. Uma boa noite, uma boa semana. E na próxima sexta estaremos aqui de novo, se Deus quiser. Tchau.

Obrigado por ter estado conosco nesta noite. Que Deus lhe favoreça com uma noite tranquila e um sono restabelecedor de paz para um novo dia. Abençoe-vos o Deus Todo-Poderoso, Pai, Filho e Espírito Santo. Uma boa noite.

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4: Olá, boa noite.
3: Boa noite para você que nos acompanha em todo o país.
4: Sexta-feira, 10 de julho de 2026.
3: Vamos ao destaque do dia na Voz do Brasil.
4: Meio ambiente.
3: Desmatamento na Amazônia cai em junho 30% em relação ao mesmo período do ano passado.
4: No Cerrado, houve queda de 5,3%, segundo dados do INPE, o Instituto Nacional de Pesquisas Espaciais. Luana Karen.
5: Os dados são do Sistema de Detecção de Desmatamento em Tempo Real, DETER, que emite avisos diários de desmatamento a partir de imagens de satélite.
3: Pesquisa Nacional vai avaliar a saúde dos brasileiros.
4: Entrevistadores do IBGE vão visitar 140 mil famílias. Graziele Bezerra.
6: Os entrevistadores do IBGE estarão identificados com crachá do Instituto, uniforme institucional e dispositivo eletrônico de coleta.
3: E hoje vamos falar sobre a Lei de Acesso à Informação.
4: Na plataforma Informa BR é possível fazer qualquer pedido de dados e políticas públicas federais.
3: Quem explicou pra gente como funciona a ferramenta foi o secretário da Controladoria Geral da União, Marcelo Vidal.
7: A partir de agora, todo e qualquer pedido de acesso à informação, ele deve ser feito pela plataforma Informa BR, que disponibiliza ao cidadão uma ferramenta onde ele pode fazer uma busca das informações que ele tem interesse.
4: Na apresentação da Voz do Brasil hoje, eu, Mariana Jungmann e Luciano Seixas.
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4: Dados do Sistema de Detecção do Desmatamento em Tempo Real, o DETER, mostram uma redução na área degradada na Amazônia e no Cerrado.
3: A divulgação é uma rotina mensal de transparência do monitoramento por satélite da vegetação nativa.
5: Os avisos de desmatamento na Amazônia e no Cerrado recuaram em junho de 2026, comparado ao mesmo mês de 2025. Na Amazônia, os alertas de desmatamento somaram pouco mais de 297 quilômetros quadrados em junho de 2026, uma queda de 35% comparado ao mesmo período do ano passado. No acumulado de agosto de 2025 a junho de 2026, os avisos na Amazônia somaram 2.485 quilômetros quadrados contra quase 4 mil quilômetros quadrados registrados no intervalo anterior, uma redução de 37,2%. Os dados são do Sistema de Detecção de Desmatamento em Tempo Real, DETER, que emite avisos diários de desmatamento a partir de imagens de satélite. O coordenador do Programa de Monitoramento Biomas BR, do Instituto Nacional de Pesquisas Espaciais, INPE, Cláudio Almeida, fala mais sobre esse sistema de alertas.
8: O DETER, ele tem essa coisa de que ele é feito de maneira muito mais rápida. O objetivo primário dele não é dar aquela área com precisão. É dizer para o órgão de fiscalização, olha, está ocorrendo um desmatamento aqui. Né? Então é importante que você, são milhares de alertas que são enviados por ano.
5: No Cerrado, os avisos de desmatamento caíram 5,3% em junho deste ano, comparado com junho de 2025. No entanto, de acordo com o Instituto Nacional de Pesquisas Espaciais, houve significativa cobertura de nuvens durante o mês, o que pode ter dificultado o mapeamento em determinadas regiões. Já no acumulado de agosto de 2025 a junho de 2026, os avisos de desmatamento no Cerrado somaram 4.689 quilômetros quadrados, uma queda de quase 8% comparado ao mesmo período anterior. Reportagem Luana Karen.
4: Minerais críticos são caracterizados pelo risco de escassez combinado com uma alta relevância econômica.
3: Eles são utilizados na fabricação de itens como baterias, computadores, celulares, painéis solares, turbinas eólicas e veículos elétricos.
4: O tema foi discutido hoje num encontro que reuniu representantes do setor produtivo, do governo e da academia.
9: Lítio, cobalto, níquel, cobre e terras raras fazem parte do grupo conhecido como minerais críticos. Eles são considerados estratégicos para alguns setores como tecnologia, defesa e energia. Com o aumento da demanda mundial, esses recursos ganharam maior importância econômica e geopolítica. Nesta sexta-feira, houve uma reunião entre representantes do governo, da academia e do setor produtivo para discutir diretrizes para o desenvolvimento da cadeia de minerais críticos no país, como detalhou a ministra da Casa Civil, Miriam Belchior.
10: Aprofundamos questões relacionadas ao contexto geopolítico e parcerias internacionais, o potencial minerário do Brasil nessa área e instrumentos de apoio ao setor, a transformação mineral e a sustentabilidade, em quais cadeias produtivas apostar, quais são as necessidades de ampliação das nossas capacidades tecnológicas e produtivas e também os instrumentos de financiamento e de viabilização econômica.
9: Um estudo sobre terras raras elaborado pelo Centro de Gestão e Estudos Estratégicos, divulgado neste mês no Rio de Janeiro, revelou que o Brasil tem capacidade de se destacar nesse mercado até 2040. Alguns dos minerais críticos são a base para viabilizar a transição energética e a expansão de tecnologias digitais, de celulares a carros elétricos, por exemplo. O tema também avança no Congresso Nacional, com uma proposta de criação de uma política nacional para o setor. Reportagem, Márcia Fernandes.
3: O Brasil enviou nesta sexta-feira uma nova remessa de insumos hospitalares para a Venezuela, depois dos terremotos que atingiram a cidade de La Guaira há 2 semanas.
11: Foram enviadas aproximadamente 5 toneladas de materiais de uso médico, cirúrgico e para atendimento pediátrico.
3: De acordo com o balanço divulgado pelo governo venezuelano, pelo menos 3.889 pessoas morreram. Mais de 6 mil foram resgatadas com vida e o número de feridos ultrapassa os 16 mil.
11: E logo mais, retornam da missão de apoio humanitário equipes brasileiras da Defesa Civil, do Corpo de Bombeiros, da Anatel e militares que atuaram no Hospital de Campanha em La Guaira.
3: A aeronave da Força Aérea Brasileira está prevista para desembarcar às 8 horas da noite na Base Aérea de Brasília.
11: E no início da tarde, o presidente Lula conversou por telefone com a presidente designada da Venezuela, Delcy Rodrigues.
3: De acordo com nota enviada à imprensa, os dois líderes trataram das perdas humanas e materiais provocadas pelos graves terremotos que assolaram o país.
11: A presidente da Venezuela agradeceu a ajuda humanitária enviada pelo Brasil e informou que as buscas pelas vítimas seguem em curso.
3: A líder venezuelana destacou ainda que se prepara para a difícil tarefa de reconstrução das áreas atingidas, em especial as moradias das famílias desabrigadas.
11: O Vale Recarga do mês de julho do programa Gás do Povo está disponível para as famílias beneficiárias.
3: Confira quem pode receber e como acessar o benefício.
12: Famílias inscritas no Cade Único com renda familiar mensal de até meio salário mínimo por pessoa podem ter direito à recarga gratuita do botijão de gás do programa Gás do Povo. O pagamento ocorre sempre no dia 10 de cada mês, inclusive quando a data cai em fins de semana ou feriados. Para ter acesso ao benefício, é preciso ter pelo menos 2 pessoas no lar e renda de até meio salário mínimo por pessoa. Estar com as informações do Cadastro Único atualizadas nos últimos 24 meses e nenhuma pendência no CPF também são critérios obrigatórios para acesso ao programa. O benefício varia conforme o número de integrantes da família. Casas com 2 ou 3 pessoas recebem 1 vale a cada 3 meses, enquanto famílias maiores recebem a cada 2 meses. Quem não tem celular ou internet pode usar o cartão do Bolsa Família, o cartão da Caixa ou informar o CPF na maquininha azulzinha nos pontos autorizados. A iniciativa prevê a recarga gratuita do botijão de gás de 13 quilos para famílias de baixa renda. Vale lembrar que não estão inclusos os custos do vasilhame e do frete. A consulta do benefício e das revendas pode ser feita pelo aplicativo Meu Social Gás do Povo, pelo portal Cidadão e pelo Disque Social 121. Para mais informações, acesse gasdopovo.mds.gov.br. Thaís de Araújo, para a Voz do Brasil.
11: Uma busca central centralizada de dados públicos federais com auxílio de inteligência artificial,
3: onde qualquer cidadão pode solicitar informações aos órgãos públicos com uma única ferramenta.
11: Essa é a proposta da plataforma InformaBR, lançada pela Controladoria Geral da União para atender aos pedidos relacionados à Lei de Acesso à Informação.
3: Nós conversamos com o secretário nacional de Transparência e Acesso à Informação em Exercício, Marcelo Vidal, sobre a nova ferramenta e os direitos do cidadão à transparência de dados públicos. Acompanhe.
11: Olá, secretário, bem-vindo à Voz do Brasil. Antes da gente falar diretamente sobre as novidades do InformaBR, eu queria começar explicando para os nossos ouvintes sobre a Lei de Acesso à Informação, que é o que está na base dessa mudança que a gente vai tratar hoje aqui nessa entrevista. O que prevê essa lei? Como que o serviço público atende essa demanda atualmente?
7: Olá. Mariana, olá, Luciano, é um prazer para a gente estar aqui. Bom, a Lei de Acesso à Informação, ela vem, na verdade, regulamentar um direito fundamental do cidadão que está previsto lá no inciso 33 do artigo 5º da Constituição, que diz que todo e qualquer cidadão tem direito a ter acesso às informações públicas produzidas pelos órgãos da Administração Pública Federal. Então, ela traz uma inovação muito grande, que é o principal princípio dessa lei, que diz que a transparência é a regra e o sigilo é a exceção. Além disso, o que a lei traz para o cidadão? Ela traz já o direito de, sem que ele precise pedir informações, os órgãos têm a obrigação de publicar em suas páginas na internet algumas informações

0: possibilita um controle social, que possibilita uma participação social mais qualificada e que é um dos principais pilares da nossa democracia.
1: A partir de agora, então, todos os pedidos de informações pela LAI, a Lei de Acesso à Informação, serão concentrados na plataforma InformaBR, é isso? As pessoas deixarão de procurar diretamente os órgãos responsáveis por aquela informação?
0: É exatamente. A partir de agora, todo e qualquer pedido de acesso à informação, ele deve ser feito pela plataforma InformaBR, que é uma plataforma que disponibiliza ao cidadão uma ferramenta onde ele pode fazer uma busca das informações que ele tem interesse para ver se elas já estão publicadas, e se não estiverem publicadas, ele pode aí sim fazer um pedido de acesso à informação dentro dos prazos regulamentares da LAI.
2: Agora, para isso, para fazer esse pedido ou consulta, a pessoa deve então usar a conta dela gov.br, né? O senhor pode explicar para a gente como é que funciona esse acesso?
0: Exatamente. Para acessar a plataforma e fazer um pedido, na verdade, para acessar a plataforma ela é pública, mas para fazer um pedido de acesso à informação, o cidadão precisa se identificar e ele se identifica por meio do seu login no gov.br. A plataforma ela exige a conta no gov.br, que pode ser no nível bronze, que é o nível de entrada do gov.br, mas a gente recomenda fortemente que se utilize o nível prata ou ouro, porque muitas vezes o cidadão ele pede informações pessoais referentes a ele próprio, e aí somente com esse nível de acesso ele vai poder ter acesso a essas informações sem precisar ir até o órgão e comprovar que ele que está pedindo aquela informação é o proprietário daquela informação.
1: Agora, secretário, o governo possui outra plataforma, que é o Fala BR, focada exatamente no serviço de ouvidoria. O senhor pode explicar a diferença entre as duas?
0: Perfeito, exatamente. A administração também tem o sistema Fala BR. Até então, todos os pedidos de acesso à informação, como as manifestações de ouvidorias, eram feitas por meio desse sistema, mas a partir do dia 29 de junho passado, todos os pedidos de acesso à informação migram para essa nossa nova plataforma, o InformaBR. Continua sendo feito no FalaBR aquelas manifestações de ouvidoria, e aqui eu estou me referindo àqueles elogios, reclamações, denúncias, elas continuam sendo feitas na plataforma FalaBR. Agora, os pedidos de acesso à informação, eles passam a ser feitos pelo InformaBR, porque são públicos normalmente diferentes que fazem uso dessas duas plataformas. E é interessante também a gente ressaltar, Luciano, porque assim, se a lógica do serviço, desses dois serviços, e aqui é bem interessante a gente trazer isso para que o ouvinte possa entender, nós estamos trabalhando com a ideia desses dois serviços trabalharem de forma muito integrada, muito harmônica, com plataformas, inclusive visualmente, muito parecidas. Agora, dentro da ideia e do contexto de que, pelo Fala BR, o cidadão fala, ele reclama, ele pede manifestação, ele denuncia. E pelo Informa BR, ele pede informação que o governo vai informar. Então daí vem o nome Fala BR e o nome Informa BR.
2: Já são autoexplicativos, né? Secretário, a gente sabe que qualquer cidadão pode usar o Informa BR, mas é muito comum, mais comum é que a Lei de Acesso à Informação seja utilizada por pesquisadores, por jornalistas, né? Se a pessoa quiser fazer um pedido no Informa BR, ela tem como checar se aquela dúvida, aquele pedido que ela está fazendo, já foi feito antes? Isso fica disponível publicamente? Quer dizer, se já foi alvo de uma consulta, existe uma base de dados pública? Como é que funciona isso?
0: Então, Mariana, exatamente essa é uma das grandes inovações que a gente traz com essa nova plataforma Informa BR. Porque nessa plataforma, o cidadão vai poder colocar numa ferramenta de busca se aquela informação que ele está precisando, se ela já está disponível proativamente. O que significa isso? A Administração Pública Federal ela tem algumas obrigações legais de, independente de um pedido de acesso à informação, de publicar algumas informações sobre a sua gestão. Além disso, hoje nós já respondemos, desde a entrada em vigência da LAI há 14 anos atrás, nós já respondemos mais de 1.600.000 pedidos de acesso à informação. E toda essa base também, ela está disponível já na internet para que seja consultada. Então, hoje, no Informa BR, uma das grandes inovações é que a gente traz uma tecnologia de inteligência artificial para que o cidadão, antes de fazer o seu pedido de acesso à informação,

0: ele consulte se aquela informação já está publicada. E ao colocar isso na busca, a plataforma vai retornar para ele dizendo, olha, essa sua informação que você está pedindo, ela já está publicada aqui nesse endereço, e aí facilmente ele vai ter acesso àquela informação.
1: E no caso de informações sigilosas, mesmo assim é possível fazer o pedido de informação pelo InformaBR? Quais são os critérios para o pedido ser atendido, secretário?
0: Sim, na verdade, toda e qualquer informação pública pode ser objeto de solicitação. A questão das informações sigilosas e classificadas, ela tem que ser avaliada no momento da resposta do pedido. Então, assim, não cabe ao cidadão saber se a informação é sigilosa ou não. Ele pede a informação. Cabe ao órgão respondente verificar se aquela informação é uma informação que precisa ser protegida ou que tem algum sigilo. Lembrando que a própria LAI já traz algumas hipóteses de sigilo, principalmente em relação àquelas informações pessoais que dizem respeito à honra, à intimidade de alguma pessoa, mas também a gente tem várias leis que impõem sigilo a algumas informações, como a lei do sigilo bancário, a do sigilo fiscal. Então, no momento da resposta, cabe ao órgão verificar se a informação que está sendo solicitada ela tem algum tipo de restrição. Lembrando que isso é um dever do órgão também. Então, assim, agora, também é um dever de quem está respondendo, ao negar uma informação com base em um sigilo, que ele expressamente explicite qual é o motivo, e esse motivo necessariamente tem que estar ou na LAI ou em uma norma, uma lei específica. Então, da mesma forma que é um dever do Estado entregar a informação, é um dever do Estado proteger aquelas informações que precisam ser protegidas. Agora, precisa estar sempre muito bem fundamentado e explicitado para o cidadão que está requerendo aquela informação o motivo pelo qual ela não é pública, não pode ser fornecida.
2: E tem situações também que pode ser fornecida parcialmente, né? Atendido parcialmente o pedido, ou seja, parte das informações são sigilosas, mas as outras não, e aí o pedido pode ser atendido parcialmente.
0: Perfeito. Excelente pergunta. Na verdade, o fato de ter parte de uma informação que esteja protegida por uma regra de sigilo não significa que o todo não deva ser concedido. Então, precisa ser feita uma análise se é possível fazer o tarjamento de alguma parte da informação do documento que está sendo solicitado, e aí sim, se tem partes que podem ser tarjadas e partes que são públicas, é dever do Estado entregar essa informação com a preservação daquela parte que é sigilosa, com o devido tarjamento.
1: Muito bem, nós conversamos com Marcelo Vidal, secretário nacional de Transparência e Acesso à Informação em Exercício. Muito obrigado, secretário, por sua entrevista aqui à Voz do Brasil.
0: Muito obrigado, e é um prazer estar aqui com vocês.
2: Conab, Companhia Nacional de Abastecimento, alerta para tentativas de golpe registradas em diferentes regiões do país.
1: Pessoas estão se passando por representantes da Conab e prometem doações de cestas de alimentos, pescado e kits de irrigação mediante cobrança antecipada de valores, como supostos custos de transporte.
2: O presidente da Conab, Silvio Porto, informa que a companhia não cobra qualquer valor para a entrega de alimentos ou insumos e não solicita depósitos, transferências ou pagamentos para participação em seus programas.
3: Não há cobrança, isso chega de forma de doação. Então é muito importante que essas organizações fiquem atentas. Caso recebam esse tipo de demanda, tentem identificar quem está fazendo, em nome de quem, ou o número de telefone, enfim, de contato, de WhatsApp, e façam a denúncia por meio da nossa ouvidoria, busquem os nossos canais aqui pelo nosso site, pode ser também pelas nossas superintendências regionais, e também denunciem nas polícias. Levem isso, registrem boletins de ocorrência.
1: Caso receba esse tipo de abordagem, entre em contato com a Conab pelo telefone 61-3403-4575 ou pelo e-mail ouvidoria@conab.gov.br.
2: Entrevistadores da Pesquisa Nacional de Saúde já começaram a visitar domicílios em todo o país.
1: O levantamento reúne informações sobre as condições de saúde da população e nesta edição contará também com coleta de sangue e urina em parte dos participantes.
4: Qual é o peso médio da população brasileira? Quantos têm anemia ou algum problema de saúde? E como está a saúde mental ou a prática de esportes no Brasil? Essas são algumas das perguntas que constam na Pesquisa Nacional de Saúde, que começou agora em julho e vai até 30 de novembro deste ano. Agentes do IBGE e do Ministério da Saúde vão visitar 140 mil famílias brasileiras para coletar informações sobre as características dos domicílios, perfil dos moradores e condições de saúde, como explica Mônica Marli, coordenadora adjunta da pesquisa.
5: Então a gente vai falar sobre alimentação, a gente vai falar sobre uso de álcool, a gente vai falar sobre fumo, a gente vai falar sobre sono, sobre bem-estar, também vamos falar sobre saúde da mulher, saúde da pessoa com mais de 60 anos também, saúde de crianças e adolescentes. Então é um perfil bem amplo da saúde e da saúde como um todo, né? Não só de doenças, a gente fala do bem-estar também.
4: O questionário individual será aplicado a um morador com 15 anos ou mais. Também serão verificados pressão arterial, peso e altura dos participantes. A pesquisa vai contar ainda com coleta de sangue e urina de cerca de 20 mil participantes com 35 anos ou mais, residentes em capitais e regiões metropolitanas. Os exames de sangue vão avaliar hemograma, perfil lipídico, hemoglobina glicada, creatinina, ácido úrico, sódio e potássio, além de sorologia para chikungunya e dosagem de chumbo e mercúrio. De acordo com Letícia Cardoso, diretora do Departamento de Análise Epidemiológica e Vigilância de Doenças Não Transmissíveis do Ministério da Saúde, os resultados vão servir para produzir indicadores relacionados a doenças crônicas e outros agravos à saúde, além de direcionar políticas públicas.
6: Muitas pessoas não conseguem o acesso ou não fazem os seus exames de rotina, tanto na frequência quanto na oportunidade que deveria fazer, e desconhecem situações de saúde, como por exemplo diabetes. Então é muito importante que a gente tenha esse diagnóstico mais preciso. Essa informação ela é útil para compor o retrato do Brasil.
4: Os entrevistadores do IBGE estarão identificados com crachá do Instituto, uniforme institucional e dispositivo eletrônico de coleta. A identidade dos servidores pode ser confirmada pelo portal respondendo.ibge.gov.br ou pelo telefone 0800-721-8181. Reportagem Graziele Bezerra.
2: E essas foram as notícias do Governo Federal.
1: Uma realização da Secretaria de Comunicação Social da Presidência da República.
2: Com produção da empresa Brasil de Comunicação.
1: Fique agora com as notícias do Poder Judiciário e do Congresso Nacional. Boa noite, bom fim de semana.
2: A gente volta segunda. Boa noite.
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9: Em resposta ao STF, tribunais estaduais negam irregularidades nos pagamentos feitos a magistrados entre abril e julho deste ano. TST promove seminário de precedentes na Justiça do Trabalho. Para o STJ, é possível partilha amigável com divisão desigual dos quinhões hereditários. Boa noite, eu sou Walter Lima. Em resposta ao STF, tribunais estaduais negam irregularidades nos pagamentos feitos a magistrados. As informações são sobre os meses de abril e julho deste ano. Marcelo Della Libera.
10: Os 7 tribunais brasileiros negaram irregularidades nos pagamentos a magistrados após cobrança do Supremo Tribunal Federal. As cortes do Paraná, Rio Grande do Norte, Rio de Janeiro, Maranhão, Distrito Federal, Rondônia e Goiás responderam a um ministro Alexandre de Moraes, que exigiu esclarecimentos sobre o cumprimento do teto constitucional entre abril e julho deste ano.
9: Herdeiros podem dividir bens de herança entre partes diferentes, desde que sejam maiores de idade, capazes e haja cessão de direitos hereditários. Esse é o entendimento do STJ, Fátima Uchoa.
11: Um homem falecido deixou dois irmãos como herdeiros, sendo um bilateral e o outro unilateral. Após o inventário, ambos fizeram acordo no qual o irmão unilateral receberia a maior parte dos bens. A Justiça de São Paulo recusou a homologação da partilha por entender que haveria renúncia parcial da herança, o que é vedado por lei. Mas a terceira turma do STJ considerou que o juiz deve verificar apenas se a vontade dos herdeiros foi manifestada de forma livre e regular, sem exigir que cada um receba a mesma parcela. Segundo a ministra relatora Nancy Andrighi, a partilha amigável prevista no Código Civil prestigia a autonomia dos herdeiros, exigindo apenas que eles sejam capazes, estejam de acordo com a divisão e sigam as formalidades legais.
9: Atenção, magistrados, servidores da Justiça do Trabalho e público em geral. TST promove seminário de precedentes na Justiça do Trabalho. O encontro é para debater os entendimentos consolidados que devem ser aplicados nos julgamentos de processos em todo o país. Mila Amaral.
12: O seminário está marcado para os dias 2 e 3 de setembro na sede do TST em Brasília. O evento faz parte da Semana Nacional dos Precedentes Trabalhistas 2026. O encontro vai debater a formação e aplicação dos precedentes judiciais, que são as jurisprudências definidas pelo Tribunal Superior do Trabalho, que devem ser aplicadas em todos os julgamentos semelhantes na Justiça do Trabalho. Os painéis serão presenciais, mas depois vão ficar disponíveis no YouTube. Já os cursos são exclusivos para os magistrados e servidores com direito a certificado. Então, se você tem interesse em participar, logo mais as informações sobre as inscrições e a programação completa serão divulgadas nos canais oficiais do TST.
9: Resolução do TSE reúne regras sobre ilícitos eleitorais e condutas proibidas nas eleições 2026. O objetivo é que a disputa eleitoral se dê em condições de igualdade. Fábio Ruas.
13: As diversas irregularidades são divididas em seis grupos principais: abuso de poder, fraude, corrupção eleitoral, arrecadação de gastos ilícitos de campanha, captação ilícita de voto e condutas vedadas a agentes públicos. Para saber quais tipos de conduta caracterizam essas irregularidades, é só entrar no site tse.jus.br, acessar diretamente as resoluções ou a série de reportagens por dentro das eleições.
9: Justiça confirma a suspensão de novas licenças para Complexo Azulão, no Amazonas, até a realização de consulta prévia e estudos sobre povos indígenas. A ação foi proposta pelo MPF. Vanessa Pereira.
14: O Tribunal Regional Federal da Primeira Região, TRF1, manteve por unanimidade a decisão que suspende as atividades e a emissão de novas licenças ambientais para o Complexo Azulão, empreendimento de exploração de gás natural da empresa Eneva S.A., localizado nos municípios de Silves e Itapiranga. A área é sobreposta ao território reivindicado como terra indígena Gavião Real. O TRF1 reafirmou que a ausência de homologação definitiva da terra indígena não afasta a proteção constitucional do território.
9: 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Uma boa noite, bom fim de semana e até segunda-feira.
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1: Eu sou Paula Groba.
2: E eu sou Ricardo Nakaoka.
1: E estes são os destaques de hoje do Jornal do Senado, que começa agora.
2: Sugestão de cidadão para simplificar tributação de profissionais liberais vira projeto de lei.
1: Projeto cria alerta nacional para ampliar buscas por pessoas desaparecidas.
2: Porte de arma para mulheres sob amparo da Lei Maria da Penha pode ser autorizado.
1: Boa noite.
2: Boa noite.
1: Uma ideia que nasceu da participação popular pode mudar a forma como profissionais liberais pagam impostos no Brasil.
2: A Comissão de Direitos Humanos aprovou uma sugestão apresentada no portal E-Cidadania para simplificar o regime tributário da categoria. O texto agora será transformado em projeto de lei. Repórter Patrícia Oliveira.
3: Um cidadão de Goiás sugeriu ao Senado a criação de um regime tributário simplificado para arquitetos e engenheiros que atuam como pessoa jurídica e não possuem funcionários. A sugestão recebeu mais de 20 mil apoios online e foi aprovada na Comissão de Direitos Humanos. O relator, senador Laércio Oliveira, do Progressistas de Sergipe, ampliou essa medida para todas as categorias de profissional liberal que trabalha por conta própria, chamado de microempreendedor profissional, ou MEP. Poderá optar pelo regime do MEP o profissional que tiver receita bruta anual de até R$ 120 mil, com recolhimento mensal de 6% da receita bruta. A intenção é reduzir a burocracia, incentivar a formalização e diminuir a carga de impostos para quem atua sozinho na profissão. Como destacou na leitura do relatório o senador Jaime Bagatoli, do PL de Rondônia.
4: Os jovens profissionais que hoje operam na informalidade ou como pessoa física com carga tributária sufocante teriam uma porta de entrada viável para o mercado formal.
3: A sugestão aprovada será transformada em projeto de lei complementar.
1: E avançou no Senado um projeto que pode agilizar a regularização de áreas ocupadas irregularmente e melhorar as condições de moradia de milhões de brasileiros.
2: A proposta foi aprovada pela Comissão de Assuntos Econômicos e agora segue para a Comissão de Constituição e Justiça. O repórter Márcio Maturana tem os detalhes.
5: Mais de 5 milhões de domicílios no Brasil em 2022 estavam em assentamentos irregulares, como favelas, invasões, comunidades, loteamentos ilegais e palafitas, segundo o IBGE. Para enfrentar essa situação, a Comissão de Assuntos Econômicos aprovou um projeto que atualiza as regras de regularização fundiária para incluir novas diretrizes de reassentamento, planejamento urbano e de concessões urbanísticas. A proposta amplia a segurança de moradores em áreas de risco, facilita a regularização fundiária, permite maior participação da iniciativa privada, dá mais autonomia aos municípios, agiliza obras de saneamento e esclarece regras para evitar entraves na legalização dos espaços. O relator foi o senador Fernando Dueire, do PSD de Pernambuco.
6: Esses locais são marcados por ocupações desordenadas, falta de serviços públicos e infraestrutura inadequada, evidenciando a necessidade urgente de políticas públicas eficazes para regularização fundiária e melhoria da qualidade da moradia e, por conseguinte, da qualidade de vida das pessoas.
5: O texto de autoria do senador Chico Rodrigues, do PSB de Roraima, segue para a votação na Comissão de Constituição e Justiça.
1: E a Comissão de Agricultura e Reforma Agrária analisa um projeto que reduz o tamanho mínimo para o desmembramento de imóveis rurais. A proposta fixa esse limite em 5 mil metros quadrados, o equivalente a meio hectare. Hoje, a área mínima varia entre 2 e 5 hectares, conforme a região, e imóveis menores não podem ser registrados em cartório nem cadastrados no INCRA.
2: O relator da proposta é o senador Wellington Fagundes, do PL de Mato Grosso. Segundo ele, a mudança pode ampliar as oportunidades para as famílias que vivem no campo, estimular a geração de empregos, facilitar a comercialização da produção rural e contribuir para reduzir os conflitos fundiários.
7: Como relator, já tenho decisão de fazer um relatório favorável, porque tenho certeza que esse parcelamento de terras com 5 mil metros quadrados vai permitir geração de emprego, vai permitir paz no campo.
1: A Comissão de Segurança Pública pode votar o projeto de lei que autoriza o porte de arma de fogo para mulheres sob medida protetiva da Lei Maria da Penha.
2: A proposta, que já passou pela Comissão de Direitos Humanos, chega ao colegiado com a sugestão de que o porte seja transformado em posse, caso a medida protetiva seja revogada. Repórter Bruno Lourenço.
8: O projeto de lei altera o Estatuto do Desarmamento para garantir o direito ao porte de arma de fogo a mulheres sob amparo de medidas protetivas da Lei Maria da Penha. O texto também reduz a idade mínima para 18 anos, tanto para a aquisição quanto para o porte de arma pelas vítimas. O senador Plínio Valério, do PSDB do Amazonas, explicou que a situação vivida por mulheres ameaçadas justifica a concessão do porte.
9: A medida se justifica pelo princípio da legítima defesa e pelo direito à vida, ambos garantidos pela Constituição Federal. Em situações extremas em que a ameaça à integridade física é clara e presente, a possibilidade de portar uma arma pode funcionar como meio de defesa eficaz em um momento de emergência.
8: A Comissão de Segurança Pública pode acrescentar dispositivo para determinar que, caso a mulher perca o direito de portar a arma na rua, em virtude do fim de medida protetiva, ela mantenha pelo menos a posse, a fim de preservar o investimento na aquisição da arma e munição e protegê-la em casa ou no ambiente de trabalho.
1: E a Comissão de Direitos Humanos aprovou a criação de um alerta nacional para ajudar a localizar pessoas desaparecidas. Só no ano passado, o Brasil registrou mais de 85 mil desaparecimentos, uma média de 233 casos por dia.
2: Pelo projeto, operadoras de telefonia vão enviar alertas gratuitos aos celulares de pessoas que estiverem na região do desaparecimento, mobilizando a população nas primeiras horas das buscas. A proposta também prevê parcerias com aplicativos de mensagens e redes sociais e segue para a Comissão de Segurança Pública.
1: A senadora Zenaide Maia, do PSD do Rio Grande do Norte, fez um apelo para que a população doe sangue e alertou para a queda nos estoques dos hemocentros. Ela lembrou que uma única doação pode salvar e beneficiar até 4 pessoas. A parlamentar destacou que, mesmo após o fim da campanha Junho Vermelho, a necessidade de doações continua para garantir o atendimento a cirurgias, emergências, tratamentos contra o câncer e outros procedimentos hospitalares.
2: Zenaide Maia também ressaltou que, durante as férias escolares, o número de doadores costuma cair, enquanto a demanda por transfusões aumenta. Além disso, criticou a chamada PEC do plasma, que propõe autorizar bancos de sangue privados a comercializar plasma humano, o que hoje é vedado pela Constituição.
10: A doação de sangue não é transação, não é negócio, não é mercado, é um ato de fé e solidariedade da humanidade.
1: E uma nova lei sancionada garante mais segurança a professores da educação básica da rede pública que queiram investir na própria formação. A norma assegura licença remunerada para cursos de especialização, mestrado, doutorado, qualificação profissional e pesquisas na área de educação.
2: A medida foi aprovada pelo Senado em junho e teve como relatora a senadora professora Dorinha Seabra, do União do Tocantins. Segundo ela, a Lei de Diretrizes e Bases da Educação já previa o direito à licença remunerada, mas não definia quais atividades poderiam ser consideradas aperfeiçoamento profissional. Com a nova lei, essas hipóteses passam a estar expressamente previstas, o que traz mais segurança jurídica e reforça a valorização dos professores.
11: Trata-se de reconhecer que o professor não é apenas receptor de conhecimento produzido pela academia, mas ele também é agente capaz de produzir saberes a partir da sua experiência profissional.
2: Com edição de Paula Groba e trabalhos técnicos de João Lira, o Jornal do Senado fica por aqui. Acompanhe agora as notícias da Câmara dos Deputados. Boa noite.
1: Boa noite e um bom fim de semana.
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12: 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Deputados estudam considerar peso do veículo no cálculo do IPVA.
14: Projeto autoriza governos a comprar produto ou processo inovador.
12: Comissões avaliam ação nacional de enfrentamento ao capacitismo.
14: Boa noite. Avança projeto na Câmara sobre a Política Nacional de Enfrentamento ao Capacitismo. A repórter Júlia Lopes nos conta quais são as medidas.
15: A Comissão de Defesa dos Direitos das Pessoas com Deficiência aprovou o projeto que institui a Política Nacional de Enfrentamento ao Capacitismo. A proposta, apresentada pelo deputado Duarte Júnior do Maranhão, tem como objetivo erradicar a discriminação contra pessoas com deficiência e promover a inclusão social efetiva. Pelo texto, o conceito de capacitismo é associado à definição prevista na Convenção Internacional sobre os Direitos das Pessoas com Deficiência, que reconhece como discriminação por motivo de deficiência, direta ou indireta, toda ação que resulte na violação de direitos humanos, na exclusão social e na restrição do direito à cidadania. O Brasil tem hoje mais de 14,4 milhões de pessoas com deficiência, o equivalente a 7,3% da população com 2 anos ou mais. Segundo a 4ª edição da pesquisa Udiversity, 72% das pessoas com deficiência que procuram emprego afirmam já ter sido alvo de capacitismo no processo de contratação. Isso significa que 7 em cada 10 profissionais com deficiência relatam ter enfrentado discriminação na busca por trabalho. O deputado Duarte Júnior destacou a importância de conscientizar a população sobre o tema e ressaltou que a legislação brasileira já prevê a discriminação como crime.
16: É fundamental uma política de enfrentamento ao crime de capacitismo. E esse enfrentamento passa por uma sanção, uma punição que preenche o caráter punitivo, coercitivo e pedagógico para desestimular essa prática. O crime de capacitismo já é previsto pela Lei Brasileira de Inclusão, mas estamos apresentando aqui na Câmara Federal duas propostas que transformam crime de capacitismo, um crime hediondo e também um crime inafiançável e prescritivo.
15: A proposta também estabelece que o governo federal deverá implementar a política, além de adotar outras diretrizes, como a realização de campanhas educativas e de conscientização sobre o capacitismo, o incentivo à inserção de pessoas com deficiência no mercado de trabalho e em todos os setores da sociedade, além do fortalecimento da educação e da cultura inclusiva. Na opinião da deputada Érica Cocai, do PT do Distrito Federal, que participou da discussão, a acessibilidade e a inclusão precisam estar presentes em todos os espaços.
17: Então, portanto, se nós vamos assegurar uma cidade onde todos os nossos direitos possam ser contemplados e tenham espaços fartos para que eles possam serem efetivados, não é permitido que nós tenhamos a exclusão de determinados espaços da acessibilidade. A acessibilidade tem que ser em todos os cantos onde nós exercemos essa mágica condição humana.
15: A proposta, que busca reduzir a discriminação e ampliar a conscientização da população sobre os direitos das pessoas com deficiência, segue agora para análise na Comissão de Finanças e Tributação. Da Rádio Câmara de Brasília, Júlia Lopes.
12: Habitação. A Câmara promoveu audiência para discutir os critérios de seleção para o Minha Casa Minha Vida Rural. Hildo Rocha, do MDB do Maranhão, resume que foram priorizados municípios com menor índice de desenvolvimento humano, maior população rural e maior déficit habitacional.
14: Hildo Rocha também cita a ampliação dos investimentos em habitação rural e informa que cerca de 80 mil moradias já foram contratadas. O parlamentar acrescenta que 3 mil casas do residencial Mato Grosso, no Maranhão, devem ser entregues nos próximos dias.
12: Meio Ambiente. Carlos Gomes, do Republicanos do Rio Grande do Sul, comemora a aprovação do projeto que amplia os incentivos fiscais destinados à reciclagem para fortalecer a economia circular. A proposta aumenta o limite de dedução do imposto de renda para estimular novos investimentos.
14: O parlamentar afirma ainda que a lei de incentivo à reciclagem já viabilizou centenas de projetos em todo o país e que o aperfeiçoamento da legislação vai ampliar a captação de recursos. Carlos Gomes pede o apoio dos deputados para a aprovação da matéria.
2: Transportes.
12: Comissão da Câmara dos Deputados aprovou uma proposta que muda cálculo do IPVA para considerar peso do veículo. A repórter Paula Bittar explica qual a diferença para o sistema atual.
18: A Comissão de Constituição e Justiça da Câmara aprovou uma proposta que altera a base de cálculo do Imposto sobre a Propriedade de Veículos Automotores, o IPVA, para considerar apenas o peso do veículo e não mais o valor de mercado. O texto também estabelece um teto para a cobrança do imposto. O valor total não poderá exceder 1% do valor de venda do automóvel. Além disso, a proposta autoriza os estados a criarem descontos para veículos menos poluentes. Atualmente, o IPVA é cobrado pelos estados com base no valor de mercado do veículo calculado pela tabela FIPE, com alíquotas que variam entre 1% e 4%. O relator na CCJ, deputado Rodrigo de Castro, do União de Minas Gerais, apresentou parecer favorável à proposta, mas com uma mudança que retirou do texto o item que estabelecia um limite na despesa total anual do Congresso Nacional, das Assembleias Legislativas e da Câmara Legislativa do Distrito Federal, assim como dos Tribunais de Contas. Segundo Castro, esse item estabelecia parâmetros financeiros incompatíveis com a manutenção da autonomia administrativa e financeira dos entes federados. Mas o texto mantém um limite para gastos com propaganda institucional de todos os poderes e do Ministério Público de 0,1% da receita corrente líquida. Fica proibida a publicidade de caráter promocional ou pessoal. Com relação à mudança na arrecadação dos entes a partir de novas regras para o IPVA, o relator disse que a comissão que ainda vai analisar a proposta deverá se debruçar sobre o tema para avaliar os efeitos fiscais, federativos e orçamentários, inclusive quanto à eventual redução de receitas, a repercussão sobre a autonomia financeira dos estados e a necessidade de regras de transição capazes de preservar a continuidade dos serviços públicos. Logo no início da reunião da CCJ, o presidente da comissão, deputado Leur Lomanto Júnior, do União da Bahia, disse que o debate é sobre a modernização do sistema tributário brasileiro.
19: É legítimo reconhecer que para milhões de brasileiros o veículo deixou de ser um bem de luxo há muito tempo. Para inúmeras famílias, representa instrumento de trabalho, fonte de renda, meio de transporte indispensável e condição para o exercício de atividades econômicas. Em um cenário de elevada carga tributária, é natural que o parlamento seja chamado a discutir se determinados modelos de tributação continuam atendendo aos princípios da razoabilidade, da justiça fiscal e da capacidade contributiva.
18: Já o deputado Helder Salomão, do PT do Espírito Santo, disse que a comissão especial deverá encontrar uma solução para a redução na arrecadação. E ele também acredita que a mudança poderá gerar uma distorção.
20: O cara que tem um caminhão velho, pesado, vai pagar um imposto maior do que o cara que tem uma Ferrari construída com fibra de carbono, levíssima. Então não podemos promover aqui uma distorção e privilegiar os ricaços, aqueles que vão poder comprar uma Ferrari, uma BMW.
18: O autor da proposta, deputado Kim Kataguiri, do Missão de São Paulo, por outro lado, afirmou que não falta de onde cortar para garantir a redução na carga tributária.
21: Nós temos para apresentar na comissão especial mais de 200 bilhões de reais em diferentes compensações que podem ser colocadas. Privilégio para cortar, seja tributário, seja de supersalário, seja de desonerações setoriais, não falta no nosso país.
18: A proposta que altera a base de cálculo do IPVA para considerar apenas o peso do veículo e não mais o valor de mercado ainda precisa ser analisada por uma comissão especial que deverá ser criada para esse fim e depois segue para a apreciação do plenário, onde precisará ser votada em dois turnos. Da Rádio Câmara, de Brasília, Paula Bittar.
2: Previdência.
14: Dr. Flávio, do PL do Rio de Janeiro, solicita aprovação de projeto de sua autoria que propõe o pagamento automático do salário maternidade pelo INSS logo após a apresentação do atestado médico ou certidão de nascimento.
0: Dr. Flávio afirma que o projeto reduz a burocracia e as longas filas enfrentadas pelas mulheres, evitando que muitas mães fiquem sem renda por 2 a 4 meses, justamente no momento de vulnerabilidade e aumento de despesas com o recém-nascido, como acontece hoje.
4: Desenvolvimento Regional.
14: Daniel Trzeciak, do PSDB, pede a liberação de 27 bilhões de reais da multinacional chilena CMPC em Barra do Ribeira, no Rio Grande do Sul. Segundo ele, a falta de conhecimento da realidade local e a burocracia travam a instalação da fábrica, que deve gerar mais de 12 mil empregos.
0: Uma ação civil pública do Ministério Público Federal questiona a falta de consulta a indígenas da região. Daniel Trzeciak defende, entretanto, o cumprimento da lei e o apoio ao maior aporte privado da história gaúcha para assegurar os trabalhadores e impulsionar o sul do estado.
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4: Votação.
14: A Câmara aprovou duas medidas provisórias, uma delas para subsidiar o custo do litro do diesel e a outra para ajudar na recuperação após as enchentes em Minas Gerais. O repórter Antônio Vital acompanhou a votação.
23: A Câmara dos Deputados aprovou duas medidas provisórias que autorizam o uso de dinheiro público para finalidades emergenciais não previstas no orçamento deste ano. Uma delas permite que a Agência Nacional do Petróleo, Gás Natural e Biocombustíveis, a ANP, use 10 bilhões de reais do orçamento para custear parte do preço do diesel, depois do aumento no mercado internacional provocado pela guerra entre os Estados Unidos e o Irã. Ao editar a medida provisória, o governo argumentou que o conflito tem o potencial de gerar um efeito cascata inflacionário, desabastecimento e comprometimento da atividade econômica. A medida provisória foi editada em março, 20 dias depois do início do conflito no Oriente Médio, com efeito imediato. Na prática, esse dinheiro está sendo usado para subsidiar 32 centavos por litro de diesel para os produtores e importadores do combustível, o que tem reflexo no custo final para o consumidor. O prazo para o subsídio termina no fim do ano, ou quando atingir um montante de 10 bilhões de reais. O deputado Tadeu Venere, do PT do Paraná, defendeu a necessidade de custear parte do preço do diesel.
24: Parte desses recursos vem justamente de um imposto, entre aspas, uma taxação sobre exportação, para evitar que nós tivéssemos uma disparada do preço do diesel. Lembrar que o diesel hoje movimenta praticamente 100% do transporte público. Lembrar que o diesel é responsável por mais de 80% de todo o transporte de carga no Brasil, seja ele rodoviário, seja ele ferroviário, seja ele por navios. Então é preciso que a gente olhe para esta medida que está sendo tomada como uma medida para proteger a população brasileira.
23: A segunda medida provisória aprovada autoriza o uso de 1,3 bilhão de reais para compensar danos causados pelas enchentes que afetaram em fevereiro a população de cidades como Ubá e Juiz de Fora, na Zona da Mata de Minas Gerais. Desse total, 500 milhões foram destinados à construção de 1.500 casas do programa Minha Casa Minha Vida. O restante será usado para custear ações para diminuir as consequências das mudanças climáticas, para assistência social e para financiar pequenas empresas da região. O deputado Hildo Rocha, do MDB do Maranhão, defendeu a importância dos recursos emergenciais.
25: É uma provisória importante que vem em socorro de Minas Gerais, da cidade, principalmente da cidade de Juiz de Fora, de Ubá, que precisava de atendimento, famílias que sofreram com as enxurradas, com as enchentes que lá tiveram durante já neste ano, e também ainda aqueles do Rio Grande do Sul que precisavam de moradia.
23: As duas medidas provisórias foram enviadas para análise do Senado. Da Rádio Câmara de Brasília, Antônio Vital.
4: Agricultura.
0: João
12: Daniel, do PT de Sergipe, é favorável a medidas emergenciais de apoio aos produtores rurais e preservação dos rebanhos. Ele informa que apresentou projeto de lei e indicações ao governo federal em busca de crédito para evitar prejuízos à economia regional.
14: João Daniel alerta para os efeitos das mudanças climáticas e da estiagem sobre a produção agropecuária no semiárido de Sergipe. De acordo com o deputado, a seca comprometeu grande parte da safra e ameaça a principal bacia leiteira do estado.
3: Economia.
12: Florentino Neto, do PT do Piauí, defende projeto que autoriza a União a criar uma empresa estatal para atuar na distribuição de combustíveis e gás de cozinha. A proposta também permite ampliar a participação pública em refinarias e outras estruturas estratégicas para abastecimento nacional.
14: No entendimento de Florentino Neto, a medida fortalece a soberania energética e protege o país em situações de desabastecimento. Ele considera ainda que a iniciativa contribui para a estabilidade da oferta de combustíveis, além de proteger os consumidores contra aumentos abusivos.
12: Dimas Gadelha, do PT do Rio de Janeiro, defende a criação da Terrabras, empresa pública destinada à pesquisa, exploração e processamento de minerais estratégicos. A estatal atuaria em áreas ligadas a terras raras e outros insumos utilizados na transição energética.
14: O deputado argumenta que a medida fortalece a soberania nacional, estimula a industrialização e a agregação de valor no país. Dimas Gadelha conclui que o texto prevê ainda mecanismos para ampliar o controle estatal sobre cadeias produtivas consideradas estratégicas.
3: Ciência e tecnologia.
12: Comissão aprova projeto para compra pública de produto inovador. A repórter Sofia Peçanha tem os detalhes.
4: A Comissão de Ciência, Tecnologia e Inovação da Câmara dos Deputados aprovou projeto que altera a Lei da Inovação para permitir que o poder público adquira produtos ou processos inovadores desenvolvidos com recursos de incentivo à pesquisa e ao desenvolvimento tecnológico. A proposta autoriza que contratos firmados pelo governo para atividades de pesquisa e desenvolvimento possam incluir cláusula que garanta a compra do produto ou processo inovador resultante desses projetos, inclusive nos casos de encomendas tecnológicas e transferências estratégicas de tecnologia. A deputada Maria do Rosário, do PT do Rio Grande do Sul, relatora na comissão, explicou que o objetivo é dar segurança aos investimentos em inovação.
5: Propõe resolver essa lacuna ou incluir dispositivo que trata da garantia de mercado para produtos e serviços resultantes de projetos contratados por meio de encomendas tecnológicas, conferindo previsibilidade e atratividade aos investimentos em inovação.
4: Segundo a justificativa, embora existam recursos públicos significativos aplicados em inovação por meio de editais de subvenção econômica e fundos tecnológicos, ainda não há mecanismos claros que assegurem mercado para os produtos desenvolvidos com esse apoio. Para a deputada Alice Portugal, do PSDB da Bahia, relatora na Comissão de Administração e Serviço Público, a mudança busca justamente superar essa limitação.
6: Esse dispositivo não tem sido amplamente aplicado, pois carece de mecanismos que garantam a continuidade dos investimentos e, consequentemente, o interesse do setor privado no desenvolvimento tecnológico como parceiro dos interesses públicos, traduzidos pelo avanço tecnológico do país a médio e longo prazo. É exatamente desse ponto que reside o objetivo dos projetos.
4: Os autores do projeto, a deputada Jandira Fegali, do PSDB do Rio de Janeiro, e outros parlamentares, defendem que, ao garantir a possibilidade de aquisição dos produtos desenvolvidos com recursos públicos, o texto amplia a segurança jurídica para empresas e instituições de pesquisa e fortalece a autonomia tecnológica do país. Atualmente, a Lei da Inovação estabelece mecanismos de fomento à pesquisa, mas não prevê de forma explícita a garantia de aquisição, pelo Estado, das soluções desenvolvidas. O projeto pretende fechar esse ciclo, fortalecendo a política de inovação e estimulando a consolidação de uma base produtiva nacional mais competitiva. Agora, o projeto que permite a compra pública de produto inovador financiado com recursos públicos segue para análise da Comissão de Finanças e Tributação. Da Rádio Câmara de Brasília, Sofia Peçanha.
3: Justiça.
14: Marcelo Moraes, do PL do Rio Grande do Sul, critica a operação realizada pela Polícia Federal na residência de Jair Bolsonaro por determinação do ministro Alexandre de Moraes. Para o deputado, a medida foi uma perseguição política e, segundo ele, não encontrou irregularidades.
12: Marcelo Moraes também questiona a atuação da Polícia Federal em outros casos envolvendo autoridades e familiares do ex-presidente. O parlamentar conclui manifestando solidariedade a Jair Bolsonaro e afirmando que o ex-presidente é alvo de perseguição política.
14: Termina agora o Jornal Câmara dos Deputados, produzido pela Rádio Câmara, com trabalhos técnicos de Everson Urani e apresentação de José Carlos Andrade e Márcio Aquilissardi. Uma boa noite para você.
12: Uma ótima noite. A Voz do Brasil volta na segunda-feira. Bom fim de semana.
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2: 20 horas em ponto.
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6: 20:17.
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1: 8:57.
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